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0: Moreno.
1: Estamos de volta, mais uma sequência de respeito aqui na Clube, passando para agradecer o carinho de toda a comunidade de Marabá e região, que sempre deixa a nossa audiência lá no topo. Vocês são demais, em casa, no carro, em qualquer lugar. Calcinha Preta, liga para mim.

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1: Toma. Estão preparados?
2: Fala ele, chão de avião.

0: 9:13.
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2: Amigos do rádio, tô chegando com informações do esporte. O Arsenal da Inglaterra chegou num acordo junto ao Beşiktaş da Turquia para a venda do atacante Trossard por 20 milhões de euros, sendo que 18 milhões fixos e mais 2 milhões em bônus. Apesar disso, a equipe turca ainda está em negociação junto ao staff do atleta belga para chegar a um acerto contratual. Atualmente, ele recebe cerca de 9 milhões por temporada. Na última temporada, ele marcou 8 gols e deu 10 assistências em 50 partidas que disputou. O Grêmio fechou o pré-contrato com o volante Mandaka do Juventude. O atleta tinha vínculo somente até o final deste ano e já estava liberado para assinar um pré-contrato com outra equipe. Apesar disso, a equipe gremista queria a chegada do jogador antes de janeiro. Porém, o Juventude comunicou que só irá liberá-lo mediante a uma compensação financeira. No Juventude, desde 2023, Mandaka tem 143 jogos pela equipe, com 15 gols e 10 assistências neste período. O Flamengo divulgou uma nota oficial repudiando os atos de racismo sofridos pelo jogador Bruno Henrique durante e após o amistoso contra o River Plate realizado no estádio de Algarve, em Portugal. Segundo o clube, o atacante foi alvo de manifestações discriminatórias por parte dos torcedores argentinos após marcar um gol na partida. Depois do apito final, os ataques continuaram nas redes sociais com um grande volume de mensagens de cunho racista. Em nota, o rubro-negro manifestou total solidariedade ao jogador. Destacou que não há espaço para qualquer forma de preconceito dentro ou fora dos estádios e reforçou que o combate ao racismo é um compromisso permanente da instituição. Da redação, Rogério Brasil, para a melhor programação do seu rádio.
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1: Mais um intervalo aqui no Estação Clube. Já já eu volto. Amanhã quem volta aqui na programação é o Rogério Brasil no Estação Clube para te fazer companhia, viu?

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0: Muito bem, estou de volta aqui na Clube para falar de futebol. Se a seleção brasileira decepcionou na Copa do Mundo, o nosso orgulho regional tratou de devolver o sorriso para o torcedor de Marabá, né? O Águia de Marabá entrou em campo e garantiu uma vitória espetacular, jogando com raça, com força da nossa torcida, mostrando o verdadeiro peso da camisa azulina. O Azulão fez o dever de casa, somou 3 pontos, importantíssimo, continua forte na briga, em cima da tabela. Isso mesmo, né? O Águia venceu o ABC de Natal e domingo agora eles vão estar lá, viu? Lá nas dunas, enfrentando o ABC de Natal. Vamos torcer aqui toda a nossa torcida positiva pelo nosso azulão marabaense. E nesse final de semana, o trem de carga da Vale descarrilou, mobilizando a equipe de manutenção e segurança para o local da linha férrea. O incidente causou reflexo na operação de equipes e trabalho intensamente para a liberação total da via para avaliar os impactos causados. Felizmente, as primeiras informações apontam apenas danos materiais, né? E eles vão retomando aí a programação a partir dessa segunda-feira de Paraupebas para o Maranhão e vão devolver, né, tudo. Pessoal que comprou aí os bilhetes, é só entrar em contato pelo 0800 da Vale, viu? Grande abraço para todo o pessoal que sintoniza a Clube aí no nosso trem aqui de Marabá, né? Brigadão pela audiência, né? Deixa a gente passar aqui, né? O trem de minério descarrilou na madrugada deste domingo na estrada de ferro Carajás, no trecho entre o município de Igarapé do Meio e Vitória do Mearim, no interior do Maranhão. A composição havia saído de Paraupebas com destino a São Luís do Maranhão. Então, houve esse bloqueio temporário e haverá reembolso e remarcação, né? Passageiros afetados podem remarcar seus bilhetes e pedir um reembolso integral, sem custos, em 30 dias. Canais de atendimento para informação ou dúvida, entre em contato com a Vale pelo canal 0800-285-7000. A música não para agora com Silvestre Cavalho, da Boca pra Fora, aqui no Estação Clube.
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0: 9:35.
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2: Olá, amigos, tudo bem? Tô chegando aqui direto da redação com informações do esporte. O goleiro cabo-verdiano Vozinha está negociando com o Avaí e o Atlético Goianiense e pode disputar a Série B do Campeonato Brasileiro. Aos 40 anos, o arqueiro vive grande momento de popularidade. Soma mais de 24 milhões de seguidores nas redes sociais e também tem acordo de marketing encaminhado no Brasil. Em uma temporada com calendário cheio, contando com a disputa de 5 competições, o Remo apostou em um elenco inchado, que chegou a ter mais de 40 jogadores. Ao final do primeiro ciclo de contratações da temporada, no fim do mês de março. Porém, 6 meses se passaram e com eles vieram alguns fins de ciclo para nomes do elenco azulino. No início da última semana, o clube anunciou a saída do meia Patrick de Paula, que chegou neste ano, e dos atacantes Diego Hernandes e João Pedro, peças importantes no acesso de 2025 da Série B para a Série A do Campeonato Brasileiro. O Vitória da Bahia liberou Pablo Baianinho para assinar com o Paysandu. A proposta é de empréstimo até o final deste ano. E a transferência agora depende do acerto entre o meia de 22 anos e o clube paraense que disputa a Série C do Brasil. Pablo chegou ao Vitória em 2024 depois de se destacar pela Jacuipense no Campeonato Baiano, mas não teve espaço. Foi emprestado ao Guarani no ano seguinte. Agora, o jogador desembarcará em Belém do Pará para reforçar o papão na disputa da Série C do Campeonato Brasileiro. Valeu, galera! Aquele abraço, até a próxima com mais informações do esporte aqui no seu rádio.
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1: É hora de ir pro intervalo aqui na Clube 100,7. Já já eu volto com muito mais música.

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de volta aqui no Estação Clube e aqui no Zap, o Marcelo da Marabá Pioneira. Fala galera do Estação Clube, o negócio agora é focar no nosso azulão. A seleção brasileira deixou a desejar, os caras já foram curtir férias fora do país e nem deram satisfação, mas o nosso Águia de Marabá deu show no fim de semana, jogou com raça, garantiu a vitória e sim, dá orgulho de torcer. Uma ótima semana para todos nós. Manda um abraço para a turma aqui da Marabá Pioneira, um grande abraço, né? Mandar um abração para a Luciana também, que trabalha lá na sede do Águia. Um grande abraço para a Dona Luzia e ainda para o Wesley, lá na Avenida Gaiapós, na sintonia aqui da clube. Um grande abraço. Brigadão, Marcelo. É isso aí, meu amigo. O torcedor sente falta de consideração dos atletas da seleção, mas o amor pelo futebol continua vivo com o nosso Águia brilhando. Obrigado todo mundo pela participação em massa. Continua mandando a sua mensagem aqui para o Estação Clube. Segue com muita música aqui na 100,7 FM. É hora do Wesley Safadão e Silvânia Aquino. Eclipse Total.

0: 9h56.
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2: Mais de 160 localidades rurais do Pará passaram a contar com internet móvel 4G desde 2023, dentro da Estratégia Nacional de Inclusão Digital do Ministério das Comunicações. A expansão amplia o acesso a serviços de saúde, educação, bancos e plataformas voltadas ao desenvolvimento da produção rural. A inauguração do Hospital Infantil de Ananindeua virou ponto de confronto entre a vereadora Pamela Wayne e o ex-prefeito Daniel Santos, pré-candidato ao governo do Pará. Enquanto Daniel Santos divulgou que a unidade estava inaugurada e celebrou a conclusão da primeira etapa, Pamela Wayne contestou a narrativa após visitar o ambiente e encontrar setores ainda em obras. As imagens mostram que apenas a recepção e uma ala da unidade foram entregues. O episódio amplia a cobrança por transparência sobre licenças, equipamentos, equipes e capacidade de atendimento. O projeto prevê 70 leitos, incluindo UTIs, mas ainda depende de esclarecimentos técnicos da Prefeitura de Ananindeua. 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

0: Meus amigos e minhas amigas, amanhã à noite quem vai estar por aqui é o Rogério Brasil, né? E é com o coração cheio de gratidão que o Estação Clube desta segunda-feira vai se despedindo da programação, da sua casa e do seu celular, pelo aplicativo. Que alegria ter a sua companhia em cada canto de Marabá, por todo o nosso Sudeste Paraense e por todo esse Brasil, esse planeta. A gente começou falando de decepção com a seleção, mas terminamos com a certeza de que a nossa força, a nossa fé e a nossa esperança se renovam a cada amanhecer. Uma excelente noite, um bom descanso para você, uma semana abençoada para todos nós. Amanhã, a partir das 8 da noite, no Estação Clube, tem Rogério Brasil. Ele está de volta aqui na programação. Fique com Deus, um grande beijo e tchau, tchau. Vou deixar Márcia Felipe, apaixonadinha, cantando aqui na 100,7 no ritmo do forró. Aqui na produção, Michel Garcia, na direção geral, Inaldo Antônio. Fica com Deus, um grande abraço e até a próxima.
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0: 10:11.
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2: Madonna está de volta ao lugar que sempre reivindicou como seu santuário. A pista de dança, a rainha pop lançou oficialmente o álbum Confessions 2, uma continuação direta do aclamado Confessions on Dance Floor 2005, composto por 16 faixas inéditas. O projeto marca o retorno da parceria da artista com o produtor britânico Stuart Price. O resultado entrega uma sonoridade eletrônica robusta, mas que serve de pano de fundo para reflexões maduras e densas sobre perdas, maternidade, envelhecimento e espiritualidade. O Ministério da Educação encerra nesta segunda-feira, dia 6, o cronograma de pagamento da atual rodada do programa Pé de Meia. Os depósitos estão sendo direcionados aos estudantes do ensino médio público e da educação de jovens e adultos, nascidos nos meses de novembro e dezembro. O lote concluiu o calendário escalonado que teve início no final de junho e beneficiou milhares de jovens no Pará, integrando as ações de transferência de renda e educação. 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

0: 10h32.
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2: Amigos do rádio, tô chegando com informações do esporte. O Arsenal da Inglaterra chegou num acordo junto ao Beşiktaş da Turquia para a venda do atacante Trossard por 20 milhões de euros, sendo que 18 milhões fixos e mais 2 milhões em bônus. Apesar disso, a equipe turca ainda está em negociação junto ao staff do atleta belga para chegar a um acerto contratual. Atualmente, ele recebe cerca de 9 milhões por temporada. Na última temporada, ele marcou 8 gols e deu 10 assistências em 50 partidas que disputou. O Grêmio fechou o pré-contrato com o volante Mandaka do Juventude. O atleta tinha vínculo somente até o final deste ano e já estava liberado para assinar um pré-contrato com outra equipe. Apesar disso, a equipe gremista queria a chegada do jogador antes de janeiro. Porém, o Juventude comunicou que só irá liberá-lo mediante a uma compensação financeira. No Juventude desde 2023, Mandaka tem 143 jogos pela equipe, com 15 gols e 10 assistências neste período. O Flamengo divulgou uma nota oficial repudiando os atos de racismo sofridos pelo jogador Bruno Henrique durante e após o amistoso contra o River Plate, realizado no estádio de Algarve, em Portugal. Segundo o clube, o atacante foi alvo de manifestações discriminatórias por parte dos torcedores argentinos após marcar um gol na partida. Depois do apito final, os ataques continuaram nas redes sociais, com um grande volume de mensagens de cunho racista. Em nota, o rubro-negro manifestou total solidariedade ao jogador. Destacou que não há espaço para qualquer forma de preconceito dentro ou fora dos estádios e reforçou que o combate ao racismo é um compromisso permanente da instituição. Da redação, Rogério Brasil, para a melhor programação do seu rádio.
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0: 10h51.
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2: O preço do açaí muda a dinâmica no mercado do Ver-o-Peso, por ser um dos principais atrativos culinários do local. Muitas pessoas se alimentam da famosa dupla açaí com peixe. Com a queda nos preços, o paraense volta a consumir a iguaria em maior quantidade, sendo bom para o comerciante e para o consumidor. No período da entre-safra, a lata do açaí estava custando em torno de R$ 200,00, segundo comerciantes do Ver-o-Peso. Com a chegada do verão, momento em que chega a safra do açaí, a lata está sendo vendida.

vendida por R$ 60. E essa diferença, consequentemente, é repassada para o litro do açaí batido, que está custando, em média, por R$ 20 na capital paraense. Em Marabá, esse mesmo litro de açaí custa entre R$ 14 e R$ 20. Desde o último sábado, dia 4, quando faltam 3 meses para o primeiro turno das eleições gerais de 2026, entram em vigor as principais restrições do chamado defeso eleitoral. As regras seguem até o dia 25 de outubro e têm como objetivo garantir a igualdade de oportunidades entre candidatos durante o período eleitoral. O conjunto de normas está previsto na Lei das Eleições, que é a Lei 9.504 de 1997 e detalhada por meio da Resolução número 23.735 de 2024 do Tribunal Superior Eleitoral. 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
1: A Agência Nacional de Transportes Aquaviários, ANTAQ, encaminhou à Defesa Civil, no dia 2 de julho, manifestação que contraria a recomendação apresentada pelo governo federal para o leilão do Tecon Santos 10, novo terminal de contêineres do Porto de Santos. A orientação da Casa Civil previa ampla participação no certame, condicionada ao compromisso de desinvestimento por parte de eventual vencedor, que já detém ativos portuários na região. Além da elevação do valor mínimo da outorga para R$1,4 bilhão. Um forte esquema de segurança foi montado na Secretaria Municipal de Segurança Institucional de Marabá para atender aos turistas que frequentarem a Orla de Marabá e prestigiarem a programação Maraverão. Na entrada do complexo, o público passava por revista e as caixas térmicas passavam por inspeção para coibir a entrada de recipientes de vidro. Toda a operação contou com um centro de controle operacional, com detectores de metal, cães farejadores e atuação dos agentes do DMTU, além da Secretaria Municipal de Saúde, que atuou por meio da coordenação de extramuro, disponibilizando uma ambulância com dois enfermeiros para realização de atendimentos e encaminhamentos. Os próximos shows do Maraverão 2026 acontecem na próxima sexta-feira, dia 10, com Rei Vaqueiro. E no sábado, dia 11, com Léo Santana. 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

0: 11:32.
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2: Olá amigos, tudo bem? Tô chegando aqui direto da redação com informações do esporte. O goleiro cabo-verdiano Vozinha está negociando com o Avaí e o Atlético Goianiense e pode disputar a Série B do Campeonato Brasileiro. Aos 40 anos, o arqueiro vive grande momento de popularidade. Soma mais de 24 milhões de seguidores nas redes sociais e também tem acordo de marketing encaminhado no Brasil. Em uma temporada com calendário cheio, contando com a disputa de 5 competições, o Remo apostou em um elenco inchado, que chegou a ter mais de 40 jogadores. Ao final do primeiro ciclo de contratações da temporada, no fim do mês de março. Porém, 6 meses se passaram e com eles vieram alguns fins de ciclo para nomes do elenco azulino. No início da última semana, o clube anunciou a saída do meia Patrick de Paula, que chegou neste ano, e dos atacantes Diego Hernandes e João Pedro, peças importantes no acesso de 2025 da Série B para a Série A do Campeonato Brasileiro. O Vitória da Bahia liberou Pablo Baianinho para assinar com o Paysandu. A proposta é de empréstimo até o final deste ano. E a transferência agora depende do acerto entre o meia, de 22 anos, e o clube paraense que disputa a Série C do Brasil. Pablo chegou ao Vitória em 2024, depois de se destacar pela Jacuipense no Campeonato Baiano, mas não teve espaço. Foi emprestado ao Guarani no ano seguinte. Agora, o jogador desembarcará em Belém do Pará para reforçar o papão na disputa da Série C do Campeonato Brasileiro. Valeu, galera! Aquele abraço, até a próxima com mais informações do esporte aqui no seu rádio.
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0: 11:53.
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2: A transformação tecnológica da pecuária leiteira mundial acaba de ganhar um novo símbolo de escala. Uma operação instalada na China chamou a atenção do setor ao colocar em funcionamento o que hoje é considerado um dos sistemas de ordenha automatizada mais avançados já implementados no mundo, capaz de atender um rebanho superior a 5 mil vacas em produção diária, com altíssimo nível de automação e mínima intervenção humana. O projeto representa uma mudança profunda na lógica tradicional da atividade leiteira. Em vez de equipes numerosas conduzindo processos manuais em salas convencionais de ordenha, a fazenda opera praticamente como uma planta industrial altamente conectada, utilizando sensores, softwares, monitoramento digital contínuo e sistemas automatizados capazes de manter fluxo constante de produção durante todo o dia. 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

0: tudo bom.
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2: Você

0: Meia-noite e 11.
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2: A confirmação de que o próximo leilão da Agência Nacional do Petróleo, ANP, previsto para outubro deste ano, não incluirá blocos exploratórios da margem equatorial, localizado nas costas do Pará, Amapá e Maranhão, colocou novamente a região no centro do debate nacional sobre energia. O tema esteve entre as discussões do Amazon Energy 2026, realizado pela Federação das Indústrias do Pará. Durante 2 dias, diversas entidades afins discutiram o tema. Ao final do encontro, foi elaborada a Carta de Belém, documento que consolida os principais consensos construídos ao longo do evento. Enquanto a Amazônia é reconhecida mundialmente pelo potencial de seus princípios ativos para a medicina humana, pesquisadores da Universidade Federal do Oeste do Pará, UFOPA, acabam de abrir uma nova fronteira para a saúde animal. Um estudo desenvolvido em parceria com a Unicamp revelou que a oleoresina de copaíba amazônica apresenta elevada atividade contra larvas do carrapato bovino, um dos maiores desafios sanitários da pecuária brasileira. Os resultados foram publicados na revista científica internacional ACE Omega da American Chemical Association. 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
2: Meia-noite 34.

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1: Salinas, vamos cantar uma música dessa artista que tá levando a nossa bandeira do Pará, Brasil afora, e tá fazendo muito sucesso, graças a Deus, e que Deus continue abençoando a vida dela e a carreira dela. Alô, Manu!
2: Alô, Manu Batidão!
1: Canta com a gente, vambora, Salinas!
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0: Meia-noite 47.
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2: A eliminação precoce da seleção brasileira nas oitavas de final da Copa do Mundo de 2026 após a derrota de 2-1 para a Noruega não teve apenas Erling Haaland como protagonista. Sob as traves, o grande carrasco do Brasil foi o goleiro Örjan Nyland. O arqueiro de 35 anos defendeu um pênalti. O grande carrasco do Brasil foi o goleiro Örjan Nyland. O arqueiro de 35 anos.

rolar para as oitavas de final. A Federação Belga de Futebol disparou duras críticas contra a FIFA após a entidade máxima do futebol anular a suspensão do atacante norte-americano Folarin Balogun. O atleta havia recebido cartão vermelho direto no início de julho, mas acabou liberado para o confronto eliminatório. O caso gera polêmica internacional e ganha espaço na cobertura em tempo real de polêmicas e arbitragem. 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

0: uma e quatro.
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0: 1:18.
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2: A fiscalização da vereadora Pamela Wayne no Hospital Infantil de Ananindeua abriu uma nova crise política no município. Segundo a parlamentar, apenas a recepção e uma ala estavam concluídas até a noite da última sexta-feira, dia 3, enquanto outros setores permaneciam em obras. A vereadora afirmou ainda que a equipe foi impedida de acessar áreas da unidade, o que, em sua avaliação, restringiu a atuação fiscalizadora do Legislativo. A denúncia pressiona a Prefeitura de Ananindeua a detalhar quais serviços estão funcionando, o estágio real da obra e o cronograma de conclusão do projeto anunciado em 2022. Tudo sinaliza para uma entrega fake da atual gestão. A Copaíba já ocupa um lugar de destaque entre os produtos florestais não madeireiros da Amazônia. Seu óleo resina é utilizado há gerações pelas populações tradicionais como anti-inflamatório, cicatrizante, antisséptico e analgésico. Nos últimos anos, diversos estudos científicos passaram a comprovar parte dessas propriedades, investigando aplicações nas áreas farmacêutica, cosmética e neuroprotetora. Agora, há uma pesquisa da UFOPA amplia seu horizonte e, ao demonstrar que a espécie também pode contribuir para a saúde animal no combate ao carrapato bovino. 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

0: 1h47.
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2: Mais de 160 localidades rurais do Pará passaram a contar com internet móvel 4G desde 2023, dentro da Estratégia Nacional de Inclusão Digital do Ministério das Comunicações. A expansão amplia o acesso a serviços de saúde, educação, bancos e plataformas. A expansão amplia o acesso a serviços de saúde, educação, bancos.

o ambiente e encontrar setores ainda em obras. As imagens mostram que apenas a recepção e uma ala da unidade foram entregues. O episódio amplia a cobrança por transparência sobre licenças, equipamentos, equipes e capacidade de atendimento. O projeto prevê 70 leitos, incluindo UTIs, mas ainda depende de esclarecimentos técnicos da Prefeitura de Ananindeua. 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

0: 2 e 4.
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0: 12:21.
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2: Madonna está de volta ao lugar que sempre reivindicou como seu santuário. A pista de dança, a rainha pop lançou oficialmente o álbum Confessions 2, uma continuação direta do aclamado Confessions on Dance Floor 2005, composto por 16 faixas inéditas. O projeto marca o retorno da parceria da artista com o produtor britânico Stuart Price. O resultado entrega uma sonoridade eletrônica robusta, mas que serve de pano de fundo para reflexões maduras e densas sobre perdas, maternidade, envelhecimento e espiritualidade. O Ministério da Educação encerra nesta segunda-feira, dia 6, o cronograma de pagamento da atual rodada do programa Pé de Meia. Os depósitos estão sendo direcionados aos estudantes do ensino médio público e da educação de jovens e adultos, nascidos nos meses de novembro e dezembro. O lote concluiu o calendário escalonado que teve início no final de junho e beneficiou milhares de jovens no Pará, integrando as ações de transferência de renda e educação. 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

0: 2:31.
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1: Já teve um desses, já passou por isso? Pois.

0: 2h43.
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2: Olá, amigos, tudo bem? Tô chegando aqui direto da redação com informações do esporte. O goleiro cabo-verdiano Vozinha está negociando com o Avaí e o Atlético Goianiense e pode disputar a Série B do Campeonato Brasileiro. Aos 40 anos, o arqueiro vive grande momento de popularidade. Soma mais de 24 milhões de seguidores nas redes sociais e também tem acordo de marketing encaminhado no Brasil. Em uma temporada com calendário cheio, contando com a disputa de 5 competições, o Remo apostou em um elenco inchado, que chegou a ter mais de 40 jogadores. Ao final do primeiro ciclo de contratações da temporada, no fim do mês de março. Porém, 6 meses se passaram e com eles vieram alguns fins de ciclo para nomes do elenco azulino. No início da última semana, o clube anunciou a saída do meia Patrick de Paula, que chegou neste ano, e dos atacantes Diego Hernandes e João Pedro, peças importantes no acesso de 2025 da Série B para a Série A do Campeonato Brasileiro. O Vitória da Bahia liberou Pablo Baianinho para assinar com o Paysandu. A proposta é de empréstimo até o final deste ano. E a transferência agora depende do acerto entre o meia de 22 anos e o clube paraense que disputa a Série C do Brasil. Pablo chegou ao Vitória em 2024 depois de se destacar pela Jacuipense no Campeonato Baiano, mas não teve espaço. Foi emprestado ao Guarani no ano seguinte. Agora, o jogador desembarcará em Belém do Pará para reforçar o papão na disputa da Série C do Campeonato Brasileiro. Valeu, galera! Aquele abraço, até a próxima com mais informações do esporte aqui no seu rádio.
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0: 3:15.
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2: A parcela de brasileiros que defendem que adolescentes que cometem crimes devem ser punidos como adultos chegou a 70%. Segundo a matriz ideológica do Datafolha, a reeducação dos menores infratores foi escolhida por 27% e outros 3% não souberam responder. Em 2022, 65% defendiam punição como a de adultos, enquanto 34% preferiam a reeducação. A pergunta compõe o eixo de comportamento da matriz ideológica do Datafolha. Embora o questionário use a formulação adolescentes que cometem crimes, a legislação brasileira trata essas condutas como atos infracionais, quando praticados por menores de 18 anos. Cientista da Universidade Federal do Pará e da Embrapa Amazônia Oriental sequenciaram pela primeira vez o genoma do açaí. O estudo, publicado na revista Genome, analisou a espécie Euterpe oleracea e utilizou amostras da cultivar BRS Paidégua, além de frutos roxos e verdes. A descoberta deve acelerar o melhoramento genético, permitindo selecionar plantas mais produtivas, resistentes e adaptadas à terra firme. Segundo os pesquisadores, o desenvolvimento de novas cultivares, que já levou 24 anos, pode cair para 10 anos, ampliando oportunidades para a bioeconomia amazônica e novas cadeias. 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

0: 3:31.
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0: 3h45.
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2: De volta à Série A em 2026. O Clube do Remo entra na elite com um patrimônio líquido de 281 milhões e 500 mil. O oitavo maior entre os clubes analisados. O Leão fica à frente de Bragantino e Mirassol e próximo do Internacional, que soma 297 milhões e 900 mil, embora ainda distante do Atlético, líder com 1 bilhão e 71 milhões, e do Flamengo com 954 milhões. A posição azulina vem a peso diante de gigantes mergulhados em desequilíbrio. O Corinthians tem patrimônio negativo de 774 milhões e 100 mil reais. Isso mostra que o acesso veio acompanhado de base patrimonial relevante e de menor exposição a dívidas do que parte dos rivais. A campanha Te Arreda Aí, Mano, chegou ao terminal rodoviário de Belém e à Praça do Operário em São Brás, com orientação contra a importunação sexual no transporte coletivo, reunindo Segbel, Secretaria Municipal da Mulher e Ministério Público do Estado do Pará, que distribuíram material educativo e explicaram práticas criminosas, direitos das vítimas e canais de denúncia. A ação reforçou que toques sem consentimento e registros íntimos não autorizados são crimes. Para a Prefeitura, conscientizar passageiros e testemunhas é essencial para tornar ônibus, terminais e paradas mais seguros para todos os usuários. 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

0: 3h47.
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0: 4 e 4.
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1: 4 e 18.
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3: Olá amigos, tudo bem? Tô chegando aqui direto da redação com informações do esporte. Novo reforço do Vasco da Gama, o lateral esquerdo Paulinho participou no último sábado do jogo treino contra o Boa Vista, realizado no CT do clube. O Cruz Maltino venceu a partida por 2-1 com gol de Nuno e JP. A atividade foi dividida em 4 tempos de 30 minutos. Cuiabano atuou nos 2 primeiros períodos. Lucas Piton jogou o terceiro, enquanto Paulinho entrou em campo no 4º tempo. Apesar de já estar integrado ao elenco, Paulinho ainda não foi anunciado oficialmente. A diretoria vascaína pretende confirmar primeiro o novo treinador para, na sequência, oficializar a contratação do lateral. O Fluminense fechou a venda do volante Facundo Bernal para o Betis da Espanha. A proposta do clube espanhol gira em torno de 10 milhões de dólares, cerca de 52 milhões de reais. Antes de concluir o negócio, o tricolor negociou com o defensor do Uruguai para aumentar sua participação na venda. Inicialmente, o Fluminense detinha 60% dos direitos econômicos do jogador, enquanto o clube uruguaio era dono dos outros 40%. Agora, Bernal seguirá para o futebol espanhol após o acordo entre os clubes. Olha, a negociação da venda de Borré entre o Internacional e River Plate se confirmou. O jogador está retornando para o clube argentino com um contrato até 2029. Os valores de operação entre venda e um valor atrasado que o Colorado possuía com o jogador ficaram em um pouco mais de 23 milhões de reais, cerca de 4,5 milhões de dólares. Na negociação, o River Plate exigiu uma redução de salário. O jogador aceitou e jogará no time argentino no decorrer da temporada. Valeu, galera! Aquele abraço, até a próxima com mais informações do esporte aqui no seu rádio.
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1: 4 e 21.

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0: 4h47.
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2: De volta à Série A em 2026. O Clube do Remo entra na elite com um patrimônio líquido de 281 milhões e 500 mil, o oitavo maior entre os clubes analisados. O Leão fica à frente de Bragantino e Mirassol e próximo do Internacional, que soma 297 milhões e 900 mil, embora ainda distante do Atlético, líder com 1 bilhão e 71 milhões e do Flamengo com 954 milhões. A posição azulina ganha peso diante de gigantes mergulhados em desequilíbrio. O Corinthians tem patrimônio negativo de 774 milhões e 100 mil reais. Isso mostra que o acesso veio acompanhado de base patrimonial relevante e de menor exposição a dívidas do que parte dos rivais. A campanha Te Arreda Aí, Mano, chegou ao terminal rodoviário de Belém e à Praça do Operário em São Brás, com orientação contra a importunação sexual no transporte coletivo, reunindo Segbel, Secretaria Municipal da Mulher e Ministério Público do Estado do Pará, que distribuíram material educativo e explicaram práticas criminosas, direitos das vítimas e canais de denúncia. A ação reforçou que toques sem consentimento e registros íntimos não autorizados são crimes. Para a Prefeitura, conscientizar passageiros e testemunhas é essencial para tornar ônibus, terminais e paradas mais seguros para todos os usuários. 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

0: 5 e 4.
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0: 5:17.
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2: A confirmação de que o próximo leilão da Agência Nacional do Petróleo, ANP, previsto para outubro deste ano, não incluirá blocos exploratórios da margem equatorial, localizado nas costas do Pará, Amapá e Maranhão, colocou novamente a região no centro do debate nacional sobre energia. O tema esteve entre as discussões do Amazon Energy 2026, realizado pela Federação das Indústrias do Pará. Durante 2 dias, diversas entidades afins discutiram o tema. Ao final do encontro, foi elaborada a Carta de Belém, documento que consolida os principais consensos construídos ao longo do evento. Enquanto a Amazônia é reconhecida mundialmente pelo potencial de seus princípios ativos para a medicina humana, pesquisadores da Universidade Federal do Oeste do Pará, UFOPA, acabam de abrir uma nova fronteira para a saúde animal. Um estudo desenvolvido em parceria com a Unicamp revelou que a oleoresina de copaíba amazônica apresenta elevada atividade contra larvas do carrapato bovino, um dos maiores desafios sanitários da pecuária brasileira. Os resultados foram publicados na revista científica internacional ACE Omega da American Chemical Association. 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
2: A transformação tecnológica da pecuária leiteira mundial acaba de ganhar um novo símbolo de escala. Uma operação instalada na China chamou a atenção do setor ao colocar em funcionamento o que hoje é considerado um dos sistemas de ordenha automatizada mais avançados já implementados no mundo, capaz de atender um rebanho superior a 5 mil vacas em produção diária, com altíssimo nível de automação e mínima intervenção humana. O projeto representa uma mudança profunda na lógica tradicional da atividade leiteira. Em vez de equipes numerosas conduzindo processos manuais em salas convencionais de ordenha, a fazenda opera praticamente como uma planta industrial altamente conectada, utilizando sensores, softwares, monitoramento digital contínuo e sistemas automatizados capazes de manter fluxo constante de produção durante todo o dia. 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

0: 6:03.
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2: O anjo do Senhor anunciou a Maria, e ela concebeu do Espírito Santo. Eis aqui a serva do Senhor, faça-se em mim segundo a vossa palavra. O Verbo divino se fez homem e habitou entre nós. Ave Maria, cheia de graça, o Senhor é convosco. Bendita sois vós entre as mulheres, e bendito é o fruto do vosso ventre, Jesus. Santa Maria, Mãe de Deus, rogai por nós, pecadores, agora e na hora de nossa morte. Amém. Infundi, Senhor, em nosso coração a tua graça. Nós te suplicamos, a fim de que tenhamos conhecido pela anunciação do anjo a encarnação de Jesus Cristo, vosso Filho e Senhor nosso, e cheguemos, pelos merecimentos de sua paixão e morte na cruz, à glória da ressurreição, pelo mesmo Cristo e Senhor nosso. Amém.

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Bom dia, queridos irmãos e irmãs do programa Encontro com Maria. Nesta terça-feira, dia 7 de julho, nós estamos vivenciando e experimentando o amor de Deus através da sua palavra. A palavra que cura, que salva, que restaura, que faz morada em nós, que derrama sobre nós a sua graça, o seu amor e a sua bondade. Deus é amor. Deus é fiel. E esse chamado de Deus é para mim, para você, para cada um de nós. O chamado de um Deus que é amor, um Deus que é fiel, um Deus que é bondade, um Deus que tudo pode, um Deus que tudo faz, um Deus que tudo realiza, um Deus que nos chama para ter uma vida nova, para ser pessoas diferenciadas nesse mundo de hoje. E o chamado de Deus na minha vida, na tua vida, na vida de cada um de nós, através do exemplo de tantos santos que nós temos, nós vivemos há poucos dias, vivenciamos há poucos dias, um dia que foi confiado, que foi concedido a São Pedro. E às vezes é preciso a gente descobrir com medo, os nossos medos, as nossas falhas, a forma que a gente responde ao nosso chamado. E da forma que a gente responde, a nossa fidelidade nesse chamado nos leva a uma missão grandiosa. Nos leva a uma vida nova com Cristo. Deus não desampara nenhum de nós. Ele não nos deixa só. E o chamado de Deus é uma realidade para cada um de nós. Mas o que mais se percebe hoje é a dificuldade dos nossos sacerdotes em ter pessoas com alto comprometimento dentro da missão na igreja, dentro dos inúmeros chamados que são feitos. Às vezes, um chamado para acolher alguém, levar a pessoa até ao banco para ficar sentado e bem acomodado, procurar um lugar para que o outro possa sentar. Mas muitas das vezes a gente quer algo que agrade a gente. E não um chamado que é feito. A gente quer ser chamado para determinada missão. Ora, a casa é de quem? É de Deus. E Ele é que chama. É Ele que faz o chamado, é Ele que desperta no coração de um sacerdote, no coração de um bispo, o chamado para trabalhar na comunidade. O chamado que vem através da graça e dom de Deus e do Espírito Santo. E nós é que temos que dar a nossa resposta. E muitas vezes a gente diz não. Eu já disse muitos não para a missão. Já disse não e fui. Já disse não e não fui. E eu acredito que muitas vezes dentro da igreja nós somos chamados. E nós também temos que entender que se a casa é de Deus e é Ele que nos chama para um determinado serviço, é comparado com a nossa casa. Quando nós vamos construir ou reformar uma casa, a gente vai escolher o pedreiro, o carpinteiro, o pintor. E também a gente, quando o serviço que a gente tinha para essa pessoa que foi escolhido para trabalhar na reforma da nossa casa ou na construção da nossa casa, quando aquele trabalho termina, a gente chama a pessoa e diz: olha, muito obrigada, aqui está o seu pagamento, o seu salário, e vamos, da próxima vez que eu tiver um serviço, eu lhe convido novamente para fazer. Ou pagamos e não falamos nada, não sabemos quanto tempo nós iremos fazer uma nova reforma ou vamos construir alguma coisa. Assim também é na obra de Deus.
Somos chamados para um determinado serviço. E é o próprio Deus que sabe quando aquele chamado vai encerrar. Quando outro será chamado para se colocar a serviço naquele lugar que a gente achava que era da gente. Já ouvi muitas vezes a pessoa dizer: nossa, fulano tirou o meu lugar. Não, nós não tiramos o lugar de ninguém. Nós somos chamados para uma missão que tem um prazo de validade, um prazo de vencimento. Não somos chamados para eternizar naquele cargo. Nós somos chamados para estar ali. Mas há pessoas que se eternizam com a sua vontade, com o seu querer. E com isso, a gente vai matando a obra de Deus, a graça de Deus, ali naquele trabalho, naquela missão, naquele serviço. Ora, se o meu tempo terminou, eu preciso deixar que Deus faça com que a obra dele permaneça com um novo servo, um novo chamado, um novo escolhido a fazer aquele trabalho. E isso é em todas as instâncias da nossa vida, em todos os momentos da nossa vida. Ele quer fazer em mim, em ti, em nós, uma obra nova. Ele quer nos fazer novas pessoas, novas criaturas. E a gente precisa escolher esse tempo. Viver e experimentar essa graça. Essa graça de Deus. Pedro era um simples pescador. Um pescador de homem. Mas lá em Mateus, nós vamos encontrar Mateus capítulo 18. E essa vai ser a tua... Esse vai ser o teu chamado. E a tua lição de casa. Você vai ler Mateus capítulo 18. E vai encontrar a história de Simão Pedro. Um pescador, homem simples. Que quando Jesus passou por ele, o que, que ele fez? Vem. E qual foi a promessa de Jesus para Pedro? Você vai ser pescador de homem. Você vai ser pescador de homem. Assim como ele te chamou a ser pai da tua família, dos teus filhos. Olha, você vai se casar com a Maria, com a Josefa, com o Pedro. Olha, você vai se casar com José, com Francisco, com Antônio. E vão constituir uma grande família. Você está ali fazendo uma aliança com Deus. E quando nós fazemos essa aliança com Deus, qual é a nossa resposta? De ser fiel na saúde, na doença, na alegria, na tristeza, até que a morte nos separe. Só que hoje ninguém quer mais viver essa história, né? É até o dia que eu quiser. É até o dia que tu fizer meus gostos. É até o dia que tu me respeitar, que tu me obedecer. E cada um vai criando a sua história. E vai dando-se a essa grande aliança de amor que Deus fez com a humanidade, com os casais. Vai dando um novo rumo. Vão se criando novas histórias. Histórias de tantos divórcios. Nessas viagens que eu faço com Ivanildo, nós dois aprendemos muita coisa. Nós aprendemos que tem religiões que pode casar o tanto de vez que quiser, pode ter quantas mulheres quiserem. Mas, quando nós vamos olhar a história de José e de Maria, os pais de Jesus, aqueles que Deus escolheu para ser pai do Salvador, aqueles que Deus escolheu para ser seus pais, nós temos uma história diferente. Mas hoje a gente não quer histórias assim, a gente quer construir a nossa própria história, do nosso jeito. Conheço irmãs na igreja que sofreram até chegar o dia do matrimônio.
Porque o maior anseio da alma era receber o maior alimento da alma, que é Jesus. Que é Jesus na comunhão, na Eucaristia. Jesus, corpo, sangue, alma e divindade. A história de Pedro não foi perfeita. A história de tantos casais que viveram aí seus 60, 65 anos, 70 anos de matrimônio, não foi perfeita. Mas não desfizeram a aliança de amor com Deus e nem com eles mesmos. Nós não podemos viver na negação, mas buscar viver e experimentar a graça de Deus diariamente em nossas vidas. O amor que Deus conquistou em nós. Somos uma grande conquista de Deus. Somos uma grande conquista no coração de Jesus. Jesus nos ama do jeito que nós somos. Tem uma música na igreja que a gente canta: Deus me ama como sou, do jeito que eu sou. Mas se eu for um cego, um aleijado, um cadeirante, né? Se eu for torto, Deus me ama como eu sou. Ele não vai amar o meu pecado se eu sou pecador. E somos pecadores. Mas Ele vai nos amar, pecadores. Não o pecado que cometemos. Por isso, nós precisamos viver essa dignidade em Deus. As nossas indignidades esperam a transformação em Deus. Deus nos chama, nós olhamos para nós mesmos e pensamos: ai, Senhor, eu sou tão indigno, eu sou tão pequeno, eu sou tão lento, né? Tem uma pessoa que sempre que fala, eu digo: não diga isso de você. Fala assim para mim: nossa, dona Leu, eu sou lerda. Não, você não é lerda. Você tem inúmeras, inúmeras qualidades. Se você se acha lenta em alguma coisa, ok. Eu não vou te obrigar a acreditar que você faz muito mais coisas do que a lentidão em alguma situação. Mas Deus continua esperando a mim e a você. Deus espera a nossa resposta. Deus espera o meu e o seu sim. Não importa o tempo que eu e você levemos, Deus continua esperando por nós. Seja como casal, seja como chamado dentro da igreja, na construção do reino de Deus, seja pelo tempo que for, que aprendamos a dar a nossa resposta, sem demora. Às vezes a gente demora, e quanto mais tempo demora, mais a construção no reino de Deus vai se demorando. Porque aquela parede que seria levantada por você, chamado a ser carpinteiro, ou pedreiro, ou ser pintada por você, por mim, por cada um de nós, ela precisa ser pintada, levantada, construída por nós. E a nossa resposta precisa ser sim. Louvado seja nosso Senhor Jesus Cristo, para sempre seja louvado. Amém.

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7: E atendendo nossos participantes desse dia de hoje, a Maria de Fátima, do PA Três Ilha, que oferece para o esposo Francisco Antônio, a mãe Corina na Vila Conquista, para os irmãos, cunhados, sobrinhos, compadres, comadres, afilhados, para os filhos e genros, noras e netos, para seu Armando e o seu Valdeci, no PA Santa Rita. O João Luiz, do quilômetro 21, na Fazenda Nossa Senhora de Nazaré, que oferece todas as músicas para sua família, para seu Luiz da Macena e família, seu Cândido no quilômetro 8, para todos os ouvintes do quilômetro 21. A Rosana do Poção do Óleo, que oferece para o esposo Ozenil, dos filhos Fernando e Adriano, seu pai João da Mata, para a França, a irmã Maria Aparecida, para a Zenaide, no Novo Horizonte, para o irmão José Edson, para os ouvintes da comunidade Santo Antônio, aí no Poção do Óleo. Essa música também. A nossa comadre Juliana, no PA Morajuba, no sítio Nova Vida, aí no município de Tupiranga, que oferece para o esposo Silvino e para toda sua família. A Indor do Novo São Félix, que oferece para o João Cisino, João Filho, Gilvando e o Flávio, para Maria da Paz e o esposo Caetano, em Itupiranga. O Aldomaro da Santa Rosa, que oferece para a mãe Neuza, a esposa Maria de Nazaré, os filhos Elaine, Rosane, Alexandre, os netos Adriel, Matheus, Adrius, Helen, Cristina, Emily, a bisneta Maia Safira, para a irmã Rosa na ilha, para todos os ouvintes. A Laurenice da Vila Espírito Santo, que oferece para a Isabel no quilômetro 2, para a Miriam e seus filhos, para a prima Darlene, seu irmão Rony, para a mãe Laura, para a Caremil da Lucinda, para todos os ouvintes. Nós vamos ouvir com a banda Agnus Dei, Ovelha Perdida.

nossa ouvinte Terezinha, do PA Alegria, na Chácara Nova Vida, que oferece para o esposo Egídio, seus filhos, para toda a sua família, seus familiares, todos da Igreja do Divino Pai Eterno, todos da comunidade Nossa Senhora Aparecida. Essa música também vai para nosso ouvinte, a Josuíta, em Buriti Cupu, no Maranhão. Vai para toda a sua família, para todos os ouvintes nos lugares mais distantes. A Dona Lia, do assentamento 26 de março, ela que é mãe da Josuíta, que oferece para os filhos Marcos, Alessandro, Joelma, Josué, Josuíta, Aline, os vizinhos e amigos, para todos os irmãos da Igreja Nossa Senhora de Fátima. A Irenice do PA Escada Alta, que oferece para o esposo Marciano, os filhos Max, Josélia, Josilene e Joelma, os irmãos Erisvaldo e Irene, os netos Sabrina, Nicolas, Micaele, Ana Júlia, Pietro e Emily, os bisnetos Ravi, Reinaldo e Regina, os genros Marcelo, Antônio e Edilson, a Nora Thelma, para as amigas e todos da comunidade Escada Alta. A Minerva do São Félix Pioneiro, que oferece para sua mãe Deusa, o esposo Manuel, o pai Raimundo Tana, os filhos Ricardo, Túlio, netos Marlone, Gustavo e Diogo, para a Lúcia e o Zé Maria no PA Benfica, para os amigos Cosme e Valda no quilômetro 1. A Hilda de Tupiranga, que oferece para o esposo Anilton, a filha Liana, o filho Hilton, e pede oração pela saúde de todos os seus familiares. Oferece também para a sogra Anésia, as netas Isadora e Aurora, para todos da comunidade Nossa Senhora Aparecida, na Agrovila, município de Itupiranga. Vamos ouvir com a banda Anjos de Resgate, O Céu Está Rezando.

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Nosso ouvinte, o Seu Zamar, conhecido como Incansávelzinho, que mora no bairro Infraero, que oferece para todos da sua família, para sua esposa Luciele, os filhos João Lucas, Lohane, a sogra Luzivanda, para o Carlos Henrique, a Rebeca, o Juan Derek, no bairro Bela Vista, Raimundinha, Érica, Élida, Wellington, na Serra Pelada, para Celijane, Francisquinha e Paulinha, Sabrina, João Vitor e Romário, em Canaã do Carajás, para Francisca, Carol, Júnior, Júlio César, no bairro Independência. Oferece também para todos os ouvintes. Seu Vanderlei Vascaíno, que oferece para Dona Maria José, no PA João Vaz, para o Darcy Van, Tião Branco, Badeco do Gércio, Silma Rocha, João Cardoso, no Brejo do Meio, para o Márcio, da Papelaria. Seu Vicente Monteiro de Souza, da Marabá Pioneira, que mora aí na Rua Barão do Rio Branco, que oferece as músicas para a esposa Maria Lúcia, os filhos James, o Alisson, Luciane, Patrícia, os netos Luemily, Laila, Pablo Vito, Maria Luísa, Maria Eduarda, Márcio Henrique, Natinelli, Maria Valentina, as noras Kelciane e Adriana. O Adson Luiz, do quilômetro 8 da Vila São José, que oferece para sua esposa Ricélia Silva, a mãe Elis Regina, os avós Moacir e Maria Olinda, os irmãos Rodrigo Rogério e Alessandra, seu filho Pedro Luca, para toda a sua família, para todos os ouvintes. Essa música também, a Zenaide, que oferece para os filhos Manuel, Marluce, Mirelle e Mileide, as netas Amanda, Emanuele e Emily, para a nora Gisele. Oferece também para os sogros Manuel e Lúcia, para todos os irmãos e afilhados, para os apresentadores, e pede orações para a sua família. A Cirlei da Gleba Sororó, que oferece todas as músicas para o seu esposo Alain, os filhos Arthur, Marcos e Júnior, para a dona Elza e o seu Jairo, para a dona Penha, a dona Jalva, o seu Getúlio, sua afilhada Gleice, para os apresentadores do programa, para os seus irmãos, e pede orações pela saúde do seu Jairo. Vamos ouvir esta linda canção com Alcides, Dom de Deus.

E nesse dia de hoje, Senhor, queremos louvar e bendizer, glorificar o Teu nome para todo sempre. Tu que és um Deus que tudo pode, que tudo faz, que tudo realiza, que se derrama de amor na vida de cada um de nós. Opera, Senhor, em nós as Tuas maravilhas. Faz-nos, Senhor, fiéis ao chamado que cada dia, Senhor, faz a cada um de nós. Derrama sobre nós a Tua graça, o Teu amor, a Tua bondade, a Tua misericórdia. Derrama sobre nós a Tua paz. Te pedimos nessa hora que venha em auxílio, que venha em socorro de cada um de nós, fazendo cada um de nós novas pessoas, novas criaturas. Alcançai, Senhor, cada um de nós a receber as graças que vos suplicamos. Dai-nos a graça, Senhor, de obter de vós a paz no meio das nossas famílias. Que reine a paz, Senhor, em nossos lares, a tranquilidade. Que se afaste de nós todos os perigos, os males, toda a violência. Te pedimos agora e sempre. Amém.

Estamos finalizando mais um programa Encontro com Maria. A todos os nossos ouvintes, patrocinadores, intercessores, muito obrigado pelo carinho da audiência. Na mesa de áudio, atendendo você, está o Ivanildo Mendes. E a apresentação foi minha, Leudivan Menezes. E amanhã, se assim for a vontade de Deus, estaremos juntos com mais um programa Encontro com Maria. Fiquemos com as bênçãos de Deus, Pai, Filho e Espírito Santo. Amém.

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0: Bom dia!
1: Bom dia, pessoal!
0: É, de volta aqui nas Primeiras do Esporte. Hoje é dia 7, o mês é julho, o ano é 2026! Rapaz, vivendo aí, Copa, vivendo tudo. Ih, rapaz, muita bronca. Já a gente vai destrinchar tudo pra você. 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
0: Ora, não tá! Tá todo mundo ligado na Clube! Quero aqui agradecer muito, foi muito bom fazer parte dessa família. Muito bom. Obrigado aí, você, meu ouvinte, está aí comigo todos os dias, né? Muito obrigado mesmo, mas quero agradecer desde já. Tá bom? Falando aí de Copa, né? O Brasil já carcou fora. O Brasil entrou no cacete. O Roland tirou o Brasil. O Roland tirou o Brasil, né? Ô, rapaz. Égua! Que diabo que aconteceu, rapaz? Égua! Feia!
2: Meu filho, esse time é ruim.
0: É.
2: Ruim. Mesmo time ruim.
0: É doido. Perdeu pro Roland. Tchau. Pro Roland. Égua. Ai, meu Deus. Acha graça. Que dizer. E olha aí. Bronca. Oh, rapaz, situação lá, né? Vocês souberam que um jogador dos Estados Unidos, né, foi expulso. E aí o presidente, o Lourão lá, o Trump, o doido. Ele foi lá e falou com a FIFA. A FIFA não mandou botar o cara. O cara jogou ontem, mano. Não jogou nada, moleque. Égua. Não fez bulhufas. Uma vergonha, rapaz.
3: É uma vergonha.
0: Uma vergonha e não fez nada, nada, nada, nada. Pegou porrada, pegou uma goleada ainda. 4-1. A seleção americana anda. Eu choro, né?
3: Eu choro!
0: Eu também. É! Tomou porrada, né?
4: Aquelas coisas, né? Tu lá vai arrumar uma coisa pra tua cabeça na tua casa.
0: Ei, para de graça. Tomou porrada o time, da, time dos americanos lá, mano. E o caba lá não fez nadinha lá. Ai, ai, ai. Ai, ai, ai, ai, ai. Ei, eu vou já fazer uma enquete aqui. Quem vocês acham que vai ser que vai pra essa decisão? Você acha que a Argentina vai? Hein? Será que vai dar França e Argentina na final? Ai, ai, ai, ai, ai. E Portugal vazou, né? Espanha passou ontem. Né? 1-0. Ai, ai, ai. Espanha. Passou a Espanha, né? Passou a Espanha. Portugal, Portugal. Passou. Não deu pro Portugal. Espanha fez 1-0 com o gol do menino, né? Estava aqui ontem no Clube da Bola. 5 das 5 às 6 da tarde no Clube da Bola. Aí. Então, portanto, ontem Estados Unidos 1, Bélgica 4. Né? Catelaire fez o gol lá. O primeiro, o Tillman cobrando falta. Golaço, né? Tillman, né? Empatou. Aí, de novo. O Catelaire fez o segundo, depois o Vanaken e o Lukaku, moleque. E como sempre, esse Lukaku, vou te dizer, matou o Brasil, lembra? Copa passada lá, matou o Brasil e agora na Copa retrasada, né? O Brasil na Copa passada saiu pra Croácia e agora saiu pro Holland. Igual, moleque. Ai, ai, ai, ai, ai. Ai, ai, ai, ai, ai. Então já temos aí. Nas quartas de final. Espanha e Bélgica. Argentina. Espanha e Bélgica, né? Espanha e Bélgica. Vamos jogar. Deixa eu ver aqui mais. Noruega contra a Inglaterra. Noruega. Ai, ai, ai. Noruega e Inglaterra. Peraí, deixa eu verificar certinho aqui. Né? Vamos lá. França e Marrocos. Ai, ai, ai, ai. A Argentina joga hoje, né? Hoje, às 13 horas, tem Argentina e Egito. Suíça e Colômbia vão jogar às 17 horas. Quem vencer vão se enfrentar aí nas quartas de final, né? Pode ser. Eu acredito que vai dar Argentina e Colômbia. Argentina e Colômbia, anota aí. Já no outro jogo lá. Eu acho que a Argentina passa pelo Egito e a Suíça, a Colômbia passa pela Suíça. Então ele vai fazer aí, né? Portanto, tá dando então aí as semifinais, as quartas de final. França e Marrocos. Noruega e Inglaterra. O outro jogo é Bélgica e Espanha. Aí eu acredito que vai dar Colômbia e Argentina. Eu acredito que vai dar isso. E você, na final, eu quero saber o que vai na final, né? Na final acho que vai dar... Será que vai dar Argentina e França? Ai, ai, ai, eu acho que vai dar Argentina e França. Pelo jeito que tá jogando a Argentina aí, largurenta. E dizer uma coisa, passou pelo Cabo Verde, no Cabo da Boa Esperança. Vou te dizer uma coisa. E ainda outras polêmicas, né? Que a gente vê aqui. Principalmente esse absurdo. Eu acredito que estão aleijando o futebol com essa atitude da FIFA em liberar o jogador americano, o Balogun, né? Balogun, para jogar. Então, eu acho que foi uma situação muito infeliz da dona CBF. Infeliz. Essa aqui é a grande verdade. Vai abrir precedente para muitas coisas. Anote o que eu estou falando. Anote o que estou falando. Vem muita bronca aí, tudo por causa dessa situação aí que foi feita para agradar os Estados Unidos. Com certeza houve ameaça, né? Há quem diga aí que houve ameaça. Eu não vou afirmar aqui porque o que a gente lê aí, internet, os caras escrevem um monte de besteira aí, a gente não sabe. Você sabe mais o que é certo, o que é errado. Tem muito cuidado por falar em... Tem muito fake news aí. Mas que diz aqui a bronca. Jornal francês acusa Trump e FIFA de envergonharem a Copa. Né? Isso aqui é um site mais ou menos sério. Né? Então, o Maurício Pochettino evitou colocar a polêmica envolvendo o Balogun como um dos motivos para a eliminação dos Estados Unidos na Copa do Mundo e fez um desabafo. Perdão, um desabafo. A goleada pela Bélgica por 4-1 nesta segunda-feira, lá em Seattle, o time e um dos países sedes da competição, deu adeus ao torneio depois de o noticiário ser tomado pela suspensão do atacante que a FIFA reverteu antes do confronto. É, diz aqui ele, né, que ele quer dizer uma coisa... Mas é muito pessoal, muito frustrado e decepcionado com as pessoas. Elas deveriam compreender a situação e não misturar as coisas. Em toda essa situação, que foi algo de caráter pessoal, não acredito que isso tenha afetado o nosso desempenho. Não é uma desculpa e não podemos usar desculpas. Simplesmente... Não era o nosso dia. Ai, ai, ai, ai, ai, ai, ai, ai, ai, ai, ai, ai. Maurício Pochettino. Quer dizer, o comitê disciplinar da FIFA revogou a suspensão do principal jogador da seleção americana após a expulsão dele na partida contra a Bósnia na segunda fase. É. Foi um cartão vermelho apresentado pelo árbitro brasileiro Rafael Claus e em um lance revisado por recomendação do VAR devido a um pisão de Balogun no calcanhar do zagueiro. Como é que é o nome do cara aqui, rapaz? Mohamedovic. Então o presidente dos Estados Unidos, Donald Trump, ligou pro presidente da FIFA, Gianni Infantino, para pedir revogação da suspensão automática do atacante americano. Ao admitir a ligação, Trump chamou Klaus de árbitro suspeito. A CBF saiu em defesa do brasileiro dizendo que Klaus possui uma trajetória marcada por excelência técnica. Nem tanto, né? Nem tanto. Quem se conhece. Conduta ética e absoluto respeito do futebol ao futebol. Em sua manifestação diante da polêmica, Infantino negou interferência de Trump e alegou que o comitê disciplinar é independente. Ai, meu Deus do céu, é muita agrura no futebol. Esses caras vão acabar com o futebol. Vou falar aqui uma coisa que eu ouvi, como estou te falando, aí, muita gente escreve, muita gente fala, mas essa aqui é uma fonte mais ou menos... mais ou menos séria. Por que eu digo mais ou menos séria? Porque às vezes as pessoas até se passam por ele. Mas eu não vou dizer o nome da fonte. Acho que falaram aqui é que possivelmente em pouco tempo nós vamos ter uma informação de que, olha, não é oficial, mas é oficiosa. É uma fofoca, tá bom? Vou falar aqui uma fofoca. Posso falar? Peraí, rapaz. Posso falar ou não posso?
2: Mas quando já?
0: Vou falar. O presidente da CBF vai ser extirpado do cargo. Sami Saad, né? O nome do caba lá. Ele vai vazar. Não é pela eliminação da seleção brasileira, não. Ele fez muita bobagem esses tempos lá. Ó. Até na Copa agora foi que usou cartão, não sei do que, gastou mais do que devia. Tava com uma amante, o escambau lá. A esposa tava num local, a amante tava no México, a outra namorada tava lá no Canadá. Uma onda braba. Então... já tem uma cúpula lá da disciplinar e vão extirpar o presidente da CBF. Samir. Ai, Samir Saad, né? Bora ver se é ou não é a onda. Vai acontecer ou não esta paradinha? O certo é que a situação da seleção brasileira foi um fiasco. Eu sempre digo aqui, o errado não pode dar certo. Falei de jogadores que foram convocados erradamente, deixando jogadores para futebol. Seleção brasileira, seleção estrangeira, qualquer tipo de seleção que for jogar... Vou falar aqui, isso aqui é a opinião do PH. Tem que ser os melhores no momento. Tem que ser os melhores no momento. Ah, não tenho banco, não tenho não sei o quê, vou colocar quem? Vocês lembram? Foi cortado o lateral direito por contusão. Wesley trouxeram meio campista. Aí... jogadas do Brasil, quase todas em cima de quem? Do Danilo, que foi pra lá como reserva. Que não era o melhor da posição atualmente. Foi pelo nome. Né? Todo mundo sabe da limitação do Danilo. Jogar no Flamengo é uma coisa. Jogar na seleção brasileira, disputar uma Copa do Mundo é outra totalmente diferente. Ah, a gente não esperava que o Wesley ia ser machucado. Ninguém esperava, pô. Ninguém. Aí o caba vai lá. O substituto não é a altura. Mas... aí me traz lá o menino lá do Ederson. Ai, meu Deus. Traz uma altura, rapaz, que tem aí, nós temos muitos aí. Aí deixaram o João Pedro, e toda aquela polêmica lá, teve a situação do Neymar, né? cara convoca o cara contundido para uma Copa do Mundo. Você quer classificar, quer ser campeão? Hein? Como é que você vai fazer? Então calma, muita calma nessa hora. São 7:30. Quero abraçar meu grande amigo João Fernandes, lá. João Fernandes que está aí, né? Só na manha do Aranha, esperando o Flamengo dele. Quero mandar um grande abraço pro meu amigo Zé Maria, lá na JH Diesel. 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Meu amigo Jonas, que é flamenguista como ele só. Alô, flamenguista! Abraço ao Jonas, né? Abraço também quem? Meu amigo Luiz, a turma aí na JH Diesel. Meu amigo Zé Maria já tá levando a Laura Alice lá pra escola. Alô, Laura Alice! Um abraço, Laura Alice. Tudo de bom, que Deus te abençoe sempre. Olha, estudar, né? Ah, não, tá de férias, rapaz! Ela tá de férias, PH! Para com isso, rapaz! Até dormindo uma hora dessa, não tá te ouvindo, não! Escola, rapaz, tu tá ficando doido! Égua, PH, tu tás aonde, hein? Essa pancada que te deram na cabeça aí! Dizer, rapaz. Tu tá doido. Eu acho que tô ficando é doido mesmo. Tá todo mundo de férias. Laura Alice tá dormindo, rapaz. Né? Deixa ela descansar aí. Meu amigo Zé Maria, meu irmão. Gente boa demais, né, meu? Vamos pra cima! A gente vai pro intervalinho. Eu quero mandar um grande abraço pro meu amigo João Pedro. Alô, João Pedro! Cadê o... Hein? Já acordou, João Pedro? Tá dormindo, João Pedro. Tá de férias também, né? Grande João Pedro. Ele que me ouve, rapaz. O João Pedro me ouve, né? A gente vai pro intervalinho. Já a gente volta aqui na Clube, a sua 100.7. Clube FM 7:32.

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2: Paulo Henrique! Opa, de volta aqui com você. Olha quem está aqui, tudo bom? Cheiro pra tu, mina querida! Eita, Ione, gente da melhor qualidade, olha, quero abraçar meu amigo Mitterrand. Fala, Mitterrand, muito obrigado pela sua audiência. Meu amigo Mitterrand, que é uma das figuras fantásticas, emblemáticas desse município, está sempre conosco. Muito obrigado, Mitterrand, pela sua audiência. O nosso Maurício Oliveira, lá do Supermercado Líder, também está com a gente. Grande Maurício Oliveira. Meu grande amigo Reinaldo Félix, grande Reinaldo parceiraço, são os ouvintes cativos. Minha querida Jocila, bom dia, tudo de bom, que Deus abençoe sempre. Muito obrigado, seja bem-vindo novamente. Muito obrigado, ela diz aqui, tá? Muito obrigado. Quem mais está aqui? Gente da melhor qualidade, né? Meu amigo Wellington Franjinha, uma figura fantástica, tá sempre com a gente aí, né? Muito obrigado mesmo, grande Wellington Franjinha, foi presenteado com uma camisa oficial do Águia de Marabá. Quem mais tá com a gente? Presidente Ferreirinha. Presidente Ferreirinha sempre ligado com a gente. Obrigado, presidente. Você é fantástico, o Águia tá aí. Nosso querido Pedrinho Corrêa também. Quem mais? Nosso amigo Domingos está ligado na clube. O pintor de rodapé. Gente da melhor coisa. Ou seja, audiência maciça. Muito obrigado. Obrigado mesmo. Aqui na clube, o canal da informação total. Chegou a hora da gente mandar aqui, né, os áudios da galera, hein? Tem alguém mandando um áudio? Vamos mandar logo o áudio dela, né? Essa aqui é fantástica, vamos lá.
3: Bom dia, PH. Você voltou, PH, pra trabalhar de manhã de novo?
2: Obrigado.
3: Que bom, né? Graças a Deus. Estamos juntos e misturados.
2: Ai, ai, ai, ai, ai. Vamos lá. Bom dia.
4: Buenos dias, meu amigo PH. Uma ótima terça-feira para você, meu amigo. E hoje tem o jogo da Argentina, né? Argentina e Egito, às 13 horas.
2: É mesmo?
4: Rapaz, acho que a Argentina passa. Não sou argentino, mas eu digo que a Argentina passa hoje, tem gol do Messi. Hoje é Messi versus Salah. Mohamed Salah. Eu acho que a Argentina passa.
2: Será?
4: Ontem a Espanha despachou a seleção de Portugal, a Bélgica despachou a seleção dos Estados Unidos, né? E hoje eu acho que a Argentina despacha o Egito. O Cristiano Ronaldo chorou, última Copa dele, sujou muito seus barangeiros, né?
2: Normal, normal. Tudo tem seu início, seu começo e seu fim, né? Ninguém é eterno. Você não vai ficar todo o tempo. E assim você vai, seu Vanderlei.
5: Bom dia, Paulo Henrique. Bom dia a todos os ouvintes da clube. Abraço do Vanderlei Vascaíno. Que Deus abençoe você aí, Paulo Henrique. Tudo
2: Amém.
5: De bom.
2: Amém, meu irmão.
5: Mandar um abraço ao nosso amigo Silmar Rocha.
2: Obrigado.
5: Bom dia, bom dia, bom dia, bom dia a todos da Rádio Clube.
2: Fala, Silmar. Você mandou mensagem. Fala, Silmar. Silmar Rocha, meu amigo, meu irmão. Também tá ligado na clube. Vanderlei, você ficou bom, Vanderlei? Né? Fazer uma visita aí, tá?
6: Bom dia, meu amigo PH, rapaz, agora sim, agora essa aí, esse programa aí é 10 anos, cara, onde você tá, brincadeira geral, gosto demais, ó cara, nota 10, ó cara, aí é o PH, cara, rapaz, eu gosto dessa brincadeira tua, cara, acho que todo mundo que gosta de rádio gosta desse programa, é um programa sadio, uma brincadeira sadia, né cara, pois é, rapaz. Quando tá transmitindo o jogo, o maior do Brasil, principalmente que é bom, ó. Desde eu viver na televisão, vamos ouvir a brincadeira de vocês. Agora quando tu fala, rolou o caroço, rapaz, a molecagem é grande, ó. Zé, eu não tinha ligado pro teu programa, né, rapaz? A eliminação do Brasil, a gente já sabia, né, cara?
2: Não.
6: Eu mesmo falei direto, acho que tu ouviu falar umas duas vezes que o Brasil não ia pra lugar nenhum. A gente sabia, cara, muito fraco. A minha idade que eu tenho, eu não sou mais criança. Nunca vi uma seleção mais fraca do que essa. Então por aqui, PH, um abraço, cara. Manda um abraço aí, cara. eu de novo. Eu acho não, a Argentina vai ser campeão. A Argentina vai ser campeão da Copa. Não tô passando pra ela não, mas ela vai ser campeão.
2: Meu amigo João, obrigado, Rei do Frango, obrigado. A gente trabalha do jeito que cada um tem seu estilo, né? Meu amigo, olha, foi um prazer tê-lo aqui. Meu amigo João Gomes!
7: Bom dia, meu amigo PH, bom dia a todos os ouvintes das primeiras do Esporte, aqui é o João Gomes do Bairro da Liberdade, o Homem de Oito. PH, talvez ele vai pedir lá pro Fantino lá, o presidente da FIFA, anular a partida. Ele pediu pra tirar o cartão vermelho, que o árbitro brasileiro tava com mal intencionado, injustiça. Imagina tanta injustiça que ele faz no mundo. Tomou o petróleo da Venezuela, roubou o petróleo da Venezuela. Ei, e fala de injustiça.
2: Ei, rapaz.
7: Bom dia a todos aí. Só avisando os secadores que amanhã, a partir das 16h30, o D8ão tá na área, viu? 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
2: Rapaz, lá vem tu. Olha aí, que o Trump vai. O Trump vai mudar, tirar pelo menos uns. Pelo menos uns 4 gols lá da. Da Bélgica, né? Ah, é meu amigo Ailton Saraiva. Tudo de bom, tá ligado no nosso primeiro do esporte. Muito obrigado, Ailton. Meu amigo Cláudio Roberto. Ah, o grande Marombinha tá ligado na clube, obrigado. Cadê o Tatá? Alô, Tatá! Abraço também pro meu amigo Elias. Gente que mora no nosso coração. Tudo corintiano, né? Aí o Marombinha tá dizendo que a Noruega vai ser campeão. Eita, fala, Hermes! O Hermes mandou uma foto de um cachorro comendo lixo aqui, rapaz.
8: Bom dia, seu Nonato Dourado. Aqui é o Hermes, morador.
2: Essa é pro Nonato, vou guardar pro Nonato então. Fala, Valdivino!
9: Ele. Boa tarde, amigo, vale uma coisa que eu vi.
2: Boa tarde, pô! Que diacho é isso? Ele manda às 7 horas da manhã, manda boa tarde. Mas, rapaz, são 7 horas, tá dizendo boa tarde, mano! Ai.
10: Ei, rapaz, esse cara tá doido.
2: Também acho. Égua!
11: Bom dia, PH. Deixa de zoada aí. Fala mais baixo aí que ninguém é surdo, não. Viu? Senão eu vou te dar um cheiro no toitiço. Bom dia.
12: Fala, PH. Bom dia. Renato Mello aqui.
2: Fala, rapaz, Renato.
12: A gente acostumou a ver o Brasil vencer, né? Mas essas gerações mais jovens têm aí pelo menos 24 anos que não vê nada acontecer, né?
2: Exatamente.
12: Eu não sei se a gente se consola e entende que o Brasil está numa prateleira mais abaixo ou se a gente se revolta, né? Porque nós temos um nome a zelar.
2: Verdade.
12: E uma história. Eu só não entendo essa revolta toda, tanto dos jogadores e de alguns torcedores, quando tudo ofende o Brasil. Ah, o Japão ofendeu o Brasil, a Noruega provocou. Rapaz, provocou igual a Argentina provocaria. E a gente entrou naquela gandaia, né?
2: Exatamente.
12: Neymar encerrou a carreira dele de forma extremamente drástica, triste, assim, porque ele fez um papelão ali. Você viu o Endrick dando uma chamada dele? Ô, Neymar, faz isso não. Vergonhoso, cara.
2: É verdade. Concordo. Mas. Cabeças são. Ah, de Belém.
13: Fala, PH, bom dia, PH. Bem-vindo aí à primeira do esporte, meu amigo, velho. Um abraço pra você, fique com Deus. Não deu pra nossa seleção, mas a gente já sabia que não ia dar, né? Então a gente tá conformado com isso. Tem que mudar muita coisa no futebol brasileiro, a partir da direção, né? Da CBF. Mudar tudo, PH. Negócio de empresário tá forçando a levar jogador tal, não dá certo, cara. Não tem condição. Entendeu? Patrocinador e tudo, não. Tem que levar quem merece jogar, entendeu? O melhor jogador do Brasil não foi, que é o Pedro. Poderia ter resolvido, né? Aquele gol que o Edric perdeu, tenho certeza que ele não perdia. Um abraço, meu irmãozinho. Fica com Deus. Um
2: abraço. Grande de Belém, meu amigo, meu irmão. Piscina fantástica ali. Pessoal, se sua moto deu problema, leva lá, meu amigo de Belém, ali na Folha 20. Folha 20, né?
14: Fala, PH, você tá bom?
2: Tá bom.
14: Rapaz, você tá vacilando, rapaz, tá igual eu. Ontem eu tava lá na Velha Marabá, rapaz. Aí eu falei, ah, rapaz, vou aproveitar que eu tô aqui e vou dar um pulo lá na escola, Plínio Pinheiro, lá, falar com um chegado meu lá. Aí fui lá pra escola. Aí cheguei lá na porta, tudo fechado, não vi ninguém, falei, vai, não tem aula hoje não, sei lá. Foi aí que eu lembrei que era férias, rapaz.
2: É igual eu.
14: Eu vou te dizer, é igual eu vacilando também. Viu?
2: É igual eu.
14: Em relação à seleção da Noruega lá que eliminou o Brasil, com o Haaland, é porque o Brasil não convocou aquele jogador aqui do Castanhal, rapaz. É Castanhal, né? É o Bilal. E aí ficava bacana, né? Haaland de um lado e Bilal do outro, aí dava um duelo, beleza. Aí talvez o Brasil tinha chance de passar pela Noruega, né? Mas não levou o cara, rapaz. Valeu, a polêmica aqui da liberdade.
10: Rapaz, esse cara tá doido.
14: Fala.
2: Ai, ai, ai, ai, ai, a brincadeira. Minha amiga Helena.
15: Bom dia, Paulo Henrique.
2: Bom dia, meu amor.
15: Bom dia pra ti, já que tá aqui.
2: Bom dia pra tu.
15: Tá dando bom dia também.
2: Olha aí.
15: Ei, Paulo Henrique, esse mas Joaquim. Nós ficamos desfeitados entre o nosso Brasil, amor de Deus.
2: Quem é que tá aí?
15: Tava tão animado, de repente cai de assim. Fica fora. Mas é, mas assim mesmo, vamos lá. E nós somos brasileiros, nós não vamos desistir. Viu? Tudo de bom aí pra todos. Bom dia.
2: Olha, gente, você tá ouvindo a Helena falando aí? Esse barulho lá é o Joaquim, é o papagaio dela. Ele fala como se fosse uma pessoa. É incrível. Só você vendo pra acreditar. É Joaquim! Cadê Joaquim? Joaquim? Joaquim? Ei, Joaquim!
16: Bom dia, meu amigo PH, que é o Charlie da Cidade Nova.
2: Fala, Charlie.
16: Toca uma música pra mim do cantor Santiago, das Novinha. Pra mim aí, meu Charlie da Cidade Nova. Toca aí a música pra mim.
2: Nonato Dourado toca.
16: Música da Novinha do cantor Santiago. Cantor Santiago da Novinha. Aqui pra minha música, viu, meu amigo?
2: Olha aí, bom dia, PH, mando um alô pra minha mãe, a dona Diquinha e a todos que estão ligados na Clube, aí no sítio Santo Estevão, na Vila do Espírito Santo, em Santo Antônio do Tauá, a famosa Vila do Prego. Alô, galera da Vila do Prego, um abraço e também pro Raimundo da Eletrônica, da Velha Marabá. Quem manda aqui é o Jailton Pantoja do KM7. Ah, bom trabalho pra você também. Tudo de bom, meu irmão. Valeu, Jailton. Um abraço, dona Diquinha. Tudo de bom pra vocês.
17: Oi, PH. Bom dia. Que bom, meu amigo, que o senhor voltou pro programa. Este programa, ele é muito animado o seu programa, porque vocês se divertem bem e divertem nós também aqui, nós que somos ouvintes de vocês. É, e eu gosto do seu programa, porque seu programa tem muita alegria, tem muita patotinha, muita coisa engraçada, que a gente sorri, a gente gosta de estar no pé do rádio para estar ouvindo, entendeu? Então, PH, que Deus te abençoe nesse dia de hoje, cara. Você estava fazendo falta para nós, viu? O programa, esse programa esportivo aí, ele... já acostumaram em te ouvir e fazer esse programa, que todo mundo estava sentindo a sua falta, viu? Mas os outros locutores também são 10, são bons. Aí na Rádio Clube não tem locutor ruim, não. Todos eles é bom. Só que tem uns que a gente gosta mais, porque tem uns programas mais divertidos, mais de brincadeira, né? E a gente gosta, porque a alegria é tudo de bom para nós, né? Graças a Deus, viu, PH? Valeu aí, que Deus te abençoe, tá bom? Te dê um ótimo dia hoje, tá bom? Tchau, meu amigo, valeu. Um
2: abraço, acho que é o seu Domingos, né?
17: Tá bom? Te dê um ótimo dia hoje, tá bom? Tchau, meu amigo, valeu.

0: tragédia.
1: Mas tem que enaltecer o trabalho dos caras na Copa do Mundo. Uma arbitragem de alto nível, tanto dos árbitros, né, Wilton, Rafael e o Abate, como os assistentes, né, o Bruno, o Rodrigo, o Rafael e o Danilo Manins. Estão fazendo um excelente Mundial. Aí o cara vem com o poder dele lá e faz uma molecagem dessa. É revoltante.
0: Revoltante mesmo.
1: Infelizmente o Brasil não prosseguiu. E te digo mais, o Wilton é forte candidato para estar nas decisões finais. Um abraço a todos, excelente semana.
0: Parabéns pela colocação, Jonathan. Realmente, o Wilton Pereira Sampaio vem fazendo um grande trabalho na Copa. O próprio Klaus, rapaz. Aquela expulsão, o cara, olha, não, e outra coisa, o VAR chamou e depois mostrou o lance no detalhe, era para ser expulso mesmo. Tá certo o árbitro. Rapaz, eu queria ver se por que, que o Trump não pede pra tirar logo os gols aí da Bélgica? Ah, ele não quer avacalhar tudo? Não quer avacalhar tudo? Então tira logo, porra.
2: Bom dia, meu amigo PH. Bom dia, meu amigão.
0: Bom dia, irmão.
2: E PH, rapaz, eu vou te falar aqui a respeito da seleção brasileira.
0: Mande.
2: Rapaz, ali é o seguinte, a seleção brasileira não se cansa de fazer vergonha à população brasileira. Não se cansa, moço. Porque ali até quem não entende de futebol tá vendo um erro daquele povo ali. Tanto do jogador como do técnico. Porque como é que tanto jogador bom que tem e o cara vai botar o mais ruim para chutar o pênalti? O técnico vai botar o mais ruim pra chutar o pênalti. Aquele ali, pênalti ali, se fosse o Alvino Júnior lá, não tinha errado aquele pênalti ali, não, rapaz. Pois é, tu vê essa outra seleção aí. Por exemplo, pra bater um pênalti, eles colocam os melhores, né?
0: É, deixa eu lhe dizer.
2: E outro erro também da seleção brasileira é que eles não marcaram colado aquele... Aquele cabeludão lá da Noruega. Eu tinha que marcar aquele cara ali colado, aquele tal de ralo.
0: O Roland.
2: Pois é. É tão tal que ele fez o gol ali, EPH. Ele tá à vontade ali, ele não tá quase sendo marcado,
0: solto,
2: não.
0: Solto.
2: Ainda deu tempo ele arrumar a bola no pé, ajeitar a bola ali.
0: Passar
2: giro
0: no taco. Passou giro no taco.
2: As pernas daquele outro jogador do Brasil lá.
0: Foi.
2: Rapaz, vou te contar, moço. Se ele tivesse sido bem marcado ali, ele não tinha feito aquilo ali,
0: claro,
2: não.
0: Claro.
2: Pois passou, é, não passou. Tinha dado tempo ele nem arrumar aquela bola no pé, não.
0: Passou giz no taco.
2: E é assim, moço. Tanta gente que rasgou a camisa, quebrou televisão. É o que a gente vê na rede social, né? Pois é, Pega, um bom dia aí pra você aí, viu?
0: Olha, eu vou...
2: Bom trabalho.
0: Olha, tem muito áudio, tem muito áudio ainda chegando aqui, gente. Muito obrigado pelo carinho. Negócio que o tempo não dá mais. Vou pro intervalo, pro último, depois eu vou falar do Águia. Olha aqui, eu vou dizer uma coisa rápida pra vocês aqui. Você lembra do Zico em 86? Pois é, perdeu o pênalti, né? Então, isso aí, pênalti é muito relevante. É irrelevante, não dá. Pra gente fazer, criticar. Vamos pro intervalo, já a gente volta. FM 7h55.
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0: 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É Paulo Henrique.
1: PH. Oi! Olha o fado azulão marabaense! Olha, eu quero abraçar o grande Dr. Enilton de Paulo, gordinho do Sororó, tá ligado na clube, muito obrigado. É, amanhã eu coloco o teu áudio aqui, rapaz, tem muito áudio, mas muito áudio, neguinho. Rosemary, a Rose, né? Abraço a você, Rose, tá bem-vindo novamente. O Romário também tá ligado com a gente. O Neguinho. Quem mais? O grande Gerson Milha manda mensagem, depois apaga. Né? Benezinho Baterra pra muita gente. Meu amigo. Johnny Rairo. Rapaz. Gente, é o seguinte: o Azulão Marabaense tem um compromisso agora contra o ABC lá em Natal. O jogo será na Arena das Dunas neste domingo às 4 horas da tarde. E a Rádio Clube vai transmitir pra você. Tá bom? Domingo, 4 da tarde, tem ABC e Águia na Arena das Dunas. O técnico Luiz Carlos Vinck não vai contar com o nosso Wesley. Ele pegou o terceiro cartão amarelo e está fora da partida, o que é uma verdadeira, né, pena. Vai ser uma grande falta ali, né? Vou te dizer uma coisa, vai ser complicado ali. Porque o Wesley tem um diferencial. Não quero aqui dizer que o nosso querido Cássio não dê conta do recado. Claro que dá. Cássio é fantástico. Cássio é muito bom jogador. Mas a gente sabe que o Águia vai jogar pelo empate. Mas só que o Águia não quer jogar pelo empate. O Águia quer, sabe o quê? O Águia quer é ganhar esse jogo. E o Águia vai ganhar esse jogo. Tá? Então, é torcer aí que dê tudo certo para que possamos ter um grande jogo, né? E o Águia possa trazer essa classificação. Se o Águia passar lá pelo ABC, vai pegar ou Luverdense ou Guaporé, né? Guaporé. Igual a música do Djavan, né? Então, vamos esperar aí que vai dar tudo certo aí para que o Águia possa fazer bonito. Esperamos aí o Azulão ter show, que eu tenho certeza que vai dar, né? O Águia é isso, é todo uma festa boa que vai fazer, se Deus quiser. Vai dar tudo certo pro Azulão Marabaense, tá certo? Vamos com tudo, porque esse Águia é macho de guerra. Hoje treinamento por volta das 16 horas também lá no estádiozinho Oliveira, né? E a gente sabe da importância que é fazer esse jogo lá. Jogo bom para que possamos fazer a festa da classificação. Hoje a gente vai saber o que é que realmente vai ser a proposta de jogo que o técnico Luiz Carlos Vinck vai fazer, né? Vai trabalhar lá com o Jefferson, seu auxiliar. E tudo pode acontecer da melhor maneira possível. Confio muito nesse trabalho do Luiz Carlos Vinck, que é um técnico que chegou, que se estabeleceu, que já entrou no clima, né, do Águia. E o Águia vai em busca da Série C do futebol do Brasil. O Águia passando por esse mata-mata, tem o outro, e aí no quarto já pode consolidar esse acesso. Mas temos que primeiramente pensar no ABC. É um jogo após jogo, né? Vamos esperar que dê tudo certo. Sou mais você, Azulão Marabaense. O Águia macho, velho de guerra. 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Já tem Nonato Dourado, programa Clube da Manhã, aqui na sua 100.7. Quero abraçar meu amigo Davi, o Regivaldo, o grande Zivaldo. Jaque, mas todos que estão ligados aqui na Rádio Clube, que moram, que trabalham aí na Reluz Materiais Elétricos. Alô!
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1: Minha querida Jane! Grande Jane, minha amiga do coração, né, Jane? Gente que mora no nosso...
3: Jane!
1: E ele, Renato!
3: Renato!
1: Todos lá na Reluz Materiais Elétricos.
3: Luz! Tende tudo pra você.
1: Tende tudo pra você. Ô, oh, menina bonita!
3: Tio PH, você é muito fofo.
1: Sou! Obrigado! Ai, ai, ai, ai, ai. Dito isso, já tá indo embora. Quero agradecer a audiência sua, né? Presidente Ferreirinha tá ligado aqui na Clube. O nosso Pedrinho Corrêa, todo mundo ligado aqui na 100.7. Tchau, pessoal. Um abraço. Tá chegando no nosso horário do programa Clube da Manhã.

0: 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Segurança. Um dos itens importantes para se curtir o verão com responsabilidade é a segurança dos banhistas. Rabetas, lanchas, motos aquáticas e flutuantes não podem estar na área de banho dos veranistas. Uma parceria da Defesa Civil, Bombeiros e Capitania dos Portos vai sinalizar a área de banhistas na Praia do Tucumaré para garantir a tranquilidade de todos. Como explica o Coronel Marcos Norati, coordenador da Defesa Civil Municipal.
1: Foi implantado esse ano um posto de comando integrado. Vai estar a Polícia Militar, Corpo de Bombeiros, Secretaria Municipal de Segurança, Postura, Secretaria de Cultura, Turismo, Defesa Civil, que vai ficar 24 horas na praia. Então, lanchas, rabetas e as embarcações vão ter sua área delimitada e não podem entrar na área que o banhista está fazendo ali o seu verão.
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Alô, alô, gente querida, bom dia, Marabá, bom dia, meu Pará, bom dia, meu querido Brasil. Hoje, 7 de julho de 2026, terça-feira, estamos vivendo o dia de número 188, faltam 177 dias para acabar o ano. Lua no quarto minguante, ela passa minguante hoje às 16 horas e 28 minutos. A lua passa para o quarto minguante. Hoje é dia de São Vilibaldo, hoje é dia de São Ilídio, hoje é dia de São Félix de Nantes. Hoje é dia internacional do chocolate. E nós estamos de parabéns, nós produzimos a melhor amêndoa de chocolate do mundo. Está aqui no Brasil, está onde? No Pará, precisamente na região sudeste do estado do Pará. Hoje é o dia do chocolate, é uma delícia, né? Chocolate é uma delícia. Para quem já assistiu o filme A Fabulosa Fábrica de Chocolate, sabe do que eu estou falando, hein? E menino sonhava com chocolate quando assistia o filme A Fabulosa Fábrica de Chocolate. Então hoje é o dia internacional do chocolate, 8 horas 18 minutos. Hoje também é o dia de você acompanhar o programa Clube da Manhã.

0: prato dourado. Aceita, meu amor, tá, meu bem?
1: Aqui na sua Rádio Clube de Marabá, terça-feira, começando mais um programa. A partir de agora é assim, eu daqui, você daí, pela mais ouvida Rádio Clube 100,7. Eu sou Nonato Dourado e vou fazer companhia para você até às 11 horas da manhã, até a hora da Globo Chiar, tá bom? Marabá, Marabá, quente, hein? Marabá quente, Marabá, verão, veraneio, tudo de bom na grande cidade.
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1: O tempo em Marabá, 25 graus centígrados, céu limpo, a máxima prevista para hoje, 34 graus, sensação térmica 32, umidade relativa do ar 89%, raios ultravioleta está em 1, a possibilidade de chuva hoje é de 25%, vento não está ventando, está tudo paradinho, sem vento. O pôr do sol será às 18 horas e 16 minutos, portanto será o pôr do sol em Marabá.

0: Eu cheguei, eu já estou aqui para cuidar de você nesta manhã, para te fazer companhia até às 11 horas da manhã. Bom dia a todos os amigos que estão acompanhando a programação da Clube, você aqui em Marabá, você nos demais municípios do estado do Pará, você fora do Pará também, um forte abraço a todos vocês. Quer falar comigo? Manda mensagem no nosso WhatsApp Clube. O WhatsApp é este aqui.
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0: Esse é o telefone que você fala comigo, 99162-2480. Bom dia, Marabá. Bom dia, meu Pará. Bom dia, meu querido.
2: Brasil!
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0: Lia Soares Carimbó, são 8 horas 23 minutos agora em Marabá. Bom dia para o meu amigo Renato. E Renato da Autovia está acompanhando o programa Clube da Manhã. Renato, eu mandei um alô para ele ontem, ele está ligado aqui comigo na Clube, viu? Alô, Renato, está indo para o trabalho aí na Folha 28, na Autovia. Bom dia, amigão que eu tenho aí, é muito tempo, né? Faz um bom tempo que eu nos conhecemos aí, fizemos uma boa amizade. Alô, Renato, bom dia, um grande abraço, grande profissional aí do ramo automotivo, sempre acompanhando a programação da Clube. Forte abraço, bom trabalho para você, meu amigo Renato da Autovia.
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0: Estamos de volta com você aqui na sua Rádio Clube. 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E hoje tem o nosso Diário de Carajás. Diário de Carajás traz as seguintes manchetes. Rio Tocantins sob alerta em Tucuruí. Água pode subir de repente e pegar banhistas de surpresa. Olha aí, viu? Fique atento, hein? Fique atento. Tá aí os detalhes, estão no Diário de Carajás. Água pode subir de repente e pegar banhistas de surpresa. Rio Tocantins sob alerta em Tucuruí. Parauapeba sanciona Lei Amanda Lima para reforçar a segurança no trânsito. Ministério Público do Pará media debate sobre regularização em Serra Pelada. Professora de Parauapebas é semifinalista em Prêmio Nacional. E a manchete de capa, o conteúdo é este aqui. Empresa alerta para variação rápida no nível do Rio Tocantins. Maraverão 2026, Marabá inicia temporada com recorde de público. Águia vence o ABC em Marabá e larga na frente na terceira fase. São estas, portanto, as informações do seu Diário de Carajás. Tá bem? Acesse o DOL e fique por dentro dessas e outras informações no Diário de Carajás desta terça-feira, tá bom? Diário de Carajás tem muito mais para você. Telefone está liberado, já eu vou atender todos os ouvintes que estão participando da programação Clube.
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0: Cúmbia do Amor com a banda X-Calypso. Agora são 8 horas 37 minutos. 8h37 na Clube. 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
2: Bom dia, Marabá.
0: Bom dia,
2: Rádio Clube. Bom dia, meu amigo Nonato Dourado. Aqui quem fala é o seu amigo Antônio Milton, de São João do Araguaia. Aqui, já na obra da construção do condomínio Royal Garden. Nonato, eu quero pedir para te mandar um alô para mais um ouvinte teu, rapaz. Por onde eu passo, Nonato, o pessoal fica dizendo, rapaz, pede para o locutor mandar um alô para mim, pois eu ouço a programação da Clube e da FM 91. E dessa vez é para o nosso amigo Tocha. Tocha é um DJ lá do município de São João da Araguaia, que mora ali na entrada da consulta. Eu não sei se tu conhece ele, possivelmente, que ele sempre morou ali, entendeu? Ele é deficiente, mas que já tocou muito nas noites de São João, até mesmo em Marabá. É o DJ Tocha. Tá bom, Nonato? Manda um alô pra ele aí. E assim são muitos outros que eu vou lembrando e vou te mandando aí, pra te mandar alô pra turma, beleza? Um forte abraço, bom dia, bom trabalho, que Deus nos abençoe nessa terça-feira. Bom dia, Nonato!
0: Bom dia, meu amigo Antônio Milton, um grande abraço para você e para o DJ Tocha. Olha, eu conheci um DJ Tocha aqui em Marabá, não sei se é o mesmo, né? Que era o DJ... é o DJ Paulo Tocha. Aí eu não sei se é o mesmo DJ que você está falando, mas se for, um abraço para ele. Se não for, um abraço mais forte ainda, tá bom? Alô, DJ Tocha, na entrada da consulta, bom dia. A todos os amigos aí também na consulta, acompanhando o programa Clube da Manhã, você que está me acompanhando em São João do Araguaia, muito obrigado pelo carinho da sintonia. Em Marabá, são 8 horas 41 minutos.
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0: Voltamos com você na Clube, são 8 horas 49 minutos agora, 8h49. Meu amigo Ailton Saraiva está trabalhando, está ouvindo a Clube, mandou a mensagem aqui. Vamos que vamos, Ailton. Bom dia para você e a todos aí no bairro Laranjeiras, acompanhando a programação Clube. Meu amigo Bena, bom dia.
1: Bom dia, meu amigo Leonardo Dourado, meu amigo ND, bom dia para você, Benedito Leão.
0: Fala, BL.
1: Bom dia para os seus ouvintes. Tô ligadão aqui no seu programa. Programa maravilhoso, meu amigão. Esse dia seja um dia abençoado para todo mundo, tá bom? Abraço.
0: Falou, Benedito Leão, meu amigo Ben, acompanhando a programação da Clube. Muito obrigado a todos vocês aí ligados em 100,7.
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0: Tem notícias da hora para você. Morreu ontem, dia 6, em Goiânia, Juvenal Nascimento de Moura, conhecido como Goião. Pessoa bastante conhecida em Marabá, você da noite marabaense. A notícia do falecimento gerou comoção entre familiares, amigos e pessoas que conviveram com ele ao longo dos anos aqui em Marabá. Goião ganhou notoriedade por atuar como gerente da tradicional Casa Noturna Predileto Restaubá, localizada ali na orla da Marabá Pioneira. Ao longo dos anos, tornou-se um rosto conhecido entre clientes, amigos e frequentadores do estabelecimento. E aí, construiu uma trajetória marcada pelo bom relacionamento com o público. Juvenal realizava tratamento de saúde em Goiânia, onde morreu. A causa do falecimento não foi divulgada oficialmente pela família. Mas estamos noticiando aí a morte do Juvenal Nascimento de Moura, de 46 anos, que deixa familiares e amigos enlutados. Ele, muito conhecido em Marabá, atendia pelo codinome de Goião, e foi gerente da Casa Noturna Predileto Restaubá, ali na orla da Marabá Pioneira. Ele morreu em Goiânia, no estado de Goiás, estava passando por um tratamento e terminou não resistindo e morreu ontem. Agora são 8 horas 52 minutos.
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0: Vander Lee. Onde Deus possa me ouvir. Música bonita, quando são 8 horas 54 minutos agora. 8h54 na Clube. 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
2: Bom dia, Nonato Dourado, aqui é o Marcelo Eletrônica, estou sintonizado no seu programa, aqui no Edson Magalhães 2, estou aqui curtindo, abri agora em oficina, estou esperando só chegar cliente para consertar, e estou aqui na luta, estou aqui já desde manhãzinha, liguei na Rádio Grupo, porque chega aquele programa da que tem da Igreja Católica. Aí dei uma volta na rua, de moto Uber,

0: Aí agora estou em casa, agora só vou sair só à noite rodar. Novamente aí um alô especial aí pro Natalino na Rua 10, no Vale do Tacaiúna. E um alô todo especial também para Dona Eva, na Avenida Boa Esperança, ali de frente ao Mina de Prata. E um alô todo especial para todos que estão ligados lá na Tibiriçá, João Viana, seu Manel, Marcos, seu Marco, né? Tá ligado também no programa. Dona Maria, Dona Rosa, tudo ligado no programa do Nonato Dourado. Tenha um bom dia aí de Marcelo Eletrônica.
1: Bom dia, Marcelo. Um grande abraço para você. O Marcelo é o seguinte: quando ele começou a mandar mensagem aqui para o programa, ele estava trabalhando na obra ali perto do Taurizinho, com máquinas pesadas, né? Escavadeira, né, Marcelo? Escavadeira, a máquina que você trabalhava. E aí ele me surpreendeu já mandando mensagem agora esse ano, dizendo: olha, agora é o Marcelo Eletrônico. Era aquele que trabalhava com escavadeira. Agora eu estou trabalhando com eletrônica. E agora ele já me surpreende de novo, já deu uma volta na cidade de motor Uber, possivelmente está trabalhando de motor Uber também, trabalha durante o dia de eletrônica e à noite motor Uber, viu? O homem é pole, viu? É eclético. Ô Marcelo, um grande abraço para você. Fazer uma prova aqui para o Marcelo, que o Marcelo mandou aqui que era operador de escavadeira, o trator, agora eletrônico, agora motor Uber. Eu vou fazer uma prova aí com você, ver se você passa, tá bom, Marcelo? Já que você trabalha com eletrônica, e eu acredito nisso aí, já até mandou foto aqui para mim da caixa de som ligada lá na casa dele. Me fala aí, Marcelão, me responde aí, o que é um transistor NPN? Tá bom, Marcelo? Vamos ver se passa na prova de eletrônica aí comigo. O que é um transistor NPN? Tá bom? Quero aguardar aí a sua resposta. Estou aguardando a sua resposta. Marcelo trabalha de tudo, meu amigo. Vamos ver se o homem vai responder mesmo. Se ele vai passar nessa prova de eletrônica aqui no programa Clube da Manhã. Bom trabalho para você, meu amigo Marcelo. Bom dia e bom trabalho a todos os eletrônicos acompanhando a programação da Clube. Meu amigo Raimundo, lá na Marabá Pioneira, tá ligado, já deve estar sorrindo aí devido à pergunta que eu fiz, né, Raimundo? Será se o Marcelão vai responder? Vamos aguardar, vamos aguardar. São 9 horas pontualmente na cidade que mais cresce no Brasil.

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0: De volta aqui na sua 100,7 Rádio Clube de Marabá. Continua mandando o seu áudio participando 99162-2480. Rei do Frango, Rei do Frango. O que você manda aí, Rei do Frango? Antes de ouvir o Rei do Frango, deixa eu falar uma coisa aqui para vocês. Ontem foi o sorteio da promoção Placar da Copa. O Brasil perdeu, isso aí não adianta a gente estar falando, lamentando. Perdeu, acabou. Só daqui a 4 anos de novo, para tentar. Mas ontem foi o sorteio da promoção Placar da Copa. A sorteada foi a Rose, da Folha 9. Ela se cadastrou no programa Ligação Direta com Frank Dias. A produção ligou para ela, o telefone chamou, e ela não atendeu. Ela perdeu todos os prêmios da promoção Placar da Copa e tirou a chance de outras pessoas ganharem. Então, sempre a gente fala aqui, se cadastrou. Durante a promoção, nós falamos que dia é o jogo, a hora do jogo, o estádio do jogo, a premiação e o regulamento. O regulamento diz tudo, inclusive que dia vai ser o sorteio e a hora. Que dia vai ser o sorteio e a hora. Então, quem se cadastra tem que ficar atento a isso aí. Porque eu não fico nem preocupado que a Rose perdeu. Não, eu fico chateado é porque outras pessoas que estavam atentas, com a senha ali na mão, deixaram de ganhar. Então, quando se cadastrar, fica ligado. Ó, que dia é? Segunda-feira o sorteio? Pronto. Já vou ficar ligado. Aí ela perdeu, lamentavelmente, dinheiro, muitos prêmios, aproximadamente uns R$ 2.000 em prêmios, contando com dinheiro e outros prêmios, ela perdeu, porque não atendeu a ligação. O Rose, da Folha 9, perdeu tudo, hein? Hoje estaria recebendo os prêmios, final de semana, estaria com a grana aí no bolso e outros prêmios, tá bom? Perdeu tudo. Michel Garcia, inclusive, deixou um recado na caixa postal dela informando que ela perdeu os prêmios. Sei nem se ela foi lá na caixa postal. Tá ok? Meu amigo Juscelino, do bairro Santa Rosa, da Marabá Pioneira, mandou um áudio ontem para mim falando sobre a situação de um bueiro aí na orla. Juscelino, eu encaminhei ontem o seu áudio para o secretário adjunto de obras do município de Marabá, o Dário Veloso. E ontem mesmo ele respondeu, por volta das 13 horas, já não estava mais no ar, mas eu estou dando uma resposta para você. Ele encaminhou o seu áudio para resolver o problema para o responsável daquele setor. O responsável do setor aí é o Saulo. Então foi encaminhado para ele, tá bom? Está a resposta aqui do secretário adjunto da Secretaria de Obras do município de Marabá. Quero agradecer aí por ele ter dado esse retorno, meu amigo Dário Veloso, tá bom? Então ele já deu o retorno, que já encaminhou para o Saulo, que é o responsável desse setor. Tá bom, meu amigo? Grande abraço para você, Juscelino, aí do bairro Santa Rosa. Por falar em Santa Rosa, agora vamos ouvir o Rei do Frango. O que, que ele tem a dizer? Bom dia, Rei do Frango.
1: Bom dia, meu amigo Nonato Dourado, Rei do Frango. Tô ligado, cara. Pois é, Nonato, cara, a Copa tá acabando, pra nós acabou, né? Mas enfim. Quem gosta de futebol esportivo igual eu assiste, né, cara? Veranei começou agora, né? Agora não dá pra nós ir com essas meninas, né, Nonato? Mas é o seguinte, Nonato, passar esse veranei aí, né? Agora já dá pra nós ir, né, cara?
0: Dá,
1: passa. Já vai a te Copa. Preparando aí, porque a tua é 18, tá bom, né?
0: 18?
1: Era 18, cara.
0: Nossa,
1: aí eu aumentou. Fui ver assim o preço das coisas mais ou menos. Depois eu vou te dar a primeira lista, viu?
0: Faz a lista aí.
1: Vai te reservando. Não é reservando, não, tu pega o que tu já tem aí, né, cara? Aí, ó, de carne.
0: O que você olhou
1: pra 300 preço? Reais, não tem?
0: 300 reais de carne.
1: A carne boa mesmo pra gente levar, tem que ser a carne de R$ 60 o quilo. Aí nós vamos levar 300 pra ti, pra mim não. 300 de carne, porque tu leva muita menina, eu só levo uma.
0: Certo.
1: 300 teu na carne.
0: Certo.
1: Aí eu fui ver duas galinhas caipiras, acho que nem dá, né? Tem que ser três, né?
0: Três.
1: É, né? Três galinhas caipiras pra tu pagar lá pra mandar fazer na fraga tia.
0: Certo.
1: Ela faz barato, 150 uma, né?
0: É,
1: aí dá 450, né, cara?
0: Com a galinha com 300, caipira, 750.
1: Aí já vai dar 700 e pouco, mas isso é café. Café pequeno pra tu, né, cara?
0: Uhum.
1: Aí eu vou ver a cerveja, que deve ser umas 10 caixas dessa É, não sei nem qual é, se aquelas coisas tem que ver primeiro.
0: Eu também não sei.
1: Comprar as coisas erradas, né,
0: galera? É, não sei. Vê com elas aí.
1: A Corona, né? A Corona deve estar uns R$60 a caixa.
0: É?
1: Aí 10 caixas dá 600, né, né, Nonato? Por aí assim, né, cara?
0: É, com 700. Mais um
1: vídeo de 400, né, cara?
0: Não, ixi, pois é, Nonato,
1: por aqui, cara. Essa listazinha básica pra gente não é nada, né, cara? Mas passa aí, cara, tô ligado.
0: Ê, Rei do Frango. Aí faltou o queijo, Rei do Frango. Faltou o queijo, faltou o que mais? Uma linguiça, né? É, faltou aí umas frutas para a entrada, né? Então, eu acho que vai ficar pesado aí, Rei do Frango. Isso aí, no mínimo, vai dar uns R$3.000. É, agora eu quero saber a tua parte. Quanto é a tua parte aí? Viu? Você só somou a minha, só fez a lista da minha. Quero saber da tua parte. Quanto é que vai dar? O certo seria nós dividir ao meio a despesa. É assim. Amigo, quando sai com outro para um restaurante, para um bar, para um passeio, divide meio a meio. É assim, Rei do Frango. Agora a balança está pesando só para o meu lado. Antes da Copa estava em 17. Nem terminou a Copa, já está em 18. Aí não sei onde é que tu vai parar.
2: Já pensou se a tua mulher descobrir que eu tô grávida de tu?
0: Eita, Rei do Frango. E aí, meu filho, como é que tu vai fazer? Me conta aí. Me conta, Rei do Frango. Ai, ai, ai, viu?
3: Ai, meu Deus.
0: Tu fica só convidando aí o pessoal pra sair. Cuidado, Rei do Frango, cuidado. Fala, meu amigo Kekê. Kekê tá acompanhando o programa.
4: Bom dia, Nonato.
0: Bom dia.
4: Aqui é o Kekê do Novo Planalto. Toma aqui na Siderúrgica ligada aqui na Globo. Manda alô pra galera que tá na operação aqui. Kleber, Zé Augusto, seu Márcio e Cristiano. Perninha e Chimbinha, tamo junto.
0: Até
4: bom
0: o Chimbinha tá por aí. Bom dia, bom trabalho pra vocês.
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0: Você ouviu o Léo Foguete, Última Noite. Última Noite. 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

0: De volta com você aqui na sua Rádio Clube, 9 horas 26 minutos agora, 9h26. E ouvinte participando comigo, alô, bom dia. Hoje o trânsito na ponte rodoferroviária, né? Pare-siga, e outro local que merece muita atenção. E eu não vi nem ontem nem hoje nenhum agente de trânsito do DMTU. É ali em frente à Fundação Casa da Cultura de Marabá. Lá o trânsito está intenso por conta da colônia de férias. Então é necessário ali a presença de agentes de trânsito porque as pessoas utilizam muito a faixa de pedestre. Tem muitas crianças e o trânsito é intenso, muitos veículos estacionados ali, até alguns estacionados de forma irregular. Então, merece aí ter o agente de trânsito ali em frente à Fundação Casa da Cultura, nesse período de colônia de férias. A movimentação está grande, o trânsito também intenso, chegando a congestionar ali a rotatória da Folha 29. Fica a dica aqui. Alô, bom dia.
1: Bom dia, Manuel Dourado. Manuel Dourado, ontem por volta das 8 horas da noite, a entrada da Velha Marabá está bloqueada. Quem sentido que na Velha Marabá, sentido que Cidade Nova ou Nova Marabá estava bloqueada. Só tive que ir pelo bairro da Mangueira, ninguém sabe o motivo. E tanto vem gente da Cidade Nova, sentido a Marabá também, bloqueada também. Quem quiser ir para a Velha Marabá, tive que ir pela Mangueira. Rosenildo da Velha Marabá.
0: Aí, Rosenildo, eu não sei o motivo porque que ontem estava bloqueado a entrada e a saída da Velha Marabá. Meu amigo Raimundo sabe, souber, me informa aí. Essa é a informação que eu estou recebendo aí. Diz que ontem estava bloqueado lá, fechado a entrada da Velha Marabá. Não fiquei sabendo, tá bom, amigão? Mas valeu, obrigado pelas informações. Bom dia, tô ligado em casa, tá de folga hoje, né? Manuel tá de folga hoje, acompanhando a programação da Clube. Muito bom dia, obrigadão aí pelo carinho da sintonia. Continua mandando o seu áudio e participando aqui da programação desta terça-feira da Clube.
2: É, Nonato Dourado. Aceita, meu amor, tá, meu bem?
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4: Chega mais, Lecinha!

0: Clecinha e Rebeca Lindsay, dois corações. É, tem que estar um entrelaçado do outro para ser amor. Isso, valeu. Agora, 9h31, meu amigo Raimundo já tem a resposta aí sobre o bloqueio na Marabá Pioneira. Bom dia, Raimundo.
1: Bom dia, Nonato. Eles estão fechando para enfeitar ali a entrada da velha Marabá, viu? Botando aqueles enfeites ali na, lá do peixe até aqui chegar no posto de gasolina.
0: Ah, bom, entendi.
1: Aí eles fecham lá para causa do trânsito, né? Que é demais, viu? É isso aí, fecharam lá. Falou, tudo
0: Falou,
1: de bom.
0: Falou, muito obrigado. Tá aí, ó. Estão fechando à noite para fazer a decoração do peixe ali na próximo do encontro ali dos três bairros, né? Daquela rotatória. Até a entrada da Marabá Pioneira, até o posto de combustível, tá bom, meu amigo? Por isso que estão fechando durante a noite, para deixar Marabá Pioneira muito mais bonita. Quem vai à orla, quem vai à praia, se depara. Já está bonito, já vi algumas imagens aí, muito bonita. Então, estão deixando muito mais ainda. Está justificado aí o motivo do bloqueio na entrada da Marabá Pioneira à noite. Bom dia, meu amigo AC. Já eu vou falar com o AC, tá acompanhando o programa. O AC tá lá na Folha 12, vizinho da minha amiga Aline. É, vizinho da Aline, é o AC, sempre ligado comigo na Clube.
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0: Os destaques policiais com o repórter Elvan do Vale. Elvan, bom dia.
3: Bom dia, Nonato, amigos da Clube FM. Manhã desta terça-feira de sol, Nonato, neste momento aqui na Superintendência de Polícia Civil. 9h33, a temperatura lá em cima, 31 graus neste momento. É, e as reuniões porta fechada porque a polícia está empenhada em descobrir quem matou aquele cidadão na porta de um escritório lá no Belo Horizonte, na rua Minas Gerais, com a Vitória. Então, está todo mundo debruçado na tentativa de descobrir o autor daquele homicídio e quem estava dando cobertura a ele. Donato, hoje pela manhã, mais cedo, ali na BR-222, na subida da ponte Rodo Ferroviário Carajás, o trânsito estava uma maravilha. Reclama quem quiser, mas hoje estava muito bom para você passar. Estava bom demais, que eu tenho medo de amanhã estar fechado. Olha, Nonato, amigos da Clube, as pessoas reclamam às vezes, né? Por exemplo, essa situação da entrada da Vera Marabá, quando foram fazer de dia, reclamaram. Estão fazendo à noite, que o fluxo de veículo é bem menor, Nonato. Isso, mas tem alternativa que tem a Transmangueira, né? Então, o pronto-socorro municipal está aqui. Lá na Velha só tem mesmo o Hospital Materno Infantil. Tem a Clínica Santa Terezinha também. Mas muitas vezes as pessoas são levadas para lá já devidamente agendadas. Mas é bom ficar bela, né? Marabá já está muito bonita nesse verão e vai ficar ainda mais, né? A gente tem que... tem uns que acham ruim, mas tem muita gente que acha bom. A grande maioria acha bonito. Da delegacia especializada, viu, dona Dourada? A gente fala tanto de violência doméstica, mas é toda semana. Ontem, por exemplo, foram 5 violências domésticas no final de semana. É um absurdo. E de segunda para terça também. O Alexandre Oliveira da Paixão, policial militar, trabalhando ontem na VTR 0408, ele foi informado que lá na Folha 6 da Nova Marabá, uma garota de apenas 15 anos de idade estava sofrendo violência doméstica. Mas ela já vivia maritalmente com o rapaz, o Valentão. A moça de 15 anos de idade, ao se encontrar com os policiais, Donato, estava chorando muito, muito emocionada, com a blusa rasgada, machucada no rosto, nas costas. Questionada sobre os fatos, ela disse que se havia se envolvido em uma discussão com seu companheiro, o Valentão Orlean Mendes da Cruz, ocasião em que ela foi agredida fisicamente, um soco no rosto, nas costas, quebrou vários utensílios domésticos dentro de casa, quando a polícia chegou estava tudo revirado, mas o Valentão não estava, Norado. A polícia rodou ali perto, entrou em contato com os irmãos da vítima E ela disse que praticamente vivia em cárcere privado, porque ela não poderia, ela não estava podendo nem estudar. Vivia trancada dentro de casa. E ao questionar sobre isso, ela levou muita taca, apanhou demais do covarde, do Orleans, que agora está sendo procurado pela Polícia Militar e também a Polícia Civil. Aconteceu o Ligue na Clube. É o Vando Vale, Clube da Manhã, na comunicação de Nonato Dourado.
0: Muito obrigado, Elvan. Bom dia. Mais detalhes dessas e outras informações a partir das 13 horas aqui na sua Rádio Clube de Marabá, tá bem? No programa Rota 100,7. Fala aí, meu amigo AC, bom dia.
4: Bom dia, Dourado. Rapaz, em 1982, no CFC de Conra, a gente viu isso.
0: Viu?
4: E naquele tempo era um conector com duas ou três extremidades composta de silício e serve para fazer ligação, pode ser de corrente, pode ser de algum sinal eletrônico. Era mais ou menos assim, que a gente não estudava muito em detalhe, não. Eu vi mais isso porque eu estava como auxiliar de mecânica lá no Pelcom, lá dos 50. Não faz uns dois dias, mas era mais ou menos assim. Eu sou ruim de memória, rapaz. Um bom dia, fica
0: bom
4: com
0: dia,
4: Deus.
0: Bom dia, bom dia. 82. Em 82 ele fez o CFC. Eu fiz em 87. O CFC eu fiz em 87, viu, AC? No mesmo batalhão, viu, lá nos 50. Então, um grande abraço. Tá no rumo, é isso aí. Isso é o componente. Agora eu quero saber o que significa o componente NPN. Estou aguardando o Marcelo responder, mas você foi no rumo, foi certinho aí a direção. Só falta dizer o que significa.
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0: Vamos agora para uma conexão com a FM 91. Por lá está o Frank Dias, tá bem? Frank Dias está por lá. E nós vamos para a nossa primeira conexão de hoje. Falar com ele.
6: Da Clube FM, as emissoras do Grupo RBA em conexão. Bom dia, Nonato.
0: Bom dia, Frank. Tudo bem?
6: Tudo bem. Nossa primeira conexão após isso. Aquele vexame do Brasil, meu irmão.
0: Nossa, mano. A gente tava tão empolgado, pois dando placar. Agora, eu falei ainda há pouco, agora não adianta ficar
6: remoendo, né,
0: lamentando. Aí tão... agora, o que que o Neymar falou pro goleiro? O que que o goleiro falou para ele?
6: O Neymar.
0: Aquele negócio, não adianta,
6: meu
0: amigo.
6: Interessa mais, mano.
0: Ó, sacudir a jaqueta, tirar a poeira e...
6: Vida que segue.
0: Vida que segue e visão para frente.
6: Para frente.
0: Aí vem os campeonatos estaduais, que vão tirar toda essa imagem.
6: O Brasileirão, Copa do Brasil.
0: E daqui a 4 anos, se... a gente conseguir, estaremos lá novamente,
6: viu? Com a seleção reformulada.
0: Isso mesmo, e eu vi que essa foi a pior campanha da seleção brasileira, né? A pior de todas foi essa daí, ficando nas oitavas de final. Mas, como eu disse, já passou, agora não adianta chorar, o leite derramado acabou e vamos viver.
6: É olhar pra frente.
0: Tem muita coisa boa aí pra gente curtir.
6: Claro.
0: Quem vem conosco?
6: O Naldinho.
0: Naldinho Fontinelli?
6: Naldinho Fontinelli.
0: Pode chamar.
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7: 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Aconteceu, ligue na Clube, Nonato e Frank é com vocês, bom dia.
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0: 9h48.
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Olha, a hora são 9 horas 52 minutos em Marabá. Ainda há pouco o Elvan falou que a Polícia Civil está debruçada aí, estão reunidos para traçar, identificar, juntar as informações, as peças do dominó, para tentar elucidar o homicídio ocorrido no bairro Novo Horizonte, ali na Avenida Minas Gerais. A polícia está, né, juntando aí todas as informações, seja de testemunhas, câmeras de segurança, celulares, vai juntando tudo aí para tentar montar o quebra-cabeça e dizer: é por aqui que nós vamos agir, é por aqui que nós vamos investigar, às vezes até pedir prisão temporária ou preventiva. Então a polícia está querendo dar uma resposta aí à sociedade. Estão reunidos aí a Polícia Civil para tentar desvendar este caso aí da morte do... para tentar desvendar este caso aí

0: a uma possível outra pessoa, ou mais de outra pessoa, envolvidas neste homicídio da semana passada. Qualquer momento aí a polícia pode dar informações. São 9 horas e 54 minutos. Fala aí, meu amigo Célio, bom dia.
1: Alô, bom dia, Leonardo Dourado. A Celina falando. Leonardo Dourado, eu achei um patins em um local. Provavelmente seria um patins de uma criança. Então, se anunciando aí, eu achei um patins. Aí, mas só que a pessoa tem que dizer a cor do patins e onde deixou, para que eu possa devolver para a pessoa certa. Viu? Se você achar provável, você pode dar o meu número aí. 981-348164. Tá bom? Bom dia.
0: Bom dia. Você já passou o número aí. Então, o Célio, a Celino, achou um patins. Se você deixou um patins em algum local público, aí esqueceu, o Célio achou esse patins, possivelmente de criança, pelo tamanho aí do patins, é de criança. Então, se você perdeu, deixou, esqueceu, às vezes tira ali o patins, deixa no banco da praça, em algum local, entre em contato aqui com a clube, ele vai devolver o patins, ele quer devolver. A pessoa tem que falar a cor do patins para saber se bate com o que ele encontrou, para saber se realmente é o dono do patins ou não. Valeu, muito obrigado, meu amigo. Um bom dia para você, acompanhando a programação da sua rádio Clube de Marabá. Já tem mais áudios aqui na Clube? Tem mais áudio aqui comigo? Daqui a pouquinho, tem mais áudio chegando aqui na sua 100,7 Rádio Clube de Marabá. Vamos trazer um sucesso aqui bacana da Manu Batidão, Dá-lhe Salve.
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Alissal, Manu, batidão aqui na clube. Bom dia, meu amigo. Meu filho, o enfermeiro Gustavo, está na terra. É aquele que ganhou o prêmio de melhor enfermeiro do Brasil em 2025. E é daqui de Marabá. É o filho da minha amiga Soraya e do meu amigo Mariano. Então está aqui em Marabá, veio visitar a sua família, sua terra natal, são marabaenses, os filhos da Soraya. E o Gustavo ganhou o prêmio de melhor enfermeiro do Brasil. Ele que é de Marabá, mas exerce a função fora,

0: e ganhou, foi reconhecido aí como o melhor enfermeiro do Brasil. Parabéns. Alô, Gustavo, um grande abraço. Estamos reunidos em casa com o rádio ligado no seu programa. Manda um alô para nós. Falou, Gustavo, a Soraya e também o Mariano acompanhando a programação da Clube. 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
2: Nonato, eu, viu, Nonato? É o seguinte, amanhã eu vou fazer minha lista, viu?
0: Faça.
2: Amanhã eu vou dar a minha lista, que a minha lista é só a menina, amanhã.
0: Isso. Faça a sua lista amanhã e apresente, tá bom? Bom dia, Juscelino.
3: Bom dia, Nonato. Aqui é Juscelino de Santa Rosa. Nonato, tô ligado no programa e tô grato também, muito alegre, né, por sua resposta que deu às autoridades aí, né, dos responsáveis pelo trabalho da orla, né, e a gente tá muito grato por isso. Não só eu, né, mas com uma comunidade, os pedestres que fazem caminhada e vê essa situação e diz, rapaz, lugar tão bonito aqui, a orla aqui, a árvore maravilhosa aqui para respirar aquele ar da natureza e está com esse problema aqui. Mas são fatos que acontecem, né, muito trabalho e é assim mesmo, a gente entende. Obrigado aí pela atenção, viu?
0: De um nada, bom dia, um bom nada. Trabalho. Obrigado, bom dia para você, Juscelino. Tá aí, mandou para mim, eu mando para quem tem o dever e o poder de resolver e eles respondem, tá certo? Obrigado, bom dia.
4: Bom dia, bom dia, Nonato Dourado.
0: Bom dia.
4: Nonato, manda um alô aí pro AC aí na Folha 12. Nonato, o AC aí é oriundo aí dos 50 bis aí de Imperatriz, ele conhece aí essa região toda, viu? Curtiu muito aí o Clube Balaio aí no, na Vila Lobão. Balaio, Pois é, um grande abraço aí pro meu amigo AC aí na Folha 12. Forte abraço, Nonato Dourado.
0: Forte
4: aqui
0: abraço.
4: Aqui é o Edivaldo Afonso da Folha 12.
0: Edivaldo, tá aparecendo aqui no meu sistema que você é cutião. É verdade, Edivaldo? Aqui apareceu. Quando chega a mensagem aqui, aí aparece. Aqui apareceu que o Edivaldo é cutião. Ah, não quero acreditar, mas o equipamento tá dizendo aqui, viu? Bom dia, meu amigo Nonato. Tô aqui ligado no programa Raimundo da Eletrônica. Mando alô para o Zé Neto da Ponta de Pedras, para o Daniel na Ponta de Pedras, para o Chico Binga, para o Luiz do Milho, para o Sargento Jailto e o Antônio Carlos na Folha 10. E o Janari da Folha 12. Até mais tarde. Falou, meu amigo. Até mais tarde.
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3: Minuto Verão. Segurança. Um dos itens importantes para se curtir o verão com responsabilidade é a segurança dos banhistas. Rabetas, lanchas, motos aquáticas e flutuantes não podem estar na área de banho dos veranistas. Uma parceria da Defesa Civil, Bombeiros e Capitania dos Portos vai sinalizar a área de banhistas na Praia do Tucumaré para garantir a tranquilidade de todos. Como explica o Coronel Marcos Norati, coordenador da Defesa Civil Municipal.
4: Foi implantado esse ano um posto de comando integrado. Vai estar a Polícia Militar, Corpo de Bombeiros, Secretaria Municipal de Segurança, Postura, Secretaria de Cultura, Turismo, Defesa Civil, que vai ficar 24 horas na praia. Então, lanchas, rabetas e as embarcações vão ter sua área delimitada e não podem entrar na área que o banhista está fazendo ali o seu verão.
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0: Voltamos com você aqui na sua Rádio Clube de Marabá. Agora são 10 horas mais 9 minutos, 10 e 9. Continua mandando o seu áudio e participando aqui da programação Clube. Tá bem? Manda o áudio aqui, fala comigo em 100,7 Rádio Clube de Marabá. Vamos lá, tem ouvinte participando. Alô, bom dia.
1: Bom dia, galerinha linda da Clube FM. Tô aqui ligadinha com vocês todos os dias. Não perco um só programa, amo de paixão. Gostaria que vocês mandassem um alô pra mim, pra minha cunhada Erenice Aguiar, pra meu irmão Admils, pra meu sobrinho Matheus, na PA Fortaleza. E pra todos que estão ligadinha na Clube FM. Quero ouvir uma música com Rian e Raia, mais tocada. Beijo, Vanusa Lima, Fazenda Sombra da Tarde.
0: Falou, ô Vanusa, Fazenda Sombra da Tarde. Que nome bonito, hein? Fazenda Sombra da Tarde. Fala aí, Milton.
2: Rádio Clube, bom dia mais uma vez, meu amigo Nonato Dourado. Nonato, eu te mandei aí o vídeo nosso amigo, o DJ Tocha, lá da entrada da consulta. Eles ouvem a programação da Rádio Clube, viu? Inclusive a sua mãe, rapaz. Conheço também sua mãe, seus irmãos, e pediram para mandar o alô, viu? Aí eu tô te mandando aí a foto, uma foto e um vídeo dele, viu?
0: Eu vi. Beleza? Aqui. Legal.
2: E aí, mais um ouvinte teu acabou de fazer contato comigo e pediu para te mandar. Esse é de São João do Araguaia, nosso amigo secretário. O secretário tem um bar, o nosso bar. É um bar bem frequentado lá em São João do Araguaia, e ele ouve todos os dias o programa, viu? E pediu para te mandar um alô para ele. O nome dele é Irinaldo, mas é conhecido como secretário. É ouvinte assíduo da programação da Rádio Clube. Valeu, Nonato. Mais uma vez, muito obrigado, meu irmão. Bom dia, bom trabalho, que Deus abençoe a todos nós.
0: Bom dia, muito obrigado. Um grande abraço. É o DJ Tocha, lá na entrada da consulta, a mãe dele, a todos aí. DJ, bom dia para você. Um grande abraço, viu? Sempre tá lá trabalhando, né? DJ Tocha. Ô, Raimundo, eu vou colocar um áudio agora aí, Raimundo, mas não pode sorrir, não vale sorrir, tá bem? Já tem uma resposta aqui do que é um transistor NPN. A Corina vai responder aqui, aí você me confirma se tá certo, tá bom, Raimundo? Escuta aí.
1: Nonato, bom dia.
0: Bom dia.
1: Nonato, eu sou muito curiosa em relação a coisas que eu desconheço.
0: Certo.
1: Então, eu tô vendo aí você falar sobre, se eu entendi bem, é NTN, qual é o significado, né? Então, eu peguei aqui, é rede não terrestre. Ele descreve equipamento de comunicação, antenas e módulos em placas de desenvolvimento. Desenvolvimento no projeto e projetados para se conectar via satélite ou plataformas aéreas, como drones terrestres, não aonde não chega. Isso foi um apanhado que eu peguei aqui no pai dos Google. Bom dia, Nonato, sou a Dona Corina. Eu gosto de fazer anotação dessas coisas que eu desconheço. Eu não sei se está correto, né? Mas eu estou enviando aí para você. Eu não sei nem do que você está falando, só sei que eu estou respondendo. Se tiver de acordo, se tiver errado, não foi eu que errei.
0: Cuidado. Você não sabe nem o que eu estou perguntando, está respondendo. Cuidado, se for numa audiência, você vai responder coisa que vai te complicar. Gostou aí, Raimundo? Rapaz, foi de antena parabólica, não sei o que, rede, drone, juntou tudo e ela resumiu que é um transistor NPN, viu? Tá aí. Valeu, Corina, valeu, obrigado, bom dia para você. São 10 horas mais 12 minutos na grande cidade de Marabá.
3: Olá, Nonato Dourado, eu sou Mel Pinheiro e eu tô ligadinha na programação da Rádio Clube. É Mel Pinheiro, bebê.
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1: Legal, Mel Pinheiro. E agora nós vamos para mais uma conexão com a FM 91. Por lá está o meu amigo Frank Dias.
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3: Nosso Flash FM 91 e Clube FM, meu amigo Nonato Dourado. E aí, Nonato, beleza?
1: Tudo tranquilo, tudo ótimo, tudo beleza nesta terça-feira.
3: Hoje é Dia Mundial do Chocolate.
1: É,
3: você sabia disso?
1: É, Dia pois Mundial do Chocolate. Eu até falei aqui na abertura do programa que o amêndoa de melhor qualidade do mundo é produzida, sabe aonde?
3: Aqui no Pará, meu amigo.
1: É, na região sudeste do estado do Pará. Nível altíssimo de qualidade e excelência o nosso chocolate.
3: E a gente parabeniza a todos que aquecem a nossa economia, né? Que trabalham aí com cacau, né, meu amigo Nonato?
1: E a amêndoa daqui já foi reconhecida várias vezes internacionalmente.
3: Tá certo.
1: Parabéns a todos.
3: Parabéns a todos.
1: Você sabia que hoje, para transportar amêndoa de cacau tem que ir segurança?
3: E é.
1: É, porque é ouro, meu
3: tá
1: amigo.
3: Valendo.
1: É caro o quilo
3: da amêndoa.
1: Tá valendo muito. É, várias assaltos já ocorreram. O que que foi? Levaram a caminhonete, levaram o caminhão. É tipo assalto a carro forte. Estão assaltando também aí as caminhonetes que transportam cacau. Por isso que elas andam mais em comboio com segurança.
3: Tá certo, meu amigo. Bora pra Reluz.
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0: 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Alô, Renato. 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Bom dia.
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0: Ah, voltamos com você aqui na Clube e o ouvinte participando comigo. Alô, bom dia, bom dia.
1: Bom dia, Nonato Dourado. Manda um alô aqui pra...
0: Pra quem? Pra quem que eu vou mandar o alô? Hein? Já já eu vou mandar esse alô aí pra você, tá bom? Fica ligado comigo aqui na Clube que eu vou mandar o seu alô.
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0: Os destaques policiais com Elvan do Vale. Elvan, é com você.
3: Bom dia, Nonato, amigos da Clube. Em Marabá, 10 horas 31 minutos. A temperatura continua a mesma, 31 graus aqui na Superintendência de Polícia Civil. E atenção, mais violência doméstica. Cícero Carlos do Nascimento, sargento da Polícia Militar do Estado, trabalhando ontem na VTR-0415, foi chamado via NIOP para ir ver uma situação de violência doméstica na cidade de Jardim. E ele e sua equipe foram lá. Chegaram lá em contato com a senhora que comunicou o caso à polícia, que eu não vou falar o nome dela, lá na Avenida C, na cidade de Jardim. Os militares, então, foi até o imóvel, convidado por ela. E lá teria ocorrido uma discussão. E seu filho, menor de idade, havia presenciado, mas saiu de casa com medo que acontecesse alguma coisa com ele, porque ele também tinha sido agredido pelo valentão Venilson Cardoso da Silva. A polícia, então, tomou providência que ele estava dentro de casa trancado e se recusava a abrir a porta. Tentaram mais de 15 minutos e ele não conseguia. Até que chegou a sua mãe, a polícia abriu a porta com a ordem da dona e depois a sua mãe chegou. Foi que convenceu ele a se entregar para a polícia. Ele agrediu a moça, agrediu o filho dela. Ele foi devidamente algemado e levado à delegacia especializada da mulher no bairro do Amapá. Rapaz, ô, covardia danada, né? Bate no filho e bate na mulher também. Aconteceu, ligue na Clube. É o Vando Vale, Clube da Manhã, na comunicação de Nonato Dourado. Continue ligado, eu volto às 13 horas no Rota 100,7. Ligado, hein?
0: Tá na Clube? Tá legal. Valeu, Elvan. Muito obrigado. Mais detalhes e outras notícias às 13 horas. Alô, bom dia.
1: Bom dia, Nonato Dourado. Manda um alô aqui para as cozeiras aqui do Águia. A Tia Rosa e a Valéria. Estão ligados aqui 24 horas.
0: Tia Rosa e a Valéria. Bom dia para vocês aí na Casa do Águia, preparando o almoço aí de todos os atletas do Águia. Daqui a pouco, ó, vai aparecer uma visita ilustre. Ele sempre aparece na hora do almoço, né? É, não vou falar o nome dele, não. Só vou falar as iniciais. P-H. P-H. Só as iniciais, tá bom? Ele sempre aparece por aí. Grande abraço, Valéria. Um grande abraço, Tia Rosa, aí na Casa do Águia, preparando a alimentação. Bom trabalho para vocês aí. Obrigado, bom dia.
4: Bom dia, Nona Dourado. Bom dia. Olha esse vídeo aí que eu mandei pro senhor aí, Nona Dourado.
0: Eu vi o vídeo.
4: Bom dia, boa terça-feira para você e pra sua família.
0: Obrigado. Obrigado pelo vídeo, tá bom? Bom dia.
5: Bom dia, Nonato Dourado. Pesquisei aqui, Nonato.
0: Ó o Marcelo.
5: E ele serve para isso aí, ó. É um transtorno em geral, incluído aos que possuem marcações de NB. Serve para ficar, controlar o fluxo de corrente elétrica. Eu pesquisei lá, viu?
0: O Google.
5: É que eu não recordo no mesmo tempo, mas tá aí. Obrigado aí. Falou? Você queria que eu respondesse diretamente.
0: Certo.
5: Falou, Leonardo Dourado. Falou. Estou aqui. Ainda ligado, ó, como é que tá o som aí, ó.
0: Ó, e caixa de som toda.
5: A altura. Caixa fica aqui por lá de fora. Direto.
0: E aí, Raimundo?
5: Eu ligo à noite.
0: O homem acertou ou não? Ele mandou até a pesquisa que ele fez no Google aqui. NB, né? Botou aqui NB. Acertou ou não? Não, não acertou, né? Não acertou, Marcelo. Pergunta é essa. O que é um transistor NPN? Essa que é a pergunta, viu, Marcelão? Ainda tem chance aí, ainda tem chance para responder. Agora são 10h35.
5: Bom dia, Nonato Dourado.
0: Bom
5: dia. Pesquisei aqui, Nonato.
0: Ah, isso aqui já foi do Marcelão, né? Valeu. Pesquisou, mas não acertou ainda não, tá bom? 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
6: Como é que o senhor conseguiu amar a mesma mulher a vida inteira?

0: E eu entendi que amor de verdade não é achar alguém perfeito, é encontrar alguém que fique, mesmo conhecendo todos os seus defeitos.
1: Henrique Juliano, amor de verdade. 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

0: Olha, agora são 10 horas 48 minutos agora, 10h48. Estamos na reta final do programa Clube da Manhã, aqui na sua Rádio Clube de Marabá. Vá mandando o seu áudio, dá tempo de participar. Tem ouvinte aqui participando do programa. Vamos lá, tem ouvinte participando. Bom dia.
1: Aí, bom dia, dona Dourada. Eu sou a Ingrita Prata. Bom dia aí. Um bom almoço e um. Bom almoço, uma boa terça-feira para você aí.
0: Muito obrigado. Muito obrigado. Tá aí, desejando um bom almoço, uma boa terça-feira. Quem também está acompanhando o programa, mandou mensagem aqui para mim. Vamos lá, vamos lá. Oi, bom dia, tudo bem? Sou a Sofia. Alô, Sofia. Grande abraço para você, está acompanhando a programação da Clube. Tem mais ouvinte.
2: Bom dia, bom dia. Bom dia. Dourada. Bom? Aqui é Geilson, do Alto Socorro Pampã, nesse exato momento, passando aqui em cima da ponte rodoferroviária do São Félix, para avisar que o trânsito está tudo ok, fluindo normalmente nos dois sentidos.
0: Que bom, hein? Que bom.
2: 10 horas e 35 minutos.
0: Aí,
2: vamos para cima.
0: Obrigado, meu amigo. Bom dia, bom trabalho. Alto Socorro Pampã, é isso? Bom dia.
3: Bom dia, Leonardo Dourado.
0: Bom dia.
3: Que é o Genilson, do JA Eletrônica.
0: Genilson.
3: Essa pergunta que você falou aí sobre o NPN.
0: NPN.
3: Na parte da eletrônica tem em transistores que tem polaridades diferenciadas, né? NPN e PNP.
0: Isso
3: que é a condução de sinal positivo e negativo para vários tipos de componentes e outras coisas, né? Sensores de presença, em placas, circuitos eletrônicos, viu? NPN são uma polaridade negativa, uma central positiva e outra negativa. Duas negativas, né? Uma polaridade positiva no meio.
0: Parabéns, Genilson. É isso mesmo. Tá aí, o Genilson acertou um transistor NPM, Marcelão, aí da eletrônica. É um transistor que tem a central positiva e as duas laterais negativas. N negativo, P positivo e N negativo. O transistor tem três, né? Tem três ali. Chamava-se pernas do transistor, mas não é perna que ele não anda, né? São as polaridades ali do transistor. Então tem o transistor NPN, que é negativo, positivo e negativo, e tem o transistor PNP, que é positivo, negativo e positivo. Tá bom, Marcelão? Valeu, obrigado, Genilson. Bom dia para você. Muito obrigado aí pela informação.
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0: Notícias da hora, para a gente encerrar o programa com essa notícia triste. O Brasil perdeu um dos maiores autores de teletramaturgia do solo brasileiro, do nosso país. Morreu aos 95 anos, Benedito Rui Barbosa, maior autor da história da televisão, que escreveu clássico como O Rei do Gado, Pantanal e Terra Nostra. Rui Barbosa morreu hoje. Ele, considerado um dos maiores autores da história da televisão brasileira, estava internado no HCOL, Hospital do Coração, em São Paulo. A causa da morte não foi divulgada. Nos últimos anos, o novelista enfrentava problemas de saúde e em 2025 chegou a passar pela UTI devido ao agravamento de uma insuficiência renal crônica. Apesar de rumores, a família informou na época que ele permanecia lúcido e não tinha Alzheimer. Benedito Rui Barbosa, autor de novelas que marcaram gerações, deixa um legado inesquecível para a dramaturgia brasileira, retratando o interior do país e suas histórias com sensibilidade e autenticidade. Então, morreu hoje Benedito Rui Barbosa. Você lembra aí quando anunciavam uma novela nova assim? Aí o comunicador falava assim: uma novela de Benedito Rui Barbosa. tempo da obra de Benedito Rui Barbosa. Pois é, nos deixou. Ele que escreveu Rei do Gado, Pantanal, Terra Nostra e tantas outras. Morreu hoje o autor de novelas Benedito Rui Barbosa. Nonato Dourado. Em Marabá são 10 horas. Rui Barbosa.

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0: E agora nós vamos para mais uma conexão com a FM 91. Por lá está o Frank Dias. Vamos lá, a nossa última de hoje.
2: FM. Olá, meu amigo Nonato Dourado, esse cara bacana, show de audiência, no programa Clube da Manhã, né, Nonato?
0: Clube da Manhã.
2: Isso. E aí, como é que tá o prêmio da Brasil Rural? Saiu
0: 100
2: aí?
0: Reais. 100 reais. Saiu,
2: aqui também, saiu. Aqui também, 100zão, viu?
0: 100zão.
2: Saiu lá pra São Domingos do Araguaia, aqui, que os bom. 300 reais.
0: Que legal, viu? Quem vem conosco é o PH?
2: PH.
0: Então pode chamar.
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2: Falou, valeu, PH, muito obrigado aí, um grande abraço pra você, a última conexão de hoje, aqui 100,7 Rádio Clube de Marabá. Os últimos áudios de hoje, meu amigo, vamos lá, os últimos áudios.
3: Bom dia, Nonato. Bom dia. Nonato, me cadastra aí na promoção Brasil Rural. A Yara, pescadora.
4: Bom dia, Nonato Dourado. Às vezes tem gente que pergunta por que que eu fico ligado na Clube FM constantemente. Porque a Clube FM tem suas qualidades. A Clube FM tem notícia, tem esporte, tem entretenimento e ainda conexão com a 91, onde fica sabendo das promoções também. Eis o motivo de eu seguir com muita honra a Clube FM, viu, Nonato? Vocês todos que fazem parte,
2: obrigado,
4: da Clube,
2: hein?
4: FM, é uma equipe excelente e boa comunicação para que a pessoa tenha que ver, entender e se dar bem com as coisas do dia a dia.
2: Valeu, meu amigo Célio. Bom dia para você. Para fechar aqui com o Raimundo, vai responder. Você, Raimundo.
5: Pois é, Nonato. A explicação da mulher foi boa aí. Boa mesmo. Andou no rumo mesmo, ó. Pois é, rapaz. Esse MPN, a base, N, tem a base, o coletor emissor. A base positivo, coletor negativo, emissor positivo. É o transistor MPN. Viu, meu irmão? Pois é. Falou, meu irmão. Tudo de bom.
2: Obrigado, meu amigo. Ponto final no programa Clube da Manhã de hoje. Eu volto amanhã, hein? Daqui a pouquinho tem Barra Pesada na RBA TV. Mulheres, considerem-se beijadas. Minha irmãzinha, a fé que me faltar, eu vou buscar em você.
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0: Enquanto aguarda uma definição sobre o futuro de alguns atletas fora dos planos para a sequência da temporada, o Remo reintegrou presencialmente 3 jogadores estrangeiros às atividades no Baianão. Embora participe da rotina no clube, os atletas seguem treinando separadamente do elenco comandado por Léo Condé. O meia Catarose, o lateral esquerdo Cufré e o zagueiro Tassano voltaram a realizar atividades presenciais nas dependências do Remo após um período em que cumpriram treinamentos de forma remota. Os 3 estavam nessa condição em razão do processo de encerramento de seus vínculos com o clube. Como as negociações para as decisões contratuais ainda não foram concluídas, os atletas retornaram a Belém e passaram a cumprir a programação estabelecida pelo clube. No entanto, eles seguem fora dos planos da comissão técnica para a sequência da temporada e treinam em horários e atividades separados do restante do elenco. A diretoria azulina busca soluções para definir a situação contratual dos 3 estrangeiros, eles que permanecem vinculados ao clube até que haja um acordo para o encerramento dos contratos. Enquanto isso, Cufré, Catarose e Tassano continuam realizando trabalhos físicos técnicos de forma isolada. O Remo vai realizar um jogo treino com seu elenco que está treinando normalmente nesta quarta-feira no estádio Mangueirão de Portões Fechados.
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1: O SESI, Serviço Social da Indústria, e o SENAI, Serviço Nacional de Aprendizagem Industrial, lançaram duas cartilhas educativas sobre os perigos das apostas online, as chamadas bets. Os materiais são direcionados a estudantes e trabalhadores da indústria. Em linguagem acessível, as duas publicações explicam o funcionamento das apostas digitais e os impactos na saúde mental, nas finanças, nas relações familiares e no desempenho escolar e profissional. A cartilha voltada para as escolas busca estimular o diálogo entre estudantes, famílias e educadores, incentivando escolhas responsáveis desde a juventude. Já a versão para a indústria aborda os reflexos negativos das apostas no ambiente de trabalho, como queda de concentração, riscos à segurança e prejuízos à qualidade de vida dos funcionários. A iniciativa também busca fortalecer a competitividade do setor, já que dificuldades financeiras ou emocionais dos trabalhadores podem comprometer a atenção, a segurança e a produtividade nas empresas. As cartilhas trazem ainda orientações sobre educação financeira e a importância de buscar ajuda diante de sinais de perda de controle. A proposta integra as ações do SESI e do SENAI para ampliar a conscientização sobre as bets, um tema que tem ganhado cada vez mais relevância em todo o país. Da Rádio Nacional em Brasília, Pedro Lacerda.
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1: Tem aqueles que usam pra tudo.
2: Pra calcular valores de produtos, comparar valores nutricionais, fazer melhores escolhas no mercado, fazer melhor planejamento financeiro. Uma coisa que eu utilizo muito é pra personalizar o meu treino. É pra tudo.
1: E tem os que usam só por diversão.
3: Ah, uso praticamente pra brincadeiras, pra montar imagens, fazer memes pra internet, pegar uma foto e fazer uma brincadeira com amigos, essas coisas.
1: Mas tem também quem use pontualmente apenas para os casos específicos. É o caso da estudante Dandara Albuquerque, que está contando com uma ajuda extra para montar o roteiro de viagem.
4: Para saber quais dias eu deveria visitar em tais lugares, ele também me deu a opção de locais para poder visitar. Opções de hotéis também, então dá para você verificar que é real, porque você pega o nome do hotel, joga no Google e faz o seu agendamento. Então ele deu umas opções de hotéis mais econômicos, locais também de alimentação, horários. Então, nesse quesito, a gente tem um apoio maior da inteligência artificial, porque a gente perderia muito mais tempo procurando, né, no Google, e lá já tem direto. Então você utiliza o Google só para procurar os telefonemas, enfim.
1: A gente está falando aqui da inteligência artificial generativa, usada para textos, imagens e análise de dados. É o ChatGPT, o Gemini, o Copilot, entre tantos outros. O pesquisador e especialista em informática Kleber Zanquetin explica que a Dandara está certinha. Esses chats servem mesmo para isso, como uma ajuda, um assistente, e não para tomar decisões por você. É aquela velha dica: diante de uma resposta, sempre conferir depois.
5: Eu acho que essa é a abordagem perfeita, porque você aproveita todo o potencial que essa tecnologia tem para checar um grande volume de informações, validar dados em diferentes fontes e fazer um resumo e eventualmente até uma sugestão de um roteiro, e aí depois ela vai e checa cada uma dessas informações, confirma com o hotel, confirma com os pagamentos como vão ser realizados. Eu acho que essa é a abordagem mais recomendada atualmente.
1: Para isso é preciso ter método, saber o que perguntar e confiar desconfiando. Até porque, à medida que a tecnologia vai avançando, os golpes e as manipulações também vão. O especialista Kleber Zanquetin chama a atenção para uma preocupação atual.
5: Ou eles manipulam os dados que a IA vai usar para poder tomar as decisões, ou são introduzidos na sua chamada, né, na sua consulta, algumas informações que podem alterar a resposta que a inteligência artificial está dando, ou eventualmente vazar informações de dados que você está passando para eles, né? Então, essa é uma das estratégias que os atacantes estão utilizando. Então, a gente tem que sempre ter muito cuidado.
1: No Congresso, tem projeto falando da regulamentação da inteligência artificial, pensando não só nessa questão de manipulação, mas dos riscos, dos direitos autorais e da transparência. Enquanto isso, vale a recomendação do professor Zanquetin: cuidado com dados sensíveis, informações pessoais, de saúde e de dinheiro. Verifique a fonte que a IA está usando como base. É ter uma régua de checagem mais alta, explica o especialista. E desconfiar quando a resposta for cravada, única e fechada, sem alternativas. Com produção de Bel Pereira, da Rádio Nacional em Brasília, Priscila Mazenotti.
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0: Pode fazer barulho aí pro Pega o Guanabara.
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2: O expediente nos órgãos e entidades da administração direta e indireta do Poder Executivo aqui do Pará vai ser reduzido nas quartas e sextas-feiras restantes do mês de julho deste ano. Nos dias 10, 17, 24 e 31, o funcionamento vai ocorrer de 8 da manhã até meio-dia, conforme decreto número 5.510, assinado pela governadora Hanna Gassan no último dia 3 de julho. A medida alcança as repartições da administração estadual, mas também determina a manutenção das escalas em áreas consideradas essenciais ou de atendimento contínuo. Órgãos e entidades ligados à arrecadação, saúde pública, defesa social, parques, museus, teatros, espaços de visitação turística devem organizar o serviço para que a população não seja prejudicada. A regra também se aplica aos equipamentos públicos administrados por organizações sociais por meio de contratos de gestão. Nestes locais, as escalas devem assegurar a continuidade das atividades mesmo nos dias em que o expediente administrativo seja encerrado ao meio-dia. A redução da jornada às sextas será compensada com uma hora adicional de trabalho nos demais dias úteis da semana. Por exemplo, o acréscimo ocorrerá de 6 a 9, de 13 a 16, de 20 a 23 e de 27 a 30 de julho. Dessa forma, os servidores que estão sujeitos à jornada regular terão horário diário ampliado de segunda a quinta-feira. Para os agentes públicos com carga semanal de 30 horas, a compensação será menor. O decreto estabelece ainda um acréscimo de 30 minutos à jornada normal diária dos mesmos períodos previstos para os demais servidores. 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Ligue na Clube. Felipe Feitosa para o Clube Notícia.
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0: faz barulho aí, Fortaleza!
1: 11:44.
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1: Estão sendo apuradas as causas do descarrilamento de um trem de minério da empresa Vale, que ia de Paraupebas, no Pará, para São Luís, no Maranhão. O acidente aconteceu na madrugada de domingo, no trecho entre as cidades maranhenses de Igarapé do Meio e Vitória do Mearim. Alguns vagões se desprenderam da composição e tombaram. Não houve feridos, mas foram suspensos os serviços de cargas de minério e de transporte ferroviário de passageiros nos dois sentidos na estrada de ferro Carajás durante o domingo, tanto para quem parte das estações no Maranhão, quanto para quem estava com passagem marcada saindo das estações paraenses. O transporte de minérios foi retomado na manhã desta segunda-feira e as viagens do trem de passageiros da estrada de ferro Carajás serão retomadas nesta terça nos dois sentidos, com partida às 6 da manhã de Parauapebas, no Pará. Os passageiros que não puderam realizar suas viagens entre os dias 5 e 6 de julho podem remarcar o bilhete ou pedir o reembolso do valor pago na compra da passagem no prazo de até 30 dias. Mais informações podem ser solicitadas por meio do canal Alô Vale 0800-285-7000. A estrada de ferro Carajás completou 40 anos de operação este ano. Ela passa por 23 cidades do Maranhão e outras 4 no Pará. São mais de 860 quilômetros de percurso, sendo a maior distância percorrida por um trem de passageiros em terras brasileiras. Em uma única viagem, o número de passageiros pode chegar a 2 mil. No ano passado, mais de 420 mil pessoas utilizaram o serviço de transporte ferroviário da estrada de ferro Carajás. Da Rádio Nacional em São Luís, Madison Euler.

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1: Os brasileiros poderão pagar quase R$1 trilhão a mais na conta de luz até 2050, por conta de medidas aprovadas pelo governo federal e pelo Congresso Nacional entre janeiro de 2023 a maio de 2026. A estimativa compõe um levantamento da Frente Nacional dos Consumidores de Energia, a FNCE, que reúne organizações dos segmentos de consumo de energia no Brasil e discute principalmente temas ligados ao setor elétrico do país. Segundo o estudo, as decisões tomadas pelos poderes executivo e legislativo devem gerar custos extras de cerca de R$985 bilhões para os consumidores. A entidade afirma que entram nesse cálculo medidas provisórias, novas leis, leilões de energia, acordos com empresas e também os chamados jabutis, que são dispositivos incluídos em projetos de lei sem relação direta com o tema principal. De acordo com a FNCE, o impacto será sentido por consumidores residenciais, comércio e indústria, tanto no mercado livre quanto entre os atendidos pelas distribuidoras de energia. A exceção é o público de baixa renda inscrito no Cadastro Único. A frente avalia que o aumento de contratações e de novos encargos compromete a sustentabilidade do setor elétrico e defende uma ampla reforma do sistema a partir do próximo ano. Segundo a entidade, sem mudanças, há risco de colapso do sistema elétrico. Entre as medidas que mais pesam na projeção estão os leilões para contratação de hidrelétricas, térmicas e gás, biometano e carvão para reserva de capacidade, com um impacto estimado em mais de R$515 bilhões. Os dispositivos incluídos na lei das eólicas offshore, com custo previsto de R$197 bilhões, e as medidas provisórias 1.300 e 1.304, que somam mais de R$114 bilhões em despesas ao longo dos 25 anos. Com informações da Frente Nacional dos Consumidores de Energia, Bianca Mingotti.
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0: meio-dia e dois.
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1: Amigos do rádio, tô chegando aqui no Som da Clube com o nosso Clube na Bola. Clube na Bola no ar. Hoje é terça-feira, dia 7. Eu falei 7 de julho de 2026. Rádio Clube. Bom demais estar com você que tá aí na sintonia. Como você pode ter notado, já minha voz não tá muito boa, né? Muita poeira, meu irmão. A gente tá por aqui para informar você a partir de agora aqui no Som 100.7. Manda áudio, olha só, vamos liberar o Zap Clube para você, meu amigo, que tá aí na sintonia. Libera aí, cabe o som. Égua de ti, meu irmão. 991-62-2480. Vem comigo. 991-62-2480. É o Fone Clube para você bater aquele papo comigo, pra gente fazer o programa juntinho, que é a programação da Clube, o nosso Clube na Bola. Mandando abraço especial aos amigos que estão na sintonia, no trânsito, no trabalho, a galera que tá dando aquela moral pra gente, dando aquela carona aí no seu carrão, muito obrigado, levando a gente aí no banco da frente, muito obrigado pela escolha de companhia, tamo junto, hein? Manda áudio, Zap Clube tá liberado, caso você queira participar com a gente aqui dentro da nossa programação, feita com muito, mas com muito carinho mesmo para você que tá aí sempre na sintonia. Nossa programação é feita para você que tá sempre comigo. Bom demais! Você que tá em casa, tá no trânsito, tá no trabalho, tá levando a Clube no seu rádio, no seu coração. Rádio Clube. Vem pra cá! E olha aí, cabeça.
2: Meio-dia e 8.
1: É, meio-dia e 8 já, rapaz. De novo.
2: Meio-dia e 8.
1: Aí sim, meio-dia e 8. Clube na Bola está no ar.
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1: Leão se prepara para amistoso diante da Tuna Luso Brasileira em preparação para o retorno do Brasileirão Série A. Papão da Curuzu tem semana pesada para jogo de domingo. Ou vence ou pode sair do G8.
4: Paysandu!
1: Azulão Marabaense está em vantagem no confronto diante do ABC na Série D do Brasil. Mas tem que confirmar resultado jogando em Natal no próximo final de semana. Clubes pelo Brasil preparam amistosos. Depois da eliminação da seleção brasileira na Copa do Mundo, todo mundo volta as suas atenções para os clubes Brasil afora. 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
1: Clube na Bola tá bombando, hein? Tá no ar. E a gente começa falando de seleção brasileira, meu amigo. É o futebol internacional. Seleção brasileira não, só saiu, né, o Brasil, né? Já é o costume, né? Diz que é o costume do cachimbo que entorta a boca, né? Vou te dizer, é o costume.
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1: Nas nacionais e internacionais, a gente fala de Copa do Mundo. Agora sim, né, mano? Copa do Mundo, meu irmão. Copa do Mundo. Ontem nós tivemos a Espanha eliminando a seleção de Portugal. 1-0, gol ali no final, né? No apagar das luzes, Portugal ia conseguindo levar o jogo para a prorrogação, estava jogando bem, segurando bem a Espanha, né? Mas aí uma bobeira de marcação ali, numa bola de entrada de área, a seleção espanhola acabou vencendo o confronto pelo placar de 1-0. É sempre muito triste, né, quando a gente vê um grande jogador como é o Cristiano Ronaldo, conquistou quase tudo, né? Eu vi ele na coletiva antes do jogo, ele dizendo que na sua carreira não faltava mais nada, não falta nada na minha carreira, já conquistei tudo, mas a gente sabe, né, cara, assim, lá no fundo, né, lá no íntimo do cara, ele queria conquistar uma Copa do Mundo, que é um torneio muito mais pesado e que tem muita gente que é marcado por não conseguir esse tipo de torneio, né. E o Cristiano é mais um grande craque, um super craque, que vai se despedir da sua vida como jogador de futebol sem conquistar uma Copa do Mundo. Isso a gente está deduzindo que ele não deve voltar para a próxima, né? Porque a próxima Copa do Mundo, como todo mundo sabe, é daqui 4 anos, e hoje ele tem 41 anos, então na próxima Copa ele terá 45, né? Mas como é o Cristiano Ronaldo, né? Tem muita gente que fica com o pé atrás a falar sobre isso. Mas, assim, é muito difícil voltar para uma Copa do Mundo o grande Cristiano Ronaldo. Então, ele se despediu ontem num jogo, assim, muito decente da seleção de Portugal, né? Muita gente... É claro, Portugal não é a nossa seleção, a gente não tem que criticar Portugal como a gente critica a nossa e tudo mais. Mas se você for olhar em termos de elenco, o elenco da seleção de Portugal é uma coisa impressionante, né? Assim, é uma seleção muito mais ajustada, muito melhor do que a nossa, em todas as posições, tem grandes jogadores. E sair de uma Copa em oitavas de finais é muito difícil. Mas, assim, tem que levar em conta também o adversário, né? Porque, do outro lado, tinha uma seleção espanhola, que é uma grande seleção também, há muito tempo sem perder, uma das favoritas a conquistar esta Copa do Mundo, né? Seleção que tem aí um prodígio chamado Lamine Yamal. Então, do outro lado, também tinha uma grande seleção, mas Portugal poderia ter feito melhor. Eu acho até que o jogo de ontem, de eliminação de Portugal, eu não sei se você que está ouvindo o Clube na Bola concorda comigo, mas eu achei que o jogo de ontem de Portugal foi o melhor jogo da seleção do Cristiano Ronaldo nessa Copa do Mundo, né? Eu achei que os outros jogos de fase passadas, né? A primeira fase, a fase de grupos, depois o jogo de 16avos que levou Portugal até essa fase de oitavas de finais, eu não achei que a seleção portuguesa fez grandes jogos. Mas contra a Espanha eu achei que até teve momento ali no jogo que eu achei que ia dar para Portugal. Portugal ia passar de fase, estava melhor, depois a Espanha voltava de novo a estar melhor e tudo mais. Mas enfim, né, cara, assim, passou a Espanha, que é um time mais acertado, mais ajustado, que está mais tempo invicto e tudo mais do que Portugal. Vamos ver o que é que Espanha reserva para a gente aí no andar da carruagem. Eu queria que Portugal passasse, como eu falei ontem, aqui na minha participação na programação esportiva da Clube, como eu falei ontem, eu prefiro que a seleção campeã desse ano seja uma seleção que nunca foi campeã. Eu acho que seria justo, né? Assim, uma seleção que nunca ganhou a Copa ganhasse essa Copa de 2026. Eu vou torcer para isso. Tem muita gente ainda aí que não ganhou Copa ainda na disputa. A Espanha não é uma, né? Porque a Espanha já tem o Mundial, mas tem seleções aí ainda na disputa que ainda não conquistaram o título de campeã mundial. É para essas seleções que eu vou torcer, já que a nossa vazou na braquiara aí no último domingo. Tivemos ontem também um resultado que me agradou muito, Bélgica 4, Estados Unidos 1. Eu torci muito para que os Estados Unidos saísse da Copa, saiu ontem, né? Porque, assim, eu acho que as coisas que acontecem nos Estados Unidos é meio estranha, né? Assim, para futebol, né? O cara foi expulso na rodada passada, de 16avos, na fase de 16avos, e jogou ontem, cara. Não cumpriu suspensão. Tudo porque o presidente dos Estados Unidos ligou para o presidente da FIFA, os caras deram um jeito lá, fizeram uma punição que não existe no futebol, porque no futebol, desde que eu me entendo por gente, o que existe é, você levou cartão amarelo, você tem pelo menos que ficar fora de um jogo. A não ser que os cartões zerassem, se tivesse isso no regulamento da competição. Mas isso não tem no regulamento da competição. Então, ele tinha que ter cumprido uma automática, não tinha que ter jogado ontem. Mas por causa da famosa pechada, né, como se diz no jargão do futebol, principalmente aqui no interior, o cara jogou, o Balogun, que era o principal jogador dos Estados Unidos. Eu achei isso muito errado, né? Porque passa por cima do regulamento, bagunça o torneio, né? E para a lisura do torneio, foi muito bom que os Estados Unidos perdesse ontem e saísse da Copa, né? Porque a gente não sabe o que ia acontecer no futuro caso os Estados Unidos passassem de fase, né? Daqui a pouco eles iam dar o título para os Estados Unidos, que o presidente mandou lá. Então, para isso não acontecer, foi bom a Bélgica. Acho que até o presidente da FIFA respirou aliviado com a eliminação dos Estados Unidos ontem para a Bélgica. E a Bélgica jogando futebol redondo, né? A Bélgica também mostrando que é uma seleção muito forte e que vai brigar com a Espanha para jogar essa semifinal e depois, consequentemente, tentar chegar na final. Seleção muito forte. A gente fala da geração belga. E essa geração belga, ela já está um pouco idosa, né? Assim, os jogadores já estão remando para a beira, né? Não são mais aqueles jogadores, da, por exemplo, de 2018, que eliminou a seleção brasileira, naquele 2-1, né? Em 2018, naquele tempo os caras estavam tudo no auge e tudo mais. Esta seleção, alguns jogadores jovens com aqueles jogadores de 2018, né? E parece que ontem, no jogo, a partir do jogo de ontem contra os Estados Unidos, eles acabaram pegando assim, digamos que pegando no breu, né? Essa aqui é a grande realidade. Jogaram muita bola ontem, enquadraram os Estados Unidos dentro do futebol. Os Estados Unidos, que não tem tanta tradição no futebol masculino, está tentando ser mais forte a cada temporada, a cada Copa e tudo mais, mas que vinha demonstrando futebol redondinho nessa Copa. E ontem a Bélgica foi melhor e conseguiu vencer pelo um placar até elástico, né, para essa altura da Copa, né? E não se espera um placar de 4-1, por exemplo, numa oitava de final de Copa, né, cara? Não tem, é uma coisa meia elástica, né? Tanto que é o segundo placar mais elástico desta fase. O primeiro foi a Marrocos 3-0, né, na seleção do Canadá, e agora os Estados Unidos perde de 4-1 para a seleção belga. E a seleção belga avança para a fase quartas de finais. Seleção belga é uma dessas que nunca ganhou a Copa do Mundo. É uma dessas que eu vou torcer, né, para ser campeão mundial nesta temporada. Daqui a pouquinho, a voz está fugindo cada vez mais, mas vamos levando. Daqui a pouquinho tem Argentina e Egito. Eu digo daqui a pouquinho porque é já mesmo, gente. É 1 da tarde o jogo. 1 da tarde, 1 hora da tarde. Tem Argentina e Egito. Inclusive, as seleções já estão em campo nesse momento. Estou vendo aqui, né? Para aquele aquecimento antes do jogo. Ali o Lionel Messi, né? Será que a Argentina vai passar menos sufoco hoje? Será que a Argentina passará menos sufoco hoje do que jogo passou contra a seleção do Vozinha? Não sei, cara. Eu não sei se o Egito tem aquela mesma vontade que a seleção do Vozinha teve, né? Eu não sei se o Egito terá aquela mesma vontade, porque Cabo Verde jogou com tanta vontade, né, assim, com tanta entrega, né, os jogadores todos, do goleiro ao centroavante, como se diz, jogou com tanta entrega que não sei se outra seleção repetirá aquilo, né? Então eu não sei se o Egito vai aguentar essa pressão que a Argentina vai fazer desde o primeiro minuto de jogo. Eu acho que a Argentina fará desde o primeiro minuto de jogo, porque o que a Argentina mostrou contra a seleção do Vozinha, a seleção lá do Cabo Verde, foi que é uma seleção fisicamente abaixo, né? A seleção da Argentina sofreu muito fisicamente. Então, você ir para uma prorrogação com um time envelhecido, né? Jogadores como o Messi, por exemplo, que tem 39 anos, e outros jogadores ali na casa de 35, 36 anos, né? Jogadores que cansaram muito no jogo passado. Foi uma partida que cobrou muito esforço da seleção argentina, né? Então, por isso que eu acho que a Argentina vai tentar resolver essa parada logo no início. 1-2 gols ali, para dominar o Egito, para tentar não precisar jogar mais do que 90 e acréscimos, né? Ali, do que, por exemplo, ir para 120, mais 30 minutos depois com esses jogadores veteranos, né? Porque a Argentina demonstrou muito cansaço no jogo passado, né? Então eu acho que a Argentina vai começar em cima, vai começar pressionando para poder fazer logo os seus gols aí, para poder tranquilizar e depois só administrar. É isso que eu acho. Mas aí do outro lado tem o Egito tentando fazer história também, né, pô? O Egito do Mohamed Salah, que é um grande jogador, não é um jogador extra-classe, né, como muita gente diz. Eu não acho que o Mohamed Salah seja um jogador extra-classe, mas é um jogador, um bom jogador, né, um jogador que... tem uma carreira brilhante, principalmente ali na época de Liverpool, que ele saiu agora do Liverpool, né? Um jogador que está que sem clube e tudo mais, mas é um jogador que, por exemplo, ele é considerado como o maior jogador egípcio de todos os tempos. Então, ele é um cara que também carrega uma responsabilidade, assim como tem essa responsabilidade o Lionel Messi. Então, realmente será um embate muito bacana da gente assistir daqui a pouquinho. A 1 da tarde a bola vai rolar no estádio, que para a Argentina é muito bom, né? Por que eu digo que para a Argentina é muito bom, né? Porque é um estádio climatizado, clima de montanha, mano. Não é aquele calor brabo, né, que os Estados Unidos, que está tendo nos Estados Unidos nessa época de Copa. Ou seja, é um tempo mais tranquilo, um tempo ameno, né, um estádio com ar-condicionado. Então, para quem é veterano, né, é muito bacana que você jogar num clima desse. Né? Então, para a Argentina, muito bom. O jogo começa daqui a pouco, à 1:00 PM. Argentina e Egito. Mohamed Salah contra Lionel Messi. E aí, manda para mim aí no Zap Clube quem você acha que vai levar esse embate. Vai dar Argentina ou dará o Egito? De Mohamed Salah, do faraó Mohamed Salah. Para quem tu vai torcer, Rogério? Rapaz, eu vou torcer pro Egito até umas horas, meu irmão. Eu não torço pra Argentina, nem cuspe a distância. Então, vou torcer pro Egito. Sou mais Egito, sou mais Mohamed Salah. Agora, uma coisa que, para encerrar nesse papo, a gente ir pro outro jogo, uma coisa que a Argentina tem que tomar cuidado é porque nesse time aí, no time do time do Vozinha lá, né, a seleção de Cabo Verde, não tinha um Mohamed Salah, pô, pra fazer a diferença, né? E nesse jogo de hoje tem. Então, se a Argentina vacilar, trata-se de um jogador que é um grande jogador, né? Um cara que é acostumado a esse tipo de decisão aí. Um cara que já é campeão de Champions com o Liverpool, ou seja, na seleção do Vozinha não tinha nenhum jogador assim. E nessa tem. Então a Argentina tem que tomar todo cuidado, botar aquela velha barba de molho, né? Aquela velha barba de molho ali, tentar resolver a parada o mais rápido possível mesmo, para poder o jogo não ir cozinhando aí, né? Vamos torcer pro Egito, quem não é argentino. Hoje também, às 5:00 PM, tem Suíça e Colômbia. Suíça e Colômbia. Desses times que restam aí, o meu time favorito é a Colômbia, seleção favorita é a Colômbia. Eu queria que a Colômbia fosse campeã mundial, cara. Eu acho assim uma empreitada muito difícil, mas eu queria. Eu torço muito para a Colômbia. É sul-americana, vizinha aqui do Brasil, né? Nunca foi campeã mundial. E tem uma seleção, cara, é muito boa a seleção colombiana. Seleção muito boa, né? Muito bem treinadinha, né? Muito bem ajustadinha em todas as suas posições, do goleiro ao centroavante, né? Uma coisa muito bem feitinha ali pelo técnico argentino que dirige a Colômbia. Então, a Colômbia, eu queria que a Colômbia fosse campeã mundial. Para isso, a Colômbia vai ter que eliminar a Suíça hoje, que é um time, aqueles times europeus pragmáticos, né? Aqueles times que defendem muito bem, mas a Suíça também tem bons jogadores ali no campo de ataque, pode surpreender a Colômbia de um jeito ou de outro aí. Mas teremos um embate, eu achei esse embate até melhor do que a Argentina e Egito. Eu acho que a Argentina e Egito, a Argentina leva aí uma vantagem, mas eu acho que Suíça e Colômbia é um confronto, digamos que mais igual, mesmo, na minha opinião, a Colômbia tendo, assim, em termos de individualidade, melhores jogadores do que a seleção suíça, né? Vou torcer para a Colômbia ser a campeã do mundo. Para isso, vai ter que ganhar hoje, depois ganhar de Egito ou Argentina, né? Depois ganhar de Inglaterra ou o time do Haaland lá, né? Como é o nome do time do Haaland? Noruega. Aí sim chegar na final contra quem vem de lá, que eu acho que é França, Espanha, ou a seleção da Bélgica, ou ainda quem está lá na briga, também a seleção marroquina, né? Quem quer ser campeão não tem que escolher adversário, tem que bater em quem aparecer pela frente, né? Então eu vou torcer para a seleção colombiana, para dar tudo certo. Para a seleção colombiana, hoje, daqui a pouquinho, às 5:00 PM, a bola rola, Suíça e Colômbia. Gente, os jogos de hoje, eles encerram a fase oitavas de finais. Aí, amanhã, teremos dois jogos amanhã. Não teremos jogos amanhã. O jogo quinta-feira, né? Amanhã folga, né? Amanhã não tem Copa do Mundo, começa aquela... Quem gosta de jogo todo dia, pra gente ver, eu pelo menos gosto de jogo todo dia pra gente ver, a gente começa a sentir falta, né? Amanhã, quarta-feira, será um dia livre. Aí, na quinta-feira, teremos o primeiro jogo de quartas de finais, 5:00 PM, França e Marrocos. Às 16:00 de sexta-feira, Espanha e Bélgica. Às 18:00 de sábado, teremos Noruega e Inglaterra. E aí, o último jogo das quartas de finais, que vai se definir hoje, né, os adversários, será no sábado, às 22 horas. Eu acho que vai dar nesse jogo aqui, sábado, às 22 horas. Estou apostando em Egito e Colômbia, né? Egito e Colômbia, né? Porque eu estou secando a Argentina, estou fazendo a minha parte de torcedor brasileiro, secando a seleção da Argentina. Manda áudio aí, depois do intervalo a gente vai te ouvir. 991-62-2480. O Clube na Bola volta depois do intervalo com muito mais notícias do mundo da bola para você ligado no Timão Campeão do Rádio, a maior audiência esportiva do Brasil. Volto já.
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1: 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Meio-dia e 26.
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0: Estamos de volta aqui no Som da Clube, o Clube na Bola bombando. Você do outro lado na sintonia, muito obrigado aos amigos que estão aqui também na nossa live via TikTok. Abraço para vocês e obrigado pela audiência. Manda áudio. Gente, olha só aqui, acabou de chegar aqui, tá quentinho. O placar do jogo. 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ABC e Águia de Marabá. 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Após o sorteio, será feita uma ligação para o ouvinte sorteado. 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E a galera, hein? E a galera. Cadê?
1: Rogério Brasil, camisa número 10, gol de placa. O fã do meme Sigmei da Jojo Todinho. É. Rapaz, tá parecendo o Mick Jagger, rapaz. Pé frio. Fica torcendo pra time pequeno aí na Copa aí, moço. Pô. Só levando lapada, rapaz. Basta a gente sofrer com o Vasco, rapaz. Rapaz, tu é doido, moço. Valeu, fã da Jojo Todinho, seu Mick Jagger. É isso aí. Deu polêmico aqui da Liberdade.
0: Valeu, polêmico. Torcer pra Argentina e pra França, mano, é fácil demais. É muito fácil. Eu torço pra Argentina, é moleza. Eu quero ver torcer pro Egito, no caso hoje, torcer pra Costa, aquele time do Vozinha, que eu esqueço sempre o nome. É mais difícil, né? Agora torcer pra Argentina é molezinha, é meio coisa de mastigar água. Aí não, né? Não é pra mim.
2: E meu amigo Rogério Brasil, opa! Bom dia, beleza? Tudo bom? Alex Gaia, tô vendo seu comentário aí sobre as seleções. É, dentro. Rogério, a minha posição sobre a nossa seleção brasileira.
0: Manda, meu
2: é
0: amigo.
2: O seguinte, nossa seleção, infelizmente, ela não foi para competir a Copa. Ela foi apenas para passear e só apenas para cumprir, que ela é a única seleção a participar. Enquanto os brasileiros não tiverem a convicção de que precisam ir para competir, eles irão só apenas passear e estarem em todas as competições, infelizmente. Essa é a nossa realidade do nosso futebol brasileiro. Nosso futebol brasileiro não era nem para ter passado pelo Japão. Infelizmente, essa é a nossa realidade. Muito fraco, sem esquema tático, sem posicionamento. Infelizmente, aconteceu o que aconteceu. Mais um vexame. Eu posso abrir a boca e dizer, eu vi uma geração que foi tetra, penta e foi tetra, entendeu? E eu não sei se eu chegarei a ver uma nova geração passeia do Hexa, entendeu? Valeu!
0: Que pouca fé é essa, meu amigo Alex Gaia? Rapaz, você vai ver o Brasil ser 5 vezes de novo campeão mundial, rapaz, que é isso. Eu quero ver pelo menos mais uns 10 títulos aí pela frente. Se depender de mim, pelo menos 10 títulos mundial eu quero ver pela frente. Agora, assim, o que eu acho, cara, é que é muito fácil. Assim, por que que eu não critico tanto? Porque eu acho, assim, que é muito fácil você chutar cachorro morto, né? É fácil demais. Eu lembro, cara, eu lembro desde a Copa de 86. Em 86 eu tinha exatos 8 anos de idade. Eu lembro da Copa de 86. Então, desde a Copa de 86... eu acompanho. Copa de 90, Copa de 94, onde o Brasil foi campeão. Copa de 98, onde o Brasil perdeu para a França. Copa de 2002, onde o Brasil foi campeão. Copa de 2006, onde o Brasil perdeu para a França. Copa de 2010, que o Brasil saiu para a Holanda. Em 14, o Brasil saiu para a Alemanha, aquele 7-1. Em 18, para a Bélgica. Em 22, para a Croácia. E agora, para a Noruega. Eu acompanho desde esse tempo. Brasil campeão e Brasil... frustração. E em todas as Copas não entrou nenhuma Copa do Mundo, nenhuma dessas que eu vi, não sei da época do Pelé, mas pelo vídeo que eu vi daí, pela série que eu assisti do Pelé em 70, até a de 70 que só tinha craque, até a de 70 que tinha o Gerson, tinha o Pelé, tinha o Rivelino, tinha o Tostão, tinha o Jairzinho, tinha craque. Toda Copa do Mundo, o brasileiro não acredita que o Brasil vai ser campeão mundial. Toda Copa do Mundo, o brasileiro, a boa parte do brasileiro, que nem o meu amigo Alex Gaia aqui, entre eles, não acredita que o Brasil vai ser campeão mundial. Essa aqui é a grande verdade. Essa aqui é a grande verdade. Entrou a de 94 com os caras reclamando. Reclamando, o Brasil classificou para a Copa de 94... no apagar das luzes com aqueles gols do Romário contra o Uruguai no Maracanã. Se não fosse aquilo, o Brasil nem para a Copa não tinha ido. Debaixo de crítica. O Brasil jogou a Copa debaixo de crítica. Ia passando de fase em fase, os caras iam mudando de ideia. A Copa de 98, os caras dizem até hoje que o Brasil vendeu para a França. Tem gente que diz que o Brasil entregou a Copa para a França. Tem gente que fala que a França comprou do Brasil a Copa, até hoje. Tem gente que diz que o Ronaldo não passou mal, que aquilo era mentira, só para não ganhar da França. Tem brasileiro que diz isso, até hoje. Cronista esportivo e torcedor. Eu já vi da boca de gente falando isso. Então, ninguém torceu. A maioria que não, que é mesmo os que não torcem hoje, não torcia naquela época, que estão vivos até hoje. Em 2002, vai levar esse Ronaldo aleijado para a Copa? A galera falava isso. Em 2002, esse Ronaldinho, deixa isso fora. Sem uma perna, né? Só não tem nem joelho. Quem leva esse cara pra Copa pra quê? Não sei o quê. Brasil só vai passar vexame. Só cabeça de bagre nessa seleção brasileira. Não sei o quê, não sei o quê. E aí tá lá, Rivaldo, Ronaldo, Roberto Carlos, Cafu. Só craque. E os caras criticavam da mesma forma que critica até hoje. Só craque. Em 2006... foi a única Copa que eu vi o brasileiro dizer, agora o Brasil tá uma seleção zona aí. Em 2006, quadrado mágico, Adriano, Ronaldo, Kaká, Ronaldinho Gaúcho, quadrado mágico, e vai ganhar com o pé nas costas, a única. o Brasil saiu. Saiu fora para a França. Que o Roberto Carlos foi amarrar a chuteira lá na hora que a bola foi cruzada para a área. Foi a única seleção, desde que eu acompanho a Copa do Mundo, que eu vi chegar com a galera dizendo que, a maioria dizendo que ia ser campeã. O resto, meu irmão, essa aqui mesmo, quando ganhou do Japão, estava todo mundo elogiando, aqui mesmo na rádio. Quando ganhou do Japão, estava todo mundo elogiando. Quando ganhou ali da Escócia, 3-0, ih, rapaz, pintou o Hexa. Meu Deus do céu. Aí perde, é fácil, pô. Depois que perde, é fácil aí criticar, se criticar e tudo mais. Entendeu? É por isso que eu não critico. Porque se ganhasse, estava todo mundo elogiando. É só você assistir a crônica dos caras especializados. Pega um vídeo, que hoje em dia é fácil, porque está quase todo mundo no YouTube. Pega um vídeo, pós-jogo Brasil-Japão, pós-jogo Brasil-Escócia, dos mesmos comentaristas de hoje. Pega daquele dia e de hoje. Entendeu? Os caras que elogiavam, que falavam que fulano, que o Ancelotti... Teve gente aí que falou que quem ganhou o jogo contra o Japão foi o Ancelotti, que manteve o Casimiro, que não sei o quê, que não sei o quê. Agora o Casimiro... Agora o próprio Ancelotti não presta mais. Ô, Ancelotti, não sei o quê, mexeu errado, não sei o quê, não sei o quê, não sei... O cara com um ano comandando a seleção brasileira, tentando fazer uma seleção sem... Perdeu mais de 9 jogadores contundidos. Grandes jogadores poderiam ter ajudado, saiu... É Rodrigo, é Estevão, é Éder Militão, Wesley saiu na Copa, um monte de jogador. Os caras não levam para esse lado, só quer criticar, achar culpado, bater e torcer para a Argentina, a grande maioria. Então é isso, cara, é por isso que eu não critico. Eu sou Brasil, vou continuar acreditando aí. Eu sei que agora vem mais um ciclo, mais 4 anos, tem grandes jogadores aí nesse ciclo. Tomara que a coisa ande bem para o Brasil na próxima Copa do Mundo, que vai ser mais perto aqui de casa.
3: Boa tarde, Rogério Brasil. Aqui é a Maru do quilômetro 2.
0: Ô, minha amiga.
3: O clube na bola estava fazendo falta.
0: Opa!
3: Você estava fazendo falta.
0: Tamo junto, um abraço para você.
2: Boa tarde, Rogério Brasil. É o Lauro do Bairro Amapá.
0: Fala, Lauro, meu ídolo.
2: Também. Torcer para o Egito, para a Argentina e para o Flamengo, eu não torço nem amarrado.
0: Para a Argentina e para o Flamengo, tá pra... fora. Eita, eita, eita, eita. Gente, tá rolando placar do jogo, hein? Águia e ABC, ABC e Águia. Manda pra mim aí que eu vou cadastrar você no placar do jogo. Hoje tem notícia do Leão, né? Só do Leão hoje.
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0: É o Leão Azul de Antônio Baena, destaque aqui no nosso Clube na Bola. Desta terça-feira, vamos trazer a fera, Patrick, volante do Leão, para falar no microfone do Timão Campeão do Rádio. Agora para você que está ligado.
5: Jogo
0: na
5: treino confirmado contra a Tuna, Patrick. Quanto que é importante para dar ritmo de jogo e recolocar o Remo naquelas condições que finalizou a primeira parte da competição do Campeonato Brasileiro?
6: Boa tarde. É muito importante, né? Para dar ritmo. Estamos entrando na nossa terceira semana já de treinamento. Então já deu para fazer readaptação de força, de movimentos, né? Para você poder agora começar a adquirir ritmo de jogo, né? Então agora, dessa terceira semana em diante, é bom a gente criar ritmo, né? Ter jogos com o campo mais aberto, com adversários, para poder você já estar próximo daquele ideal para poder, quando começar o campeonato, aí, o nosso primeiro jogo contra o Corinthians, a gente já retomar todo o vapor.
5: O torcedor está com saudade do time, o time também com saudade do torcedor. Algumas pessoas questionaram a decisão de ser portões fechados, Patrick. Quanto que é vocês a mensagem dos atletas, do próprio clube, para que os torcedores entendam que ainda se trata de um treino, apesar de ter as características de um amistoso, mas é mais ali para ajustar, né, para corrigir, para acertar. A gente sabe da saudade, né, como eu disse ainda há pouco, da saudade de vocês com relação à torcida, mas esse é um momento que ainda precisa de ajuste, né, Patrick? Importante o torcedor entender isso.
6: A gente entende, né? A ansiedade do torcedor. Mas, por outro lado, mais um dia de trabalho para a gente. É um dia importante para a gente poder fazer testes, ajustes. E também trabalhar com um pouco de tranquilidade para o que pede para o dia a dia. Talvez numa próxima oportunidade... acho que mais próximo, né?
5: Sim.
6: E a gente mais próximo também do nosso ideal de jogo. Possa ter a oportunidade do torcedor estar presente. Logo, logo também já começa o campeonato. Mas isso é uma questão também, é uma decisão da diretoria, a gente tem que respeitar. óbvio que a gente entende, e se tivesse que ser aberto também, a gente, pô, ia ser legal a gente fazer um grande trabalho para poder entregar um bom jogo, para um jogo treino para o torcedor, mas foi feita essa decisão, a gente pede um pouco de compreensão e a gente vai trabalhar bastante para poder fazer um bom jogo treino e se estiver assistindo aí na internet, que já fique, já mate um pouco da saudade, com todo o respeito.
5: Beleza, vai ter sim transmissão através da Remo TV, oportunidade bacana aí de matar essa saudade. Patrick, bora falar de trabalho, como é que foi essa segunda-feira, movimentação intensa desde cedo aí, técnico Léo Condé dividiu vocês, tendo a oportunidade de trabalhar mais a coletividade, finalização também, passa para o torcedor que está ansioso pelas informações, o que, é que vocês vêm trabalhando, Patrick?
6: Hoje foi aquele treino completo, né? A gente fez um pouco de força na academia e aí transfere para o campo, aí um grupo faz um pouco de finalização enquanto treina outra parte tática e aí reveza todo mundo e aí termina com complementos, né? Então hoje é aquele dia para você globalizar o trabalho e amanhã já se preparar para poder fazer um trabalho mais específico pensando já no jogo treino na quarta.
5: O Brasil sendo eliminado da Copa do Mundo, foco total agora do futebol brasileiro, volta para as nossas competições, aqui do torcedor também. Isso aumenta em vocês aquele desejo, aquela ansiedade, o quanto antes voltar a campo, potencializar ainda mais os treinamentos para matar essa saudade?
6: Eu falei até hoje de manhã no vestiário ali, né, para os meninos. Pô, já podia acabar a Copa, né, começar o campeonato já, né, o Brasil já foi eliminado, já podia começar o campeonato brasileiro. Lógico que tem que esperar esse período, mas agora a ansiedade aumenta, porque ainda mais a gente entrando na terceira semana já, falta muito pouco, né, para começar o campeonato. E a gente fica ansioso para fazer o que mais ama, que é jogar futebol. Então, espero que esse tempo passe rápido e a gente possa estar bem preparado, ter feito uma boa preparação para que a gente possa voltar no mesmo nível e continuar evoluindo para conquistar nosso objetivo dentro da competição.
0: Cidade, rendemos viva o nosso ideal. Tá aí, o grande Patrick. Agora é hora do intervalo, meu povo. Daqui a pouco eu volto com as últimas do Azulão Marabaense no microfone do Timão, campeão do rádio. Cada clube tá em primeiro lugar, 13 para 1.

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0: Azulão Marabaense no Clube na Bola. E hoje a gente está aqui por telefone com o presidente do Águia de Marabá, o Ferreirinha, meu amigo Ferreirinha. Tudo bem, presidente? Seja bem-vindo ao Clube na Bola. A primeira pergunta que todo torcedor está fazendo: como é que está a expectativa da diretoria para esse jogo decisivo de sábado? Como é que você espera essa semana de trabalho do Azulão? Seja bem-vindo, presidente. Boa tarde.
1: Boa tarde, Rogério. Boa tarde a todos vocês aí do Grupo RBA. Boa tarde especial à torcida do Águia. Entendeu? Rogério, a expectativa é muito grande, né? Nós estamos aí de frente de uma equipe de camisa, que é o ABC, entendeu? Uma equipe grande do futebol brasileiro, entendeu? Mais especificamente ali do Nordeste. E sabemos que não vai ser fácil, né? Tanto quanto foi o jogo aqui. Você viu que nós vencemos por 2-1 a partida, um placar apertado, porque a equipe realmente é uma equipe forte, né? Com jogadores com salários grandiosos, e nós estamos sabendo de tudo isso. Então, nós estamos fazendo a nossa parte dentro do que é possível, tomando todas as precauções, todos os cuidados que são necessários, conversando com o grupo, conversando com a comissão técnica. Hoje mesmo tivemos reuniões novamente com o treinador Luiz Carlos, com o preparador físico Gisiel e o Jefferson, que é o auxiliar do Luiz Carlos, Galvão, enfim, todos nós, Pedro Corrêa, reunimos preocupados, mostrando a nossa preocupação, porque nós estamos num momento ímpar, é a primeira vez que o Águia passa no mata-mata da Série D, entendeu? E nós estamos aí muito próximo, até porque a gente sabe, Rogério, que passando pelo ABC, nós vamos enfrentar o Luverdense ou o Guaporé, né? São duas equipes que têm uma camisa não tão grande quanto o ABC. E você passando por esse ABC e esse outro mata-mata, você já vai para o mata-mata onde só tem 8 equipes, e das 8 equipes, 6 subirão, terão acesso à Série C. Então a gente está encarando essa partida com a maior seriedade possível, entendeu? Sabemos que não é fácil, a informação que nós temos que eles estão fazendo promoções lá no Rio Grande do Norte para lotar a Arena da Dunas, entendeu? Mas nós estamos aqui cautelosos, entendeu? Mas muito confiante que vamos fazer um bom resultado e trazer essa classificação.
0: Presidente, com certeza o professor Luiz Carlos Vinck deve ter assistido o jogo entre ABC e a equipe do Altos do Piauí, no jogo de volta, lá mesmo na Arena das Dunas, em que o ABC foi pior no jogo do que a equipe do Altos do Piauí. O Altos jogou bem melhor do que o ABC naquele dia. E essa partida ela pode servir como parâmetro para o Águia, obviamente que é uma outra filosofia do jogo, porque no jogo de ida passado contra o Altos, né, o ABC havia vencido fora de casa, agora eles perderam, ou seja, eles vão precisar sair para o jogo, né? Esse jogo também serve como parâmetro, já que eles foram dominados dentro dos seus domínios, e essa quantidade de torcedor no estádio pode se virar contra eles. A gente sabe como é que é a história de time grande, como é o ABC. Se você vai bem, a torcida está do seu lado. Se você vai mal, o torcedor começa a querer jogar contra. Isso tudo pode beneficiar o Águia nesse jogo, né, presidente?
1: Sem dúvida, né? Não só o Luiz Carlos, né? Como todos nós estamos vivendo essa semana, essa partida. E aí, para viver, a gente assiste tudo quanto é coisa, né? Tudo quanto é partida de futebol. Assistimos o jogo contra o Altos, revemos novamente o nosso jogo aqui em Marabá, identificamos onde foi nossas falhas. O treinador está vendo durante a semana o que fazer para corrigir as foi nossas falhas. O treinador está vendo durante a semana o que fazer

0: emite opinião, entendeu? E vamos, sem dúvida nenhuma, armar uma estratégia que vai surpreender eles lá na casa deles, sem dúvida nenhuma.
1: Agora, jogar na Arena das Dunas também dá, é um campo muito grande, dá margem para o Águia fazer também um grande jogo, né, presidente? A gente sabe que a diferença é muito grande em termos de gramado, em termos de tamanho, de espaço mesmo para se jogar. Então, jogar lá, mesmo que o Águia não esteja acostumado a jogar na Arena das Dunas, mas o Águia joga, por exemplo, direto, por exemplo, no Mangueirão, que é um estádio tão grande quanto, né? Então, para o Águia jogar nesses estádios assim, pode ser que o time encaixe um bom jogo também, no sentido de surpreender o ABC lá em Natal, não é isso, presidente?
0: Sem dúvida, Rogério. Inclusive, eu achei até nós, achamos até melhor esse jogo ser na Arena das Dunas, porque havia possibilidade de ser no Frasqueirão. O Frasqueirão, a torcida fica mais próximo dos jogadores, entendeu? E lá na Arena das Dunas, além de ter um gramado excelente, foi um estádio construído para partidas de Copa do Mundo, entendeu? Então, sem dúvida nenhuma, o conforto no estádio é melhor, o torcedor fica mais distante, o gramado é melhor. Acredito que tudo isso beneficiará a equipe do Águia.
1: Presidente, para encerrar, que dia que o Águia vai... que dia é a viagem, né? Tem treino hoje, amanhã também. A viagem tá prevista para que dia, para o Azulão aterrissar lá em Natal e tentar voltar de lá com essa classificação, que será importante?
0: Nós vamos sair nessa madrugada de quinta para sexta, né? Ou seja, 4 da madrugada, chegando por volta de 11h30 da manhã de sexta. Já contactamos lá com o pessoal do América e cederam gentilmente, a gente quer inclusive de público agradecer o América de Natal, nos cedeu o seu CT para que a gente possa estar treinando na sexta-feira à tarde e no sábado pela manhã. Então, a programação é essa, chegar às 11h30, vamos para o almoço, para o hotel, entendeu? Descansa um pouco, à tarde faz o treinamento, e no sábado também, e no domingo vamos para o jogo, entendeu? Todos nós confiantes, estou fazendo uma intervenção junto ao presidente da Federação Paraense para que possa nos acompanhar, até porque é uma partida altamente importante para o estado do Pará. A Federação Paraense tem interesse, conversei com o Ricardo, ele está fazendo de tudo para estar presente, evidentemente que isso nos dá um peso, nos dá mais uma garantia de termos uma partida mais tranquila, sem problemas, até porque o Ricardo Luque Paul, além de ser presidente da Federação Paraense, também é vice-presidente da CBF, então para nós será um reforço de peso. Estou em contato com várias autoridades aqui da cidade de Marabá, alguns vereadores que puderem ir, né? O prefeito Tony Cunha, vou ter uma audiência amanhã com ele, mostrando a importância que vai ser esse acesso para a cidade de Marabá. E vamos convidá-lo, porque essas pessoas de peso incentivam cada vez mais, entendeu? A gente conseguir o intuito nosso, que é sair de lá classificado.
1: Presidente, em primeiro lugar, quero agradecer pela sua participação aqui, desejar muito boa sorte para o Águia de Marabá, tomara que as coisas aconteçam da melhor forma possível. Um último detalhe, né? Eu acho que o senhor como presidente, a comissão técnica, todo mundo tem que passar por jogadores. A gente viu em alguns momentos aqui no jogo de Marabá, o pessoal mais experiente do ABC tentar intimidar o árbitro. Chegou um período do jogo ali que eles conseguiram, o árbitro virou algumas faltas que eram para o Águia, foram dadas para o ABC. Então são jogadores experientes, que o Águia tem que ficar atento nisso também, porque é na casa deles, né? Eles vão tentar ganhar de qualquer jeito. Então é bom que os jogadores, obviamente que são jogadores experientes também, alguns do Águia, estejam atentos nisso também, nessa pressão na arbitragem, que isso também ganha jogo, né? Essa que é a verdade, né, presidente?
0: Sem dúvida nenhuma, isso aí foi um dos assuntos principais hoje na nossa conversa, né? A pressão que eles deram no ato, colocando isso aí também como um dos pontos fortes dele, que nós precisamos combater isso. Daí surgiu a ideia de convidar o presidente da federação para estar presente, para se apresentar o árbitro como vice-presidente da CBF lá presente, tudo para mostrar que nós estamos lá e não podemos ser intimidados, né, porque tem jogadores experientes da parte dele. O outro fator que foi muito discutido hoje na nossa reunião são os cartões amarelo bobo que a gente leva. Por exemplo, nós tivemos que tirar um jogador que estava sendo destaque no jogo passado, que foi o Wesley, exatamente porque ele pegou um cartão amarelo muito cedo, entendeu? Numa situação

0: desnecessária. Às vezes você, o jogador chega perto do árbitro para falar alguma coisa, o árbitro já mete o cartão amarelo. Então, temos que evitar tudo isso, temos que ter muito equilíbrio. É uma partida altamente importante, que o equilíbrio no grupo, em nós dirigentes, entendeu? Isso vai falar muito alto para que a gente traga a nossa classificação.
1: Obrigado, presidente. Um abraço. A gente se fala ainda, tá bom? Muito obrigado. Boa sorte.
0: Grande abraço.
1: Aí.
0: Valeu. Obrigado. Um abraço.
1: Boa semana. Presidente do Águia de Marabá falando da expectativa para esse duelo contra o ABC no próximo domingo, às 16h, na Arena das Dunas, em Natal, com o Águia jogando por um empate para avançar para a próxima fase da Série D do Campeonato Brasileiro. Tô indo nessa, gente. Tá chegando Elvando Vale, a fera, a lenda, com Rota 100.7. Amanhã a gente volta meio-dia com mais uma edição do Clube na Bola. Lembrando que você pode ir participando aí do placar do jogo. Tá rolando Águia e ABC, ABC e Águia de Marabá. Valeu, Marabá! Fiquem com Deus. Um grande abraço. 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Lembrando que hoje a gente retorna também para o Estação Clube. 20h, a gente está por aí com o Estação Clube para você, com muita música, informação, alegria, a partir de 20h. Valeu, Marabá. Tchau. Fui.

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1: Sou eu, aqui na Clube, sempre fazendo o que gosta com seriedade. Aqui é nós, hein? 13 horas 16 minutos, tá no ar, Rota 100,7 no seu rádio. Clube FM. O Rota de hoje, 7 de julho de 2026. Hoje é terça-feira, galera. Rapaz, estamos chegando de novo aqui no seu rádio. Obrigado pelo carinho, hein? É, e nesse momento eu tô assistindo aqui Argentina e Egito. Sabe quem que tá ganhando o jogo? Egito 1-0, gol de cabeça, meu filho. Começou o jogo e o Egito foi pra cima e fez Egito 1-0. Primeiro tempo do jogo, rapaz. Copa do Mundo, meu amigo, é sangue no olho. Não pode vacilar que o cachimbo cai. O cara tem que dar tudo. É 8 jogos, mas você tem que jogar, você tem que partir para cima. Agrediu o adversário, igual o Egito tá. Sabe que na qualidade técnica, sem dúvida nenhuma, os caras são melhores. Mas a raça, é, o negócio é complicado. São 15 minutos de jogo e o Egito fez 1-0. Eu digo sempre para você, todos os dias aqui no Rota: não maltrate os animais, não maltrate as crianças, não maltrate os idosos e nem maltrate as mulheres. Caso você seja empulserado e cair aqui no xilindró, seu nome também sai no Rota, viu? Aqui não tem isso, não.
2: E não adianta depois esse negócio de mememê, não.
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1: Mas se você for gente boa...

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2: Vamos lá, valendo.
3: Vamos lá, vamos aos destaques do Rota desta terça-feira aqui na Clube.

Plantão da Delegacia de Polícia Civil. Violência doméstica. Aconteceu no bairro Cidade Jardim. A polícia esteve lá. Aliás, foram duas. Violência doméstica, sendo que a outra é uma na Cidade Jardim. Né? E a outra foi na Nova Marabá. Tá? Apropriação em débito. Você comprou, não pagou. Ou pegou sem ordem, né? Roubo e aumento de pena. Rapaz, vou te falar. E mais. Vamos falar também dessa violência que eu falei no Nova Marabá na Folha 6. São esses os destaques de hoje. Logo depois da primeira música, esse forrozinho bom. Tô de volta, rapaz, mas tem um destaque aqui. Placar do jogo. ABC e Águia de Marabá. O jogo será dia 12, domingo, às 4 horas da tarde. Mande seu placar pelo WhatsApp da rádio 91622480. E FM 91 91 21 0091. Acertando o placar, você poderá ganhar R$200 em dinheiro da Reluz e materiais elétricos e hidráulicos. 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Também vamos falar de uma cesta de alimento do supermercado Caiçara. Ah, Caiçara mesmo? Não, rapaz. Uma cesta de alimento do supermercado Líder. Caiçara não, pô. Aí também... Aí tu me mata, né? Você é o outro. Já foi. R$200 em dinheiro da Centropark do Brasil, se você for sócio. E tiver kit com a sua mensalidade, o placar vai ser, o prêmio vai para R$1.000. Arrumaram um pênalti aí para a Argentina, oh, meu Deus, é difícil. Lá vai ele, quer? Quem vai bater? É o craque do time, ó. Tem dúvida de quem é que vai bater? Pode até errar, mas é o craque que tem que pegar a bola. Não é o cara lá, o cabeça de área, não, né? Como aconteceu na seleção brasileira. Aí é demais, né? Ele pode até errar, mas é o cara que está sendo o artilheiro da Argentina. É o craque da seleção. Tem que pegar a bola debaixo de braço, igual ele fez, e botou na marca do pênalti. E vai bater o penal. Tá certo? Olha, o goleiro defendeu. Né? Mas foi ele que bateu. E aí? Vamos falar o que do Messi agora? Aí não dá certo, rapaz. Um óculos de sol das óticas Flávia Amaral. 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Também. 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Duas cestas de alimento do supermercado Caiçara. Aí sim, agora é do Caiçara. Preço bom. Preço fácil. Avenida Manaus, Belo Horizonte. Uma camisa personalizada. É, se o cara vai sair no nome dele, né? Se ele quiser. O número que ele quiser. 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Essa eu recomendo, viu? Eu recomendo essa aí. Também. R$200 em dinheiro da Metalúrgica Marabá. Portas, aquelas portas sanfonadas, é só lá, tá? Também uma mesa para o 35º baile dos anos 60, que vai acontecer no dia 10 de julho, no Beira Rio Eventos, na Transmangueira, aqui em Marabá. Uma caixa térmica de 34 litros da Virbark, com rodinha e tudo. 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Rapaz, é muito prêmio, meu amigo. Então, tem um detalhe para você. Se você acertar o placar desse jogo, do Águia com o ABC, do ABC com Águia, você precisa saber essa senha.
Mas não vai fazer igual a Rose a semana passada, segunda-feira, que não atendeu o telefone. Não dá certo, viu? Verão RBA, diversão e responsabilidade, essa é a nossa praia, rapaz. É fácil, viu? De você acertar. Você vai lembrar do verão, tá? Vai lembrar da RBA. Aí é assim, ó. Vou repetir. Verão RBA, diversão e responsabilidade, essa é a nossa praia. É bom anotar direitinho ou gravar para você não esquecer. Daqui a pouco eu falo de novo assim, aí tu dá tempo de pegar o papel. Vamos lá para a primeira música, Calcinha Preta.

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1: Sou eu aqui na Clube, sempre fazendo o que gosta com seriedade. Em Marabá agora, 13 horas 28 minutos, é o Rota no seu rádio. Obrigado pelo carinho da sua audiência, quero mandar um abraço especial aqui todos os motoristas de táxi, aplicativo. São os caras que fazem a onda acontecer, né? Leva o desenvolvimento para lá e para cá, com essas pessoas turistas que estão chegando, né? E assim vai. É, rapaz. Tá ligado comigo ali na Folha 27, meu amigo Sinese e também o Cleovão Jacaré. É, na Folha 27, ali na Nova Marabá, o Sinese, o rei do ventilador. É, o cara, ele faz, né, trocador de peça não, ele é consertador, né, que é o cara, o técnico mesmo que arruma. Também o Júnior, do Gabinete 14, na Câmara Municipal, nessa hora do almoço, ele sempre tá com o radinho ligado, né, comigo, no Rota. O Júnior do Gabinete 14 é o gabinete lá do vereador Grande, do Aerto Grande, né? Um abraço para ele e todo o pessoal lá do gabinete. Também o seu Rosa ali no quilômetro 21, ali no NEM, né? Que é nem a Itupiranga e nem Marabá. É incrível, né? O negócio é incrível. Um abraço para ele, sua esposa ali no Burgo. Obrigado com a gente. Obrigado, amigão, seu Rosa, rapaz. Tô esperando essa encomenda, o senhor disse que ia mandar, até hoje não chegou. Minha amiga Letícia Juca. Ontem ela ouviu fazendo um comentário da seleção. Ela disse, Alvão, é isso, concordo com você. Acho que faltou raça também. Mas vamos continuar torcendo pelo o nosso Brasil, né? É assim mesmo, assim que funciona. Tantas seleções que já perderam, né? E ontem o Portugal também deu adeus. Engraçado que o R7, né? Cristiano Ronaldo chorou. Ninguém falou nada. Agora o Neymar não pode chorar, não. Rapaz, vou te contar, viu? É, o negócio é complicado. Nós não damos valor muito para os nossos ídolos, né? Você viu hoje até agora, a Argentina idolatra o Maradona e o Mário Kempes e agora o Messi. É, fazer o quê, né? Aqui o pessoal não idolatra ninguém, nós temos tantos ídolos aí, Zico, jogador do Flamengo, uma galera boa de bola aí, o Bruxo, o Ronaldinho, o Fenômeno, né? O Rivaldo. Rapaz, são muitos jogadores. Mas enfim, bora levar a galera. Vamos levando. Vou dar uma notícia aqui pra vocês. Vamos nessa, que é bom a beça. Rapaz, hoje o goleiro do Egito vai fazer seu nome hoje, porque até agora defendeu o pênalti, defendeu uma cabeçada em cima dele, né? Bom, e atenção, Giovanni do Nascimento Costa, policial militar, trabalhando ontem, fui solicitado seu apoio de uma equipe a um fugitivo suspeito de prática de roubos na região da Velha Marabá. Segundo a pessoa que declarou, que chamou a polícia e reportou para a policial, suspeito de estar praticando, ele estaria armado e teria tomado de assalto uma motocicleta. Assim, está num boletim de ocorrência. Suspeito, após o conhecimento do crime, teria se evadido de posse da moto, sem, contudo, localizado e acompanhado pela equipe policial, onde, dado momento, o suspeito fugiu em uma área de mata, largando o veículo para trás. Até aquele momento, não tinha sido mais visto, né, localizado, que, segundo a declarante, em buscas ininterruptas, o suspeito Márcio Conceição de Oliveira, localizado em uma região da mata próxima ao local do crime, ainda pela vítima, ainda não tinha sido feito o boletim, segundo foi declarado, ao ser localizado, encontrava-se algumas lesões pelo corpo, possivelmente fruto de tentativa de fuga da região da mata. E que demais, segundo o relator, para garantia de segurança, a equipe da polícia e do conduzido fez necessário uso da pulseira do Roberto, as algemas. E que durante a condução do suspeito para essa unidade policial, ao ser perguntado, o suspeito confessou a prática do crime de roubo, confirmando que após largar a motocicleta, né, e de fato fugiu para a área da mata, sendo pós-localizado. Né, e a moto, uma Honda Fan vermelha, já havia sido apreendida, recuperada. E o cara está trancafiado à disposição da justiça. Rapaz, não compensa, né? É sempre um momento de muita tensão, no caso, que é... O cara corre pra mata e de repente, meu amigo, há um confronto e aí já sabe. Sempre há um problema mais sério, né? Tem áudio? Vamos ouvir áudio aqui da galera? Vamos lá. É, vamos ouvir aqui áudio. Robert do Coquetel, tá ouvindo pelo aplicativo aqui Marabá, né? Falou, Robert, um abraço também. Esse é o ouvinte fiel. Zeneto da Ponta de Pedra, boa tarde, amigão.
0: Boa tarde, Rádio Clube. Boa tarde, meu amigo Evandro. Boa tarde a todos os ouvintes. Pois é, vó. Ainda como tá ainda no clima aí da nossa seleção, né? A gente fica encabulado assim quando o cara é profissional e não faz como ser um profissional de verdade. Aquele Bruno Guimarães ali. Rapaz, como é que o cara vai bater uma bola daquela telefonando, moço? O Hendrick com aquela ganância de fazer gol, moço. Aquela bola era pra ele puxar pra direita e chutar com o pé direito. Não fez do mesmo jeito. Duas bolas ele errou. Mas é assim mesmo, fico com Deus, meu amigo, tem um bom trabalho, Zé Neto, diretamente da Vila Ponta de Pedra.
1: Valeu, valeu, Zé Neto, um abraço. Alô, Giovanni, lá da Laranjeira, boa tarde.
2: Boa tarde, meu amigo, é o Vando Vale, o fera do rádio. Uma ótima terça-feira para você, meu amigo. Gostaria que você mandasse um alô para minha amiga Letícia Jucá, diretamente da cidade de Verona, da Itália, acompanhando seu programa, nosso amigo Lereca. De Rotterdam, da Holanda.
1: É Rota Internacional.
2: O carro branco tá sumido, nossa amiga loura, né?
1: Tá sumido.
2: Pra quem tá secando a Argentina, tá dando certo. O Egito tá ganhando de 1-0 da Argentina. Agora, a Argentina tá sendo eliminada. Nosso amigo Sidney Pava é argentino.
1: Tem muito jogo ainda, né?
2: Tá acompanhando o jogo.
1: Tem muito jogo. Ainda tem um segundo tempo todo.
2: Já vão de seus balangeiros, tamo junto.
1: Tem muito jogo pela frente ainda, né? Tudo pode acontecer.
3: Boa tarde, meu amigo Evandro Vale.
1: Boa tarde, Seixa.
3: Tô ligado no jogo também, tô ligado na Rádio Clube. Só curtindo o seu programa, mano, velho.
1: Valeu, parceiro.
3: Evandro, vê se isso aí foi pênalti mesmo.
1: Eu achei que não. Mas o juiz marcou e o goleiro defendeu. Alô, boa tarde, Zé do Rádio, meu amigo. Como é que tá de paixão, rapaz?
4: Boa tarde, Evandro Vale. Evandro Vale batendo pra cá do jogo aí.
1: Diga aí, teu placar.
4: Não dá senha. Ah, Rondo Vale, bota aí.
1: Bora.
4: 2-0 pro Águia, viu?
1: 2-0 Águia de Marabá. Né? Hoje é placar do Águia. Tá no
4: nome da senha pra mim aí, Rondo Vale. Águia! Viu? 2-0, viu? Em cima da ABC, tá bom? Boa tarde pra nós, Rondo Vale.
1: Boa tarde. Oi, seu Rosa, boa tarde.
5: Oi, boa tarde, Evandro Vale. Fala, aqui é o Rosa. Quero participar do placar do jogo. Meu placar é Águia 1, ABC 1. E quero mandar também um alôzinho pro Alexandre, que tá na lanchonete ali perto da Copper Maps, que vem pra Tupiranga, viu? Certo. E pro João Luiz, que mora aqui no Piá, Moço, Esperando do Burgo. E tô ligado todo dia. Um abração pra ti e bom trabalho.
1: Obrigado, rapaz. Jaciana Kelly tá ligada comigo também. Um abraço pra você, Jaciana. Tudo de bom. É isso aí, seu Rosa, Jaciana, tudo certo.
6: Boa tarde, Evandro Vale, manda um alô aí pro pessoal aqui da Tribo Som, sempre ligado, a melhor rádio aqui de Marabá. Positiva? Como é que é no Posto Santa Luzia?
1: Posto Santa Luzia.
6: É o Cícero aqui do Tribo Som.
1: Beleza. Alô, boa tarde,
7: Epa, boa tarde, Evandro Vale. Boa tarde, Evan. Aqui é Francisco da Conceição, Evan. Ligadinho certo. Na programação. Ei, Evan, não foi dessa vez, né, Evan? Foi dessa vez.
1: Foi não.
7: Que nós fomos. Que veio o Weston, né, pra nós. Nós fomos campeão, né? Né, Evan? Mas daqui mais 4 anos vai dar certo, Evan. Não foi dessa vez, mas daqui a 4 anos vai dar certo. É não?
1: Sim.
7: Boa tarde, Evan. Um ótimo programa para você aí, que Deus abençoe.
1: Obrigado, amigão. Valeu.
8: Boa tarde, Evandro Vale. Meu placar do jogo, 1-0, Águia de Marabá.
1: 1-0?
8: Uma Série C. A vitória do Águia vai ser o presente da dona Lucimar, que vai ser no dia do aniversário dela. Uma boa tarde aí para você, meu amigo.
1: Valeu, Lindalva. Tomara, Lucimar é uma grande amiga, gente boa demais. Meu amigo Carlos Alves, motorista de aplicativo, diga-se de passagem, grande profissional. Boa tarde, amigo.
9: Levando Vale, é Carlos Alves, motorista de aplicativo ligado na 100,7, a melhor pela cidade. O trânsito está tudo ok, graças a Deus. Tudo tranquilo. Um abraço, meu amigo. Fique com Deus.
1: Vou dar uma paradinha rapidinho, mas eu volto já, viu?

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1: 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Em Marabá agora, 13 horas 46 minutos, é o Rota no seu rádio. 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É nós aqui na Clube, galera. Continua o Egito ganhando da Argentina 1-0, parceiro. E o goleiro do Egito é bom, hein? E atenção, Ricardo Pereira de Sá, sobrinho policial militar, trabalhando ontem, foi acionado pelo Antônio Kaique Mamédio Bicho Vieira, rapaz, meu Deus do céu, que nome grande, alegando labutar na empresa Aveloz Motos e que o elemento André Vieira Campos chegou na loja em questão com a intenção de comprar um veículo. E que Antônio alegou para a equipe que o suspeito passou cerca de uma semana indo até a loja alegando que desejava comprar um veículo. Desta feita, na data de ontem, por volta das 7:30 da noite, Antônio entregou um veículo, uma motocicleta Veloz modelo AS-160 cilindrada, ano 2026, de cor preta, para André Vieira Campos, para que este realizasse um test drive. O combinado seria para o suspeito dar uma volta no quarteirão e retornar para a loja. No entanto, o elemento de posse do veículo sumiu, rapaz. Sumiu com o veículo. Que Antônio acionou a Polícia Militar, onde informou para a equipe o endereço onde o suspeito estaria. No endereço na Folha 17, na Nova Marabá. E aí, por volta de 5 horas e 40 minutos, o suspeito foi localizado de posse do veículo no estacionamento. Suspeito nada. E que por volta aí desse horário, ele nada de relevante afirmou. Que desta feita, partes foram conduzidas até a Delegacia de Polícia Civil. Rapaz, vou te contar, viu? Quer dizer que o cara vai fazer um test drive e leva a moto com ele. Rapaz, tem coisa que eu vou te contar. A gente cada dia mais vai vendo coisa. E atenção! Joelson Araújo Cruz, policial militar, trabalhando ontem na VTR-0415. Foi acionado via NIOP para prestar um apoio ao terminal rodoviário do quilômetro 6. Ao chegar no local, os policiais mantiveram contato com Felipe da Silva Souza Betim, o qual informou ser chefe de uma divisão de integrante de coordenação do terminal rodoviário. Felipe disse que foi procurado pelo passageiro Raimundo da Silva, que havia adquirido uma passagem para São Luís, do Maranhão, no valor de R$ 350. Ao verificar o bilhete apresentado pelo passageiro, constatou que nele constava o valor de R$ 170, com destino à cidade de Santinei, do Maranhão. Além de estar emitido em nome de uma mulher, em nome de Raimundo, e não no nome de Raimundo, e em razão disso, Felipe dirigiu-se junto com o passageiro até o guichê da empresa, FE Viagem, prestadora de serviço da empresa Porto Rico, onde foram atendidos pelo vendedor Josildo da Silva Santos. Segundo Felipe, ao ser questionado sobre a emissão do bilhete, Josildo se exaltou e empurrou Felipe, tomou o bilhete da sua mão e o rasgou. Diante da situação, as partes foram conduzidas até a unidade policial na Polícia Civil. Josildo esclareceu que comercializou ao senhor Raimundo uma passagem no valor de R$ 350 e que o procedimento adotado pela empresa consiste em emissão inicial de um bilhete até a cidade de Santa Inês, sendo posteriormente emitido outro bilhete para o destino final, São Luís, sem qualquer custo adicional, passageiro. Durante o atendimento nesta unidade, as partes chegaram a um acordo, tendo o passageiro optado por adquirir a passagem em outra empresa, enquanto o vendedor, acompanhado do proprietário da empresa, resistiu integralmente, restituiu, né, no caso, devolveu o dinheiro pro cara, o valor que ele tinha dado, R$170. Rapaz, eu vou te contar, todo lugar tem gente ruim. Vou dar uma paradinha aqui, mas eu volto logo, hein? Fique ligado. O embaixador, canta aí pra nós, Gustavo Lima. Tá bloqueado, hein? Olha aí, Letícia, pra você, minha querida.

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1: Sou eu aqui na Clube, sempre fazendo o que gosta com seriedade. Agora 13h55 é o Rota no seu rádio. 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Obrigado pelo carinho. A gente vai informando aqui, é jogo da Copa, né? 55 é o Rota no seu rádio. 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Obrigado pelo carinho. A gente vai informando.

Delegacia especializada, ele disse que ontem foi atender um chamado via NO para uma ocorrência de violência doméstica lá na cidade de Jardim. A equipe da polícia encontrou a senhora que solicitou o apoio da polícia, mas eles não encontraram mais. Ela disse que no local, o comunicante informou que seu filho, menor de idade ainda, assistiu toda a agressividade, discussão entre ela e seu companheiro, o senhor Venilson Cardoso da Silva, motivo pelo qual ela havia saído anteriormente para procurar o garoto que estava, não sabia o paradeiro dele. A vítima disse ainda à guarnição que havia sido agredida pelo seu companheiro e que seu filho também foi agredido. Na ocasião, diante dessas informações, os policiais entraram na residência com autorização dela. E de lá, Venilson se trancou dentro do quarto, não saía de jeito nenhum. Tentaram mais ou menos 10 a 15 minutos negociar com ele, mas não conseguiu. Até que eles tiveram que entrar. E ele só saiu de lá com o apoio da mãe, que apareceu e pediu para ele se entregar. Mesmo assim, ele não queria de jeito nenhum, rapaz. Tava brabo o homem. Brabo, brabo, brabo. Mas foi empulserado. E atenção. Alexandre Oliveira da Paixão, policial militar, trabalhando ontem na VTR-048, compareceu à delegacia especializada por volta das 13 horas e 29 minutos, quando ele foi acionado via NIOP para atender uma ocorrência de violência doméstica na Folha 6. Ao chegar no local, os policiais encontraram a vítima de 15 anos de idade, mas não encontraram mais o elemento, o valentão Orlean Mendes da Cruz. E Orlean! Rapaz, a menina estava com a blusa rasgada, toda machucada, no olho, no rosto dela, nas costas. 15 anos a garota. E o Orlean, ó, vazou. Orlean, os homens estão na tua cola, rapaz. Os caras vão te pegar a qualquer hora, viu? Olha, eu vou dar essa notícia aqui porque eu fico indignado. A Jaciana Kelly, um ouvinte aqui do programa, ela disse: Elvan, estive hoje na delegacia para registrar um BO contra um macho escroto que se diz meu vizinho aqui no kitnet onde eu moro. Aqui, procurei você para conversar, mas você já tinha saído. O nome do miliante se chama Edilan Rodrigues. No domingo à noite, ele, cheio da catuaba, cachaça, ameaçou tomar banho pelado aqui na entrada onde a gente mora. Eu tenho filha menor de idade aqui em casa. Inclusive, né? Como é que pode? O cara tirar a roupa, ficar pelado. Ele achava que era o cara. Eu moro aqui na Folha 28, próximo ao bar do Carlos. Rapaz, isso é coisa que o cara faça, rapaz. Tomar banho pelado. Os homens vão atrás dele. Pode ter certeza que a polícia vai atrás dele lá, até conseguir encontrar. Né? Não tenha dúvida disso. A polícia não deixa barato uma situação como essa falta de respeito do cara querer ficar pelado. Quer dizer, que a mulher tem que é obrigada a ver ele pelado, é? Tá de brincadeira, rapaz. Olha, galera, nós estamos chegando ao final do Rota. Teve uma prisão da Polícia Rodoviária Federal, novo repartimento, onde eles encontraram uma grande quantidade num carro. Mas, infelizmente, eles não costumam falar o nome até que se faça todo o procedimento, infelizmente, né? Para a gente poder divulgar o nome dos caras, né? E a gente respeita, né? A gente respeita porque é a instituição que funciona assim. Ele disse que durante a abordagem na rodovia Transamazônica, deparou com um veículo, um Onix Joy, né? E eles foram dar uma fiscalizada no veículo. Foi encontrada uma quantia de 32,788 kg de droga, com 36 tabletes de maconha. Diante disso, eles deram voz de prisão a duas pessoas que estavam no carro. Levaram a delegacia de novo repartimento para as medidas cabíveis.
Isso é uma informação.

0: da Polícia Rodoviária Federal. Estamos chegando ao final do Rota de hoje, desta terça-feira, galera. É, rapaz, tá na hora já. 14 horas, 1 minuto. Termino o Rota de hoje. A apresentação é nossa, é o Van do Vale.
1: Essa fera do rádio.
0: A direção geral é de Naldo Antônio. Não desligue o rádio não, hein? Vem aí Zeca Moreno e o Clube da Tarde. Eu fico por aqui, de olho na grande cidade. E você curte aí essa aqui, ó. Lindo hino, né? Essa casa é sua.

0: 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Segurança. Um dos itens importantes para se curtir o verão com responsabilidade é a segurança dos banhistas. Rabetas, lanchas, motos aquáticas e flutuantes não podem estar na área de banho dos veranistas. Uma parceria da Defesa Civil, Bombeiros e Capitania dos Portos vai sinalizar a área de banhistas na Praia do Tucumaré para garantir a tranquilidade de todos. Como explica o Coronel Marcos Norati, coordenador da Defesa Civil Municipal.
1: Foi implantado esse ano um posto de comando integrado. Vai estar a Polícia Militar, Corpo de Bombeiros, Secretaria Municipal de Segurança, Postura, Secretaria de Cultura, Turismo, Defesa Civil, que vai ficar 24 horas na praia. Então, lanchas, rabetas e as embarcações vão ter sua área delimitada e não podem entrar na área que o banhista está fazendo ali o seu verão.
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2: E aí, rapaziada, cheguei.
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2: Clube 100,7. Tá começando mais uma edição do Clube da Tarde. Com a graça de Deus e a proteção de Nossa Senhora de Nazaré, estamos chegando. Boa tarde, Marabá. Cheguei para o Clube da Tarde desta terça-feira. Sou o seu comunicador das grandes emoções aqui, você na sintonia da 100,7 FM. E hoje o bicho vai pegar, né? Tem giro esportivo, já com o Rogério Brasil. Tem novidades do Azulão com o nosso querido PH aqui na Clube 100,7, trazendo todas as novidades do ABC e Águia de Marabá, que já tá aqui no placar do jogo, já pode participar, o zap já tá liberado, manda aí quem vai levar, o Águia ou o ABC, o Águia vai jogar fora de casa, mande aqui para você faturar prêmios, né, pelo WhatsApp 94-91-62-2480, já pode interagir, né. Para começar muito bem esta terça-feira, aqui juntinho com você, com astral daquele jeito, a nossa mensagem positiva. Por mais que doa o caminho da verdade e da autenticidade, esse caminho é sempre o melhor, viu? Quando as máscaras caem, a vida fica mais simples e a gente se liberta das ilusões para crescer. Então vem comigo, que a tarde seja de alegria, de paz, e vamos dar o play aqui com muita música, do jeito que você gosta.
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0: Clube, Mari Fernandes, comunicação falhou aqui com o Natanzinho, né? Se a comunicação falha, tem que ter o plano B pra seguir em frente. Boa tarde! Natanzinho! Clube FM! Aqui na Clube FM, vamos juntos até às 18 horas hoje. Grande abraço para você. E atenção, torcedor, Copa do Mundo de 2026 fecha a fase das oitavas de final nesta terça-feira, depois da eliminação da seleção brasileira para a Noruega. No último domingo, o Mundial entra em sua reta decisiva com duas grandes partidas hoje. Tem uma que já está em andamento, começou às 13 horas, né? Argentina e Egito duelando em Atlanta. Logo mais à tarde, às 5 da tarde, a bola rola para Suíça e Colômbia, direto de Vancouver. E quem vencer hoje garante as duas últimas vagas e fecha de vez a chave das quartas de final. Quem vai avançar, hein? Vamos ver, né? Logo mais, a gente fala para você que está aí ligado na 100,7. Uma boa tarde para você. Daqui a pouquinho tem Giro Esportivo com Rogério Brasil e ainda a sua participação aqui, valendo já, né, para ABC e Águia de Marabá, né? Domingo, dia 12 de julho, às 16 horas, para participar, mande o seu para cá pelo WhatsApp aqui das rádios, né? 94-91-62-2480 ou manda ali no zap da FM 91, é o placar. Dose dupla, com muitos, muitos prêmios. E lembrando que quem acertar o placar vai ganhar R$200 em dinheiro da Reluz Materiais Elétricos, VP7 Folha 28, uma camisa oficial do Águia, loja Águia Story, fica no térreo do supermercado Líder, 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A lista está grande de prêmios aqui, viu? E se houver mais de um acertador, será feito um sorteio entre os participantes, está aqui no regulamento, viu? E após o sorteio, será feita uma ligação para o ouvinte sorteado. Quando seu telefone tocar, não pode dizer alô, viu? Tem que dizer a senha. 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Anota aí. Já, já tem mais Clube da Tarde. Tem mais música.
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Clube 1429. Daqui a pouquinho, Conexão Clube 91, Fernandão vai falar direto lá do Líder Home Center. Depois dessa, da Alcione, Juízo Final.

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1: Aqui na Clube com a Marrom Alcione, minha conterrânea lá do nosso Maranhão, né? Cantora Alcione sofreu uma queda no palco na noite do último sábado, durante uma apresentação no Arraial Ipem, em São Luís do Maranhão. Ela foi rapidamente amparada pela equipe e continuou o show normalmente. No dia seguinte, a artista tranquilizou os fãs nas redes sociais, afirmando que passa bem e brincou sobre o incidente. Vocês pensam que um tombinho desse vai me paralisar? Não, ela segue em frente, né? Agora chegou a hora de fazer aquela conexão Clube 91 para a primeira chamada ao vivo. Vou falar com o Natanzinho. Natanzinho, tudo certo por aí? Boa tarde.
2: Vamos falar com o Zeca Moreno. Tudo certo, Zeca Moreno. Tudo certo por aqui, meu querido.
1: Grande abraço para você, toda a equipe da 91. E vamos logo saber das novidades e ofertas.
2: É, rapaz, vamos lá. Ó, o Egito tá ganhando. O Egito tá ganhando da Argentina 2-0. O Egito fez dois gols para valer um, né? Foi um gol anulado e agora tá valendo 2-0 o Egito na Argentina. Tá eliminando aí a atual campeã do mundo. Vamos falar com o Fernandão, direto lá do Líder Home Center. Fala aí, Fernandão, boa tarde.
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1: Estamos aqui comunicando com alegria. Brigadão, Fernandão. 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Quem tá aqui no Zap da Clube?
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1: Você já pode interagir comigo. Fala comigo, bebê. Qual é o placar para ABC de Natal e Águia de Marabá? O Águia jogando lá nas dunas. Qual é o placar, hein? É domingo, dia 12, a partir das 16 horas.
5: Boa tarde, Zeca Moreno. Bota aí nós aí nesse placar do jogo aí. Aqui o Cícero aqui da Televisão Positiva. Aqui no Posto Santa Luzia. Escute na melhor rádio aqui. Bota aí 1-0 pro Águia.
1: Obrigado, a galera aí. Nos postos de combustíveis, também na sintonia da 100,7 e torcendo também pelo Azulão Marabaense, né? O nosso Águia de Marabá, que está embalado. Manda aqui a sua participação pelo 94-91-62-2480. Sempre bom ter você participando aqui na 100,7. Muita gente de aniversário hoje. Parabéns para você. A Andréia, Andréia Oliveira, está na sintonia da 100,7. Parabéns, que Deus te ilumine, que essa data se repita por muitos e muitos anos mais. Né? Ela trabalha lá no Núcleo Cidade Nova, né? Um grande abraço, tudo de bom. Andréia, Andréia, que Deus te ilumine, né? Quem mais está de aniversário hoje? Muita gente de nível hoje, né? Os nossos parabéns para você. Né? Um abração para o Francivaldo também, está de aniversário hoje. Que Deus te ilumine, que essa data se repita por muitos e muitos anos mais. Quem mais está de aniversário hoje, manda aqui no Zap da Clube pelo 94-91-62-2480. Daqui a pouquinho tem mais homenagens para você, né? Grande abraço para Cidinha, Cidinha Roque. De parabéns também, hoje está de nível. Que Deus te ilumine, que essa data se repita por muitos e muitos anos mais. O Zap da Clube, qual é? O 94-91-62-2480. Mandar um boa tarde especial para o Goiano, lá no restaurante do Goiano, na rua Cuiabá. Está na sintonia. Que Deus te ilumine, um grande abraço, viu? Parabéns. Pessoal sintonizado na Clube, a Priscila Pereira também, grande abraço, obrigado pela audiência. Saina Lima está na sintonia da Clube, um grande abraço, obrigado pela audiência. Aniversário da Selma César, Ciária Melo, aniversariando nesse dia 7. Simone Santos Martins, também aniversariante desse dia 7. Um grande abraço, que Deus te ilumine nesse dia 7 de julho. Jocilene Rodrigues, Adilson dos Santos, Fabiano Moreira, grande comunicador Fabiano Moreira, agora está no ramo de venda de veículos. Patrícia Pereira, Fabiano Moreira, né, já falei. Maria Solange Pereira Carneiro, Fabiane Lima, Heloísa Noleto, tudo de bom. Nélia Rodrigues também, parabéns para você. Quanta gente aniversariando nesse dia 7 de julho, mês das férias.
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Uma beleza de música com Conde Sobrega e Priscila Senna. Por quê? Por que brigamos? Zeca Moreno manda um abraço para Ana Clara, de São Domingos do Araguaia, e para Eduardo. Estamos ligados. Obrigado pela moral. Boa tarde. Já, já. Tem mais Clube da Tarde. O intervalo é rapidão. 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

De volta na Clube 1447. Essa aqui vai pra Gedalva Souza, tá ligadona, tá assistindo o jogão. Aí a Argentina e o Egito, né? E o pau tá atorando em cima da Argentina. Um abraço, boa tarde.

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3: 14h57.
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3: 14h57.
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8: Na Clube 1459, um minuto para as 3 horas.

0: Léo Pinheiro aqui na Clube 100,7. Tudo bem com você? Tá começando bem a semana. Mas o que significa mesmo meu hype, né? Meu hype é você. A palavra hype vem do inglês, né? No dia a dia, ela passou a significar expectativa lá no alto, né? Empolgação ou foco total em algo que está bombando. Quando você diz, esse é o meu hype, você está dizendo, isso aqui é o que me move agora, é o que está me deixando empolgado e consumindo minha atenção. Pode ser uma música clássica que voltou tudo, voltou com tudo, né? Como um jogo, um campeonato de futebol disputado, um projeto pessoal que você está colocando toda a sua energia para dar certo, né? E o meu hype é você aí que está do outro lado, ligado aqui na Clube. Um grande abraço para você, né? Tudo de bom, né? Meu hype, ou simplesmente hype, é uma daquelas gírias que mostram como a internet e a cultura pop mudam o nosso jeito de falar. E, portanto, meu hype é você. Um grande abraço, beijão, brigadão pela audiência. Beijos, beijos, brigadão pela moral. 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Meu querido amigo Jorismar, circulando por aí nas lojas Saraiva, um grande abraço. Está todo mundo aqui participando comigo. Chegou a hora de trazer ele, o nosso querido Rogério Brasil. Vamos girar no esporte.
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0: É hora daquele giro tradicional aqui da tarde na programação da Clube.
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3: Tudo bem, amigos? Estou chegando aqui direto da redação com informações do esporte. O São Paulo não poderá mandar o confronto contra o Atlético Paranaense no Morumbis e levará a partida para o estádio Cícero de Souza Marques, em Bragança Paulista. A mudança acontece porque o Morumbis está reservado para um show internacional. O jogo é válido pela 19ª rodada do Campeonato Brasileiro e acontece no dia 22 de julho, às 21 horas e 30 minutos. A situação financeira do Santos tem dificultado até mesmo as rescisões contratuais. Sem caixa para negociar acordos, o clube mantém travado as saídas de Mike e Zé Rafael, que seguem sem avanço nos bastidores. Para equilibrar as contas e gerar receita, a diretoria entende que precisará vender jogadores nesta janela de transferências. Neste cenário, Matheus Xavier e João Ananias são vistos como os principais ativos do elenco para uma possível negociação, já que não empolgam a comissão técnica para a sequência da temporada. A instabilidade política nos bastidores do Vasco da Gama segue impactando o planejamento do clube para a janela de transferências. De acordo com informações reveladas em documento oficial, a negociação por Gabriel Peck não avançou após a liminar que afastou Pedrinho do comando da SAF do clube. O impasse jurídico também tem travado outras tratativas por reforços, dificultando a movimentação vascaína no mercado neste momento. Enquanto o gigante da colina enfrenta essas dificuldades, Gabriel Peck encaminhou a sua transferência para o Cruzeiro. O atacante deve ser negociado por cerca de 12 milhões de dólares. Da redação, Rogério Brasil, para a melhor programação do seu rádio.
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0: De virada, a Argentina vence o Egito por 3-2 e se classifica para as quartas de final da Copa. A Argentina venceu o Egito por 3-2 de virada nesta terça-feira, agora há pouquinho, né? Cerrou, né? No Mercedes-Benz Estádio, em Atlanta, nos Estados Unidos, garantiu vaga nas quartas de final da Copa do Mundo, né? Os egípcios abriram 2-0 com gol de Yassi, Ibrahim e Zico. A reação argentina veio com tudo no segundo tempo, com Cuti Romero e Messi empatando a partida em um intervalo de 4 minutos. Já nos acréscimos aos 46 minutos, Enzo Fernandes marcou o gol da vitória após contra-ataque iniciado por Lautaro Martinez. Lembrando que o primeiro gol do Egito saiu ali aos 15 minutos, encabeçada de Yassi e Ibrahim, após cruzamento de Marouane Atia, ainda na etapa inicial. Messi desperdiçou um pênalti defendido por Mostafa, chegando à marca de 4 penalidades perdidas em Copas do Mundo. Na segunda etapa, um gol de Zico foi anulado por falta de Atia em Lisandro Martinez. Pouco depois, o atacante voltou a marcar e ampliou para os egípcios, né? Mas não deu certo, né? Para o a Argentina tá aí, né? Celebrando, Messi chorou de emoção, mostrando que é um grande jogador, né? Nas Copas do Mundo. Leonel Andrés Messi, incomparável, né? Então tá aí. Messi se torna o único jogador na história a perder 2 pênaltis também na mesma Copa do Mundo. Eita, você pensa que é só aquele jogador do Brasil, Bruno Guimarães, o Messi também é. Grande abraço. 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Vamos de mais música na Clube 100,7.

0: Clube, 15 horas e 24.
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0: Você curtiu aqui na Clube 100,7, música icônica do nosso querido Peninha. Amo você.
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0: 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E hoje tem aqui o nosso placar. Ah, valendo aqui o jogão ABC e Águia de Marabá. ABC de Natal, domingo, dia 12 de julho. Para participar, mande o seu placar pelo WhatsApp 94916224 80. Tem muitos prêmios. Lembrando que, se houver mais de um acertador, será feito um sorteio entre os participantes. O nome do acertador será divulgado na segunda-feira, dia 13, na programação da Clube da 91. Após o sorteio, será feita uma ligação para o ouvinte sorteado. Quando seu telefone tocar, não diga alô, diga senha. Verão RBA, diversão e responsabilidade, essa é a nossa praia. Então fique atento, não pode esquecer a senha, anota logo aí, viu? Para não marcar bobeira. Muitos prêmios para você aqui na 100,7 FM. Estou aguardando a sua participação. Então, já marca aí. Quem vai levar essa? O Águia ou o ABC de Natal? Né? O Águia está com moral, né? Tem vantagens para essa partida de futebol. Então, já levou vantagem aqui, né? Do placar da Copa, Brasil 1, Noruega 2, né? A Rose, lá da Folha 9, final do telefone 0606, ela foi cadastrada no programa Ligação Direta com Franco Dias. Telefone chamou, mas a ouvinte não atendeu a ligação, perdeu todos os prêmios. Então, ouvinte ligado, é ouvinte premiado. Fica a dica para você que se cadastrar, ficar ligado para faturar os prêmios, né? Quando a Rádio Clube ligar, não dizer alô, dizer a senha, verão RBA, diversão e responsabilidade, essa é a nossa praia, mas tem que estar ligado aqui na nossa programação para faturar os prêmios e ficar só de boa aqui na 100,7, porque aqui está recheado de prêmios, tem grana, vai fazer a diferença na sua vida nessas férias de julho.
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1: Aqui na Clube, Pablo, é dose tripla, já já a gente volta com essa dose tripla. Fala, Fernandão, tudo certo por aí? Boa tarde pra você.
2: Moreno, boa terça-feira, boa tarde pra você.
1: Boa tarde, Fernando, tudo certo? Vamos direto pra chamada ao vivo.
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2: Legal, boa tarde, manda um abraço especial pro Marcelo, pro Neucimar.
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1: Natanzinho direto lá do Xambascá, meu querido Xambari, inaugurando nova loja dia 11, com muita coisa boa pra agradar você, cliente. É o Pablo aqui na Clube, em agosto, em Marabá, no Maraverão. Depois aí do sucesso que você curtiu com o Pablo aqui na Clube, mais uma pra você. Casa ao lado, agora é a vez de agora.

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0: E a família Clube tá aqui interagindo pelo zap da Clube.
5: Boa tarde, boa tarde, boa tarde, meu amigo, meu parceiro Zeca Morena, aqui é o Hamilton.
0: Fala,
5: aqui
0: Milton.
5: No Bairro da Paz, falando direto da Pissarreira, ouvindo aqui essas pedras aí.
0: Beleza, brigadão, Hamilton, pela sua participação, galera do Bairro da Paz aí, participando. Manda ver aqui pelo 94-91-62-2480, é mais uma tarde que estamos juntão, viu?
5: Boa tarde, meu amigo Zeca Moreno.
0: Boa
5: Eu tô
0: tarde.
5: Ligado. Aqui é o Denilson Gomes. Zeca Moreno, manda.
0: Beleza, um alusão pra vocês aí, Denilton Gomes. E tem também o placar pra Águia e ABC. É, jogão domingo. Tem muitos, muitos prêmios para vocês aqui.
6: Rádio Clube, boa tarde, meu amigo Zeca Moreno. Boa tarde a todos os ouvintes. Pois é, Zeca, como tem aí o placar do jogo, quero participar aí. Águia 2, ABC 1. Zé Neto, diretamente aqui da Vila Ponta de Pedra.
0: Valeu, Zé Neto, pela sua participação e... Rádio Clube. Boa sorte. Se houver mais de um acertador, será feito um sorteio entre os participantes. Após o sorteio, será feita aquela ligação para o ouvinte sorteado. Quando seu telefone tocar, não diga alô, Zé Neto, diga a senha. Verão RBA, diversão e responsabilidade, essa é a nossa praia, viu? Jogão para o ABC e Águia de Marabá. ABC e Águia de Marabá, domingo, dia 13 de julho, tem muitos prêmios.
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0: 15 horas e 53.

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6: Já estou de volta, mandando um alusão pro Donizete. Tá na sintonia do programa, lá no bairro Araguaia. Obrigado pela audiência, Donizete Oliveira. Um abração para Marley dos Santos. Irami Hipólito tá na sintonia da Clube. Brigadão pela audiência. Só gente boa aqui no Zap da Clube. Aquele abraço, viu? Na sintonia da 100,7. Obrigado mesmo pela audiência, pessoal da Liberdade, Bom Planalto, Luzia Souza, Maria Auxiliadora. Oi, Maria, tudo bem? Um abração. Quem mais aqui que tá ligadão na 6,7? João Gabriel, Renan Rocha. Oi, Renan Rocha. Joína Célia, Amanda, um abração para Lucimar, lá no bairro Santa Rosa. Bruno Aires está na sintonia. Érica Góes, lá do PA João Vaz. Boa tarde, brigadão pela audiência. E vamos nós aqui na melhor programação da tarde.
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Tainara acerta de novo, mais um sucesso, Algema, aqui na 100,7. E o mundo dos famosos hoje tem uma notícia, desagradável, né? O Benedito Rui Barbosa morre aos 95 anos em São Paulo, né? O autor de novela famoso, cenário cultural brasileiro, está em luto. Morreu na manhã de hoje, terça-feira, na capital paulista, o renomado escritor e novelista Benedito Rui Barbosa, aos 95 anos. De acordo com um boletim oficial divulgado pelo Hospital Icó, o dramaturgo faleceu em decorrência de complicações causadas por uma insuficiência renal crônica, diagnóstico com o qual ele convivia há 3 anos. Benedito estava internado na unidade devido a um histórico de reinternações por infecções recorrentes no trato urinário. Em nota, o hospital manifestou solidariedade aos familiares e amigos. Ele foi o grande criador de clássicos inesquecíveis da nossa TV, como Pantanal, a novela O Rei do Gado, né? Você assistiu O Rei do Gado? Foi muito bom. Renascer e Terra Nostra. Benedito Rui Barbosa deixa um legado eterno e uma marca profunda na teledramaturgia nacional. Que ele descanse em paz, né? Deixou obras maravilhosas. 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Com um gol anulado do Egito, a Argentina vira, vai às quartas de final da Copa. Você já vem aqui, já fica sabendo de tudo, né? Campeões do mundo e favoritos, né? Você já fica por dentro aqui de todas as emoções. Aí quem está nas quartas de final, né? Mesmo perdendo de 2-0, a Argentina virou contra o Egito em partida emocionante, garantiu vaga para as quartas de final da Copa do Mundo. Foi um jogo emocionante, viu? Todas essas notícias aqui já para você, as oportunidades, saiba também tudo sobre Paysandu e Guarani, que terá transmissão ao vivo pela RBA TV e Band. Praia terá reforço contra a poluição sonora no Pará durante o veraneio. Nova lei. É bom saber das leis, né? Nova lei amplia direito de pessoas com diabetes tipo 1 no Brasil. Legislação garante acesso a medicamentos pelo Sistema Único de Saúde, adaptações em escolas e no trabalho, combate à discriminação e laudo médico com validade permanente, viu? Saiba essas novidades também acessando dol.com.br. 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Muitas novidades para você. Benedito Rui Barbosa e Marina Rui Barbosa são parentes, né? Entenda. Entende também aí sobre isso. Estamos juntinhos aqui na 100,7. Aconteceu, tá no Portal Dol, Carajás. Aconteceu, liga na Clube. Grande abraço para você que tá aí na sintonia. Falei também que tem oportunidade, né? Concurso, a Alepa já está com a banca definida, a edital pode ser publicado em breve. Descubra as novidades sobre o concurso da Assembleia Legislativa do Pará com a banca definida e o edital previsto para ser publicado ainda em 2020.

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2: Todo mundo ligado aqui na 100,7, aí pelo aplicativo, pelo Rádios Net, aonde você estiver, com quem você estiver, boa tarde.
5: Olá, boa tarde, Zeca Moreno, da Rádio Clube. Quanto tempo, irmão? Tudo bom?
2: Beleza?
5: Aqui é o Desmar de Paulo Pepe que está falando, estou ouvindo o seu programa aqui, tá bom, viu? Estou ouvindo pelo site.
2: Beleza, brigadão, muita gente aí antenada com a Clube 100,7. Quero mandar um abração pro Edinaldo, também tá na sintonia da programação da Clube. Tá aí na expectativa de ABC e Águia de Marabá. O Águia joga fora de casa, viu? Lá nas dunas, em Natal, neste domingo, dia 12 de julho, às 16 horas. Lembrando que tem que seguir o regulamento, viu? Se houver mais de um acertador, será feito um sorteio entre os participantes. O nome do acertador será divulgado na segunda, durante o programa Boa Tarde 91, na 91, na programação ao vivo da Clube FM. Após o sorteio, será feita uma ligação para o ouvinte sorteado. Quando seu telefone tocar, não diga alô, diga senha. 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Como tem gente se cadastrando aqui na nossa programação. Manda aí também a sua participação e boa sorte, você ligadão aqui na Clube.
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2: 16h13, boa tarde. Aumenta o volume que agora tem Banda Los Bregas.

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volta aqui na programação da Clube, todo mundo mandando aqui a sua participação, a sua interatividade aqui na Clube pelo placar, dose dupla, Clube 91, ABC e Águia de Marabá, né? Muitos prêmios para você, é só mandar aí, viu? Tem também prêmios na promoção Acelera Marabá. 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Boa sorte para você! Um alusão para quem está na sintonia da 100,7, Geilson Lima. O Jailton Pantoja também está na sintonia da programação da Clube. Brigadão pela audiência. Vanderleia Gomes, lá da consulta. E aí, Vanderleia, tá tudo bem, tudo certo? Luciana Souza, o Cândido, lá do Novo Planalto. Ah, tá todo mundo na sintonia. Sidney Paiva, na Laranjeira, galera do bairro querido da Laranjeira. Julimar de Souza está na sintonia, galera da Folha 12. Ah, Ana Rita Nabate, aí Ana Rita, brigadão. Joína Célia, Amanda lá do bairro Araguaia, obrigado pela audiência, que vocês tenham aí uma ótima terça-feira. Jéssica da 33, e aí Jéssica, Deus e Maviana do Novo Horizonte, meu querido Pezão.

0: versão dançante da música de Tracy Chapman aqui na programação da Clube.
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0: Já já eu volto no Clube da Tarde. Nós vamos até às 18 horas.
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0: Na Clube FM 16:42.
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0: Aqui, Clube da Tarde, juntinho com você. Muito obrigado mesmo, você no seu carro, em casa, em qualquer lugar, né? Um abração pra vocês aí, motorista dos aplicativos, obrigado, né? O Leonardo Polarita na sintonia da Clube. Meus queridos amigos aí na sintonia, o Eudes Taxista, aquele
12: abraço.
0: Aquele abraço. 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

7. Tá todo mundo ligado aqui na Clube, você curtiu o Rick Martin, Luan Santana, Estranho. Quem tá ligadona é a Dani, lá no bairro Jardim União. Tá aqui na Clube FM, dizendo que Zeca Moreno, manda um alusão pra mim. Tô ligadinho aqui na Rádio Clube, Dani do bairro Jardim União. Boa FM, dizendo que Zeca Moreno, manda um alusão pra mim. Tô ligadinho aqui na Rádio Clube, Dani...

0: Garçom, um grande clássico cantado por Reginaldo Rossi aqui com MC Preto Africano no ritmo da Kizomba. Você gostou?
1: Pai d'égua, é uma beleza.
0: Uma beleza de música aqui na Clube, agitando a sua semana que está começando hoje, terça-feira.
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0: Olha, minha gente, e o Pará tá bem demais na cultura popular. As quadrilhas juninas Arrastão do Amor, o Arrastão Amor, aqui da nossa de Marabá, Arrastão do Amor aqui de Marabá, e Evoé, lá de Tucumã, vão representar o nosso estado no 20º Concurso Nacional de Quadrilhas Juninas. A vaga veio em grande estilo no último fim de semana, durante o concurso promovido pela Fé Quanto, em Canaã dos Carajás. O evento reuniu 20 grupos e distribuiu R$61 mil em prêmios. A nossa Arrastão do Amor garantiu o título de grande campeã estadual, emocionando o público com um espetáculo lindo que homenageou a companhia Barrica e trouxe uma mensagem super importante de inclusão sobre o autismo. Já a Evoé levou toda a força do sul do Pará para conquistar o vice-campeonato. Agora o desafio é no Nacional, que acontece já nesses dias 11 e 12 de julho, também em Canaã dos Carajás. O momento é histórico. A Fé Quanto Pará celebra 30 anos de história, consolidada com a grande referência do nosso movimento junino. Parabéns a nossos representantes. Estamos aqui na torcida pelo título nacional. Um grande abraço, pessoal, aqui do Arrastão do Amor de Marabá. Fizeram bonito. 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
8: Aqui te fazendo companhia na melhor programação da tarde. Olha só que boa companhia aqui na Clube. Fala o meu nome aí, menina. 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Chegou a hora de girar no esporte com Paulo Henrique, o nosso PH.

0: E o azulão marabaense treinou ontem na academia, hoje vai para o estádio Zinho Oliveira. Técnico Luiz Carlos Vink começa a formatar a onzena que vai enfrentar o ABC no jogo da volta no próximo domingo, 4 da tarde, na Arena das Dunas. Jogadores treinando com afinco, todo mundo otimista. O azulão que tem a vantagem mínima, mas não vai ficar pensando nisso. O pensamento aqui é vencer o jogo e aí voltar com a classificação lá da capital potiguar. Luiz Carlos Vink não terá o lateral esquerdo Wesley, mas Cássio será seu substituto. Jogador PH, depois do jogo, apresentou inchaço também no tornozelo, mas ontem fez trabalho na academia normalmente, sempre acompanhado pelo fisioterapeuta William Paixão. Há uma possibilidade de PH entrar jogando no lugar de Daniel Cruz. Hoje, pela parte da tarde, vai ser no Zinho Oliveira, onde o técnico Luiz Carlos Vink já vai montar a sua parte tática. O técnico Vaguinho Dias, do ABC, por isso, vai buscar, então, trabalhar em cima disso. Segundo ele, assistiu muito à reprise do jogo passado, só que na Arena das Dunas, a equipe do ABC se comporta de outra maneira. E é em cima disso que o treinador vai utilizar o azulão marabaense. O Águia deve seguir quinta para sexta para a cidade de Natal, vai treinar na sexta-feira em Natal, no sábado também, para o grande jogo do domingo. Presidente Ferreirinha vai acompanhar a delegação. Tudo isso para incentivar os jogadores que lá estarão lutando pelo acesso. Vale ressaltar que quem passar daqui, o Águia ou o ABC, vai jogar contra Guaporé ou Luverdense. Haja vista que já foi 1-0 para o Luverdense em cima do Guaporé, jogando lá no Passo das Emas, em Lucas do Rio Verde. Vamos esperar aí que o Águia possa fazer melhor nesta partida. De volta na Arena das Dunas.
1: Obrigado, Paulo Henrique, pela sua participação. Amanhã ele estará também nas primeiras do esporte. 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
8: Estamos de volta no Clube da Tarde. Uma tarde ensolarada, 32 graus em Marabá. Boa tarde para você, ali pela orla, né, curtindo esse verão em Marabá. Hoje, terça-feira, é dia da edição do Diário de Carajás nas nossas plataformas digitais, toda terça e sexta-feira. Diário de Carajás, você fica bem informado com as notícias. Rio Tocantins sob alerta em Tucuruí, aqui na capa, né, do jornal, mostrando a força da hidrelétrica de Tucuruí, né? A água pode subir de repente e pegar os banhistas de surpresa. Com a chegada das praias de julho e agosto, a Axia Energia, a empresa que administra a hidrelétrica de Tucuruí, emitiu um aviso para os moradores, banhistas e comerciantes de Tucuruí região. O comportamento do rio mudou por causa de variações diárias provocadas pela hidrelétrica. O nível da água tem sofrido oscilações rápidas e inesperadas rio abaixo. A ordem é atenção total e restrita para evitar incidentes nas faixas de areia. Página 5 aqui do Diário de Carajás, leia, acesse aí as plataformas digitais, fique por dentro dessa notícia. Reconhecimento literário, professora de Paraupebas é semifinalista em Prêmio Nacional. Turismo e Cultura Maraverão 2026. Marabá iniciou temporada com recorde de público. Série D, o Águia vence o ABC em Marabá e larga na frente na terceira fase. Tem jogão domingo, dia 12 de julho. Tá rolando aqui o placar do jogo, né? E aqui na coluna Repórter Carajás, tá falando das viagens no trem de ferro Carajás que foram retomadas, né? um trem de minério da ferrovia Carajás descarrilou, né, no domingo entre Igarapé do Meio e Vitória do Mearim, no interior do Maranhão. A Vale teve que suspender a circulação do trem de passageiros no domingo. Porém, em nota, a empresa informou que a suspensão ocorreu por motivos operacionais. Os passageiros com viagem marcada para essas datas podem remarcar os bilhetes e solicitar o reembolso integral sem custo até 30 dias. As viagens do trem de passageiro da Estrada de Ferro Carajás serão retomadas hoje, né? Hoje, dia 7, com a partida que saiu de Paraupebas, né? O trem de cargas também retomou a circulação. Informações podem ser solicitadas por meio do Alô Vale no 0800-285-7000, viu? Muitas informações aqui no portal, tem a nossa página social, aqui com os ouvintes que ganharam prêmios, ouvinte, né? Ganharam prêmios maravilhosos aqui na promoção da Brasil Rural, no programa do Nonato Dourado, também do Frank Dias. Tá aqui esses meninos com todo o charme, viu? Festa pro doutor Marco Antônio, viu? Oftalmologista Marco Antônio Rosa, né? Um grande abraço, né, para ele, para toda a galera lá do Centro Oftalmológico, lá do doutor Marco Antônio Rosa. Um grande abraço, parabéns, né? Tá aqui a foto, né? Familiares da esposa, a empresária Ameliane Frank Rebouças Alves. Aquele abraço. Música não para na Clube até às 18 horas.
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0: Clube da Tarde, o som do verão, DJ Nindy Coraci, perdão, amor.
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0: 17 horas e 39.
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4: Minuto Verão. Segurança. Um dos itens importantes para se curtir o verão com responsabilidade é a segurança dos banhistas. Rabetas, lanchas, motos aquáticas e flutuantes não podem estar na área de banho dos veranistas. Uma parceria da Defesa Civil, Bombeiros e Capitania dos Portos vai sinalizar a área de banhistas na Praia do Tucumaré para garantir a tranquilidade de todos. Como explica o Coronel Marcos Norati, coordenador da Defesa Civil Municipal.
5: Foi implantado esse ano um posto de comando integrado. Vai estar a Polícia Militar, Corpo de Bombeiros, Secretaria Municipal de Segurança, Postura, Secretaria de Cultura, Turismo, Defesa Civil, que vai ficar 24 horas na praia. Então, lanchas, rabetas e as embarcações vão ter sua área delimitada e não podem entrar na área que o banhista está fazendo ali o seu verão.
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Tudo certo aqui na Clube 100,7 com Rafaela Santos, Se Ainda Existe Amor. Fechando nesse clima gostoso, desejando uma semana abençoada para todos. Hoje, terça-feira, dia 7 de julho, mês das férias. A Argentina venceu o Egito por 3-2 de virada nessa terça-feira no Mercedes-Benz Estádio em Atlanta, nos Estados Unidos, e garantiu vaga nas quartas de final da Copa do Mundo, né? Que belíssima e garra da Argentina aí com o Messi, né? E ainda a Copa do Mundo, né? Que belíssima e garra da Argentina aí com o Messi.

nossa praia. Muito obrigado pela sua atenção, pela sua audiência em casa, no trabalho, que você tenha aí um dia, final de dia abençoado. Meus amigos, encerrando mais aqui o Clube da Tarde, hoje a palavra de Deus em Mateus nos lembrou, né, no Evangelho de Mateus nos lembrou, que Jesus percorria as cidades curando toda doença e enfermidade, porque ele olhava para o povo com profunda misericórdia. O Senhor nunca está distante do nosso sofrimento. Ele ouve o seu clamor e caminha lado a lado com você. Muito obrigado pelo carinho, pela companhia nesta tarde. Que Deus abençoe ricamente a sua casa, a sua família. A gente se encontra amanhã a partir das 14 horas. Fiquem com Deus, um grande abraço e até lá. Aqui na coordenação, Michel Garcia, na direção-geral, Hinaldo Antônio, Rogério Brasil, PH, participaram com o Giro Esportivo. Até amanhã. Vou deixar aqui um Mano Amor de Deus com o padre Fábio de Mello.

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0: anjo do Senhor anunciou Maria e ela concebeu do Espírito Santo. Eis aqui a serva do Senhor, faça-se em mim segundo a vossa palavra. E o Verbo se fez carne e habitou entre nós. Rogai por nós, Santa Mãe de Deus, para que sejamos dignos das promessas de Cristo. Oremos. Infundi, Senhor, a vossa graça em nossas almas, pela encarnação do vosso Filho, pela sua paixão e morte, cheguemos à glória da ressurreição por Cristo nosso Senhor. Desça a bênção de Deus Todo-Poderoso, Pai, Filho e Espírito Santo. Amém.
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0: Terá início a Copa Pará Feminino. Jogos do Paysandu seguem indefinidos pela CBF.
1: Jerônimo Bezerra.
2: Em jogo emocionante, a Argentina vira para cima do Egito. Suíça e Colômbia vão começar a jogar no segundo tempo, 0-0. Mesmo perdendo dois pênaltis, Messi amplia recorde de maior artilheiro das Copas. Atlético e Operário fecham mais uma rodada de número 16 da Série B. E Jair Ventura é sondado pelo Vasco.
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0: sendo encerrada neste momento. Já estamos com aproximadamente 5 minutos do segundo tempo no jogo realizado lá no Canadá, o último jogo fora dos Estados Unidos. A partir da próxima etapa, fase de quartas de final, todos os jogos em solo americano, e Suíça e Colômbia vão empatando em 0 a 0. Este é o panorama do jogo neste momento, né, Jerônimo Bezerra? 0 a 0, o confronto entre suíços e colombianos para fechar as oitavas de final.
1: É, e eu acho que é um joguinho assim meio morno, corrido sim, mas não, é, longe de ser aquele jogo do que a Argentina fez 3-2 em cima do Egito.
0: É, do segundo tempo extraordinário, espetacular entre egípcios e argentinos. Argentina 3, Egito 2. Egito vencia por 2-0 até os 34, 35 minutos do segundo tempo.
1: Aí o pessoal já começa a falar da arbitragem, da delegacia da mulher bem ali logo.
0: É, mas há questionamentos, há polêmica com relação à arbitragem. Lembrando que o Egito fez 1-0 com o Ibrahim aos 14 do primeiro tempo. O Zico, aos 21 do segundo tempo, fez 2-0. Zico já tinha feito um gol que foi anulado, né? Revisão do VAR tornou sem efeito que seria o gol do Zico. O segundo, então, antes dele marcar aos 21 do segundo tempo. Questionamento da equipe egípcia com relação a isso. Houve um pênalti para a Argentina no primeiro tempo, também questionado pelos egípcios, mas o Messi acabou perdendo, aliás, segundo pênalti perdido pelo Messi nesta Copa do Mundo. Mas o Romero, aos 33, exatamente aos 33 de cabeça, diminuiu. O Messi, aos 38, empatou, e o Enzo Fernandes, aos 46 do segundo tempo, fez o gol da virada portenha, 3-2 para a Argentina. Outro drama, Messi marcou o seu 21º gol em Copas do Mundo, e a Argentina espera o seu adversário.
1: O oitavo nessa Copa, poderia ter 10 já?
0: É, exatamente, oitavo na Copa. Suíça e Colômbia se enfrentam, daí sairá o adversário da Argentina. Então, o calendário das quartas de final, quase definido. Teremos quinta-feira, amanhã, finalmente um dia de folga de Copa do Mundo, né? De bola rolando, de jogo de Copa. Quinta-feira, 17 horas, França e Marrocos, lá em Boston. Na sexta-feira, 16 horas, Espanha e Bélgica, em Los Angeles. E no sábado, duas partidas. Às 18 horas, em Miami, Noruega e Inglaterra. E às 22 horas, em Kansas, Argentina e Suíça ou Colômbia. Carlos Castilho, a Argentina passou, foi de novo no sufoco, foi cheio de drama, cheio de polêmica, cheio de questionamentos, reclamações gigantes dos egípcios, e os argentinos comemoram. Foi justa a classificação da Argentina? Além do drama, a Argentina mereceu? Ou a equipe egípcia, o time do Mohamed Salah, merecia a melhor sorte, Cacá? Um abraço, boa noite.
2: Boa noite, Guerreiro. Boa noite, amigos ouvintes do Cartaz. Eu vou ser sincero, Guerreiro. Pelo que a equipe egípcia fez, merecia, no mínimo, ter levado esse jogo para prorrogação. E até lá, porque tem mais categoria, os jogadores são mais qualificados, sair a classificação da equipe argentina. Porque doeu. Eu te confesso que eu torci demais.
0: Eu também.
2: Ei, Guerreiro, já torci muito no Paraguai e Alemanha.
0: Eu sei. Todos nós torcemos.
2: Pois é. Eu torci muito Cabo Verde
0: e Argentina. Eu também.
2: Aqui para nós, os cabo-verdianos foram valentes, determinados, e nunca se entregaram. Torci hoje muito pela equipe egípcia. Acho que aquele terceiro foi o Salah que perdeu.
0: Foi o Salah. Na entrada
2: estava no ataque. Estava no ataque.
0: O Egito sofreu um contra-ataque.
2: Para ver como estava a situação. Mas, de qualquer maneira, a gente tem de convir o seguinte. Os argentinos, os nossos irmãos portenhos, eles não se entregam. Essa aí é uma grande realidade. parecia até que poderiam perder o jogo, mas reuniram forças e chegaram realmente à virada. Você chamar frouxura dos egípcios? Não. Acho que a seleção egípcia brigou, lutou, nunca se entregou, nunca renunciou ao contra-ataque, que era sua grande arma, e poderia, como eu disse, pelo menos, se tivesse de sair, saísse na prorrogação. Mas valeu, valeu muito. Valentia, denodo, determinação, aplicação, né? Aquele terceiro, que era o segundo gol, né? Que foi anulado, né?
0: Isso.
2: Eu acho, aquela falta, Guerreiro, a pergunta que não quer calar, foi ou não foi falta? O que eu posso dizer é o seguinte, nesse campeonato mundial, já aconteceram situações idênticas em que a arbitragem não marcou falta. Essa aqui é a realidade.
0: Muita gente, né, falando, a Argentina está sendo beneficiada, é um comentário recorrente. E no jogo de hoje, no meu entendimento, por exemplo, questionamento no terceiro gol da Argentina, para mim, nenhum. Não houve uma suposta falta na origem, no lance,
2: também
0: na área.
2: Também concordo.
0: Agora, houve um lance, para mim, muito emblemático. Fora o lance do gol anulado, que é questionável, há um pisão, mas é isso, pode ser marcado, pode não ser, enfim. Há um lance que me incomodou muito no jogo, que foi um contra-ataque da equipe egípcia, que ocorreria numa saída de bola, o Salah ganhou na disputa e o árbitro parou e marcou a falta, ele ia entrar livre, saindo do seu campo de defesa sem ninguém. Era o último homem da zaga da Argentina no campo ofensivo. Eu fiquei incomodado com aquela marcação, porque me pareceu limpíssima aquela jogada e o árbitro interpretou que houve ação faltosa do Mohamed Salah. A pergunta que não quer calar, vou girar a equipe aqui toda, para a gente saber o que cada um pensa. Estão beneficiando a Argentina nesta Copa do Mundo? Tem esse benefício recorrente, já vindo de algum tempo, para a seleção portenha? Ou estamos chorando pitangas aqui, Cacá?
2: Eu diria que mais ou menos, Guerreiro. Mais ou menos. Algumas decisões são polêmicas. Por exemplo, o Messi era para ter sido expulso naquele primeiro jogo da Argentina.
0: É verdade, é verdade.
2: Esse foi um lance claríssimo. Né? Imagina, não foi expulso. Né?
0: Se bem que poderiam ter tirado o cartão vermelho depois também. Né? Virou moda agora.
2: Tudo pode acontecer. Mas na realidade é o seguinte, as equipes emergentes não estão se entregando. Quem dera o Brasil tivesse esse determinismo que teve Cabo Verde e a seleção egípcia. Quem dera. Mas eu acho que a Argentina tem qualidade, não se entrega também, é bom entender. O Messi saiu emocionado, né, de campo, porque afinal de contas, quase a vaca vai para o brejo.
0: Vou girar a equipe. Paulo Sérgio Pinto. A Argentina
3: tem qualidade.
0: Está sendo ajudada?
3: Tem qualidade, tem força e está tendo uma forcinha por fora.
0: Uma força por fora. Bom, o Jerônimo já disse que é para ir para a delegacia da mulher. É isso mesmo?
1: Eu creio que a Argentina tem qualidade. Nem sei se para ser campeã. Na minha opinião, a campeã vai ser a França. Ou a Espanha, mas a França. Mas eu acho que não é porque esse jogo, Guerreiro, agora eu estava assistindo esse jogo aqui, são jogos, desculpa tomar o tempo, só para dizer assim, são jogos muito difíceis de ser apitados, é porque é muito pegada, é muito empurrada, é muito... Claro que você já prestou atenção, né? É pegada, é puxada, é empurrada, aí fica difícil para o árbitro marcar, muitas vezes.
0: Muito bem, mas você não disse, está sendo ou não?
1: Não, acredito que não.
0: Muito bem. Paulo Cacheado, para você... A Argentina está sendo beneficiada pela arbitragem? É isso
4: pra,
0: que está fazendo
4: mim,
0: a Argentina
4: não. Um abraço
0: seguir.
4: A todos, para mim não. Eu vou usar o mesmo pensamento do Kaká. Força, poder de reação de um time de raça. Nós sabemos que os Hermanos sempre foram de raça, sempre foi um difícil adversário no Brasil, o Brasil também sempre correspondeu contra eles. Eles estão jogando com muita raça. Foi linda essa vitória hoje, em 11 minutos, 34 minutos, estavam perdendo por 2-0. E antes da prorrogação, eles viraram o jogo merecidamente. E não está sendo beneficiado, para isso tem o VAR, Guerreiro.
0: É, e a galera aqui participando, né? O Armando Gomes diz que era para o Brasil se inspirar no futebol de Cabo Verde. Essa entrega que o Castilho falou, né? Essa força do querer, de buscar, como o Egito fez hoje, lutando bravamente, sem dúvida, né? Querendo e querendo muito. Né? Então...
2: Você chegou a ler, não sei se é fake também, a declaração do Salah contra a arbitragem?
0: Li. Eu também tenho dúvidas se é tudo aquilo, mas, de qualquer maneira, há sim uma reclamação dos egípcios, do Zico, do Salah, do técnico Hassan, eles reclamando, o Zico chega a falar, inclusive, de uma postura muito contundente da arbitragem em relação aos jogadores da seleção egípcia. Enfim, há esses posicionamentos, né? Você lembra que o técnico egípcio fez até aquela sinalização de racismo, né? E acabou levando o cartão amarelo, mas ele estava questionando a arbitragem, é o que se sabe neste momento. Claro, desdobramentos ainda teremos, né? Um abraço ao Luciano Cardoso, que está nos acompanhando, ouvindo a clube, a Odete Ruivo também, todo mundo aqui conosco no cartaz, também participando, né? E o Pedro Santos diz: ei, a Argentina está sendo ajudada e não é pouco, é muito. Olha aí, tá vendo só? Cada um tem um posicionamento, cada um tem um pensamento com relação a isso. Muito bem. E a Copa continua. Tempo e placar aí de Suíça e Colômbia, meu caro Jerônimo Bezerra.
3: 16 minutos, 0-0, Guerreiro.
0: É, o Vanderlei diz: arbitragem tendenciosa sempre contra os menores. Alexandre Santos está nos ouvindo lá em Manaus. Está ligado aqui no cartaz esportivo. E a galera continua participando. É isso, para uns não há ajuda externa, para outros há, e muita, e vamos seguindo com o jogo. Paulo Cacheado, viagem para Bragança Paulista, para São Paulo. Vai ser no dia 16, o Remo joga só dia 23, vai uma semana antes para São Paulo, para ficar lá no CT do Bragantino, depois vai para Itu para jogar com o Ituano, mas amanhã, 19 horas, tem o treino contra a Tuna no Mangueirão, né, Caxi? Como é que foi esta terça-feira azulina, Cachado?
4: É verdade, Guerreiro. A sexta-feira, como sempre de muito trabalho, né? O Remo vem trabalhando muito. Condé sabe que essa questão de contratação está sendo muito difícil. Vocês estão percebendo aí, né? Dois jogadores só foram contratados, né? E outros estão aí, que o Remo tem interesse. Alguns, outros estão sendo oferecidos, né? E o Remo fará esse jogo-treino amanhã, 7 da noite, estaremos acompanhando tudo, ninguém pode assistir, só as equipes, as comissões técnicas, jogadores, apenas lá fazendo o treinamento, né? O Remo estará viajando, já falei aqui, no próximo dia 16, vai em voo fretado para São Paulo, como sempre o clube do Remo, está na elite, está na Série A do futebol brasileiro, por isso faz esse tipo de investimento, né, Guerreiro? E vai direto para o centro de treinamento do Bragantino, em Bragança Paulista, no dia 18, lá próximo, joga na cidade de Itu, contra a equipe do Ituano. Joga, que eu digo, é treinamento. Assim como vai treinar contra a Tuna, amanhã, 7 da noite, no Mangueirão de Portões Fechados, vai treinar lá na cidade de Itu. E no dia 23, espero, estará pronto para enfrentar e ter um resultado positivo contra a equipe do Corinthians no Itaquerão, na 19ª rodada do Campeonato Brasileiro. Depois retorna para Belém, né, Guerreiro, para enfrentar a equipe
0: do Vitória
4: da Bahia.
0: Exatamente. Começo do retorno da Série A do Campeonato Brasileiro.
3: Corinthians e Clube do Remo terá arbitragem do Lucas Casagrande, do Paraná.
0: Rapaz, já saiu a arbitragem, olha aí.
4: Cima do lance.
0: Paulo Sérgio Pinto já trouxe a arbitragem do Casagrande. Não é o ex-jogador do Corinthians, senão a gente estaria numa situação difícil. É o árbitro paranaense que vai dirigir Corinthians e Remo lá no Itaquerão. Amanhã o Remo então em campo, Remo com dois anúncios oficiais. Remo pretende anunciar até sexta-feira novidades, muita especulação, fala-se do Everton Galdino, atacante, meio atacante
4: esse
0: do Mirassol.
4: Esse foi oferecido, segundo o Luiz Wagner me disse hoje, ele foi oferecido ao clube do Remo, esse rapaz aí.
0: O Everton Galdino, né, do Mirassol.
4: Esse, o Galdino, exatamente.
0: O Remo gostaria de ter o Galeano, até agora nada resolvido, né, com relação ao Galeano. E o Zé Ivaldo Cachado?
4: Tá, o Remo fechado. Tem interesse nele. Agora o problema dele é que é muito caro, né, Guerreiro?
0: Mas ainda não fechou, mas... não bateu o martelo ainda oficialmente.
4: É, mas tá, quem sabe, né, Guerreiro? Desde aquela antes, o Remo já havia se mostrado interessado nele, que é um bom jogador que está dando sopa, está no banco, mas tem um salário acima de 500 mil reais lá como reserva.
0: É, joga no Santos Futebol Clube, jogador de 29 anos. Aliás, o Zé Ivaldo é noticiado desde que acabou a primeira fase, digamos assim, do brasileiro. Desde o início de junho é o nome comentado como contratado pelo clube do Remo, mas ainda não oficialmente anunciado pelo Leão Azul. Se a gente considerar o Zé Ivaldo mais um zagueiro, o Remo está contratando gente para a cozinha. Não precisa lá para a sala, Cacá?
2: Claro que precisa e com absoluta urgência, né, Guerreiro? A carência.
0: Uhum.
2: Então, não sei, há uma demora, né? Todo mundo esperava que quando os jogadores se reapresentassem, já estivesse todos os jogadores necessários vindo para treinar. O campeonato vai pegar fogo, vai ter jogador que vai ser penalizado, não vai poder jogar em função de cartão amarelo, contusão, então não pode brincar em serviço. Afinal de contas, o grande objetivo é a manutenção na Série A do Campeonato Brasileiro.
0: Cachado, o que seria o time base para começar esse treino de amanhã com a Tuna? É que você poderia antecipar,
4: Guerreiro,
0: que...
4: Olha,
0: você não é o Condé, você não é o Condé.
4: Exatamente, mas ele tem aí para o gol, tem aquele time titular que nós conhecemos. Para mim, o titular terminou com o Ivan no gol. Tem o Marcelo Rangel aí que está recuperado, Marcelinho, Marlo Chamba, Mike, Zé, o Elisson, Patrick, Zé Ricardo, o Vitor Bueno, tem Pikachu, tem Manga. Agora tem também jogadores que ele pode observar também, né? Tem o Igor Vinhas, tem Matheus Alexandre, tem Léo Andrade, tem Cufré. O Cufré que já não está nessa relação, está fora, treinando separado.
0: Pois,
4: né?
0: É, então esquece o Cufré aí.
4: É, esquece o Cufré. Tem o David Braga, tem Jaderson, tem o Léo Pico, tem o Pavani, que já estão informando aí que ele está negociando com o Ceará, ganha um salário bom aqui no clube do Remo, Pavani, viu, Guerreiro? E ganhava antes.
0: O Daniel Paulista é doido para levar o Pavani mesmo, mas a informação que se tem... A informação que se tem é que já houve o acordo do Ceará com o Remo para que o Pavani vá para o Ceará. Seria uma perda para o clube do Remo, Castilho, a saída do Pavani?
2: Não.
0: Não? Pode ir, então, para o Ceará. Você libera. Não,
2: primeiro, o Remo tem jogadores para essa posição. O Pavani ainda, não, no meu entender, é jogador de nível de Série B. Acho que iria bem para o Ceará. Para o Remo, ele não tem... Quantas vezes o Pavani entrou em campo?
0: É, poucas vezes. A minutagem é baixa na Série A do Brasil.
2: Exatamente. Então, pode liberar.
0: E a gente está vendo aí o Ceará com o Daniel Paulista buscando jogadores do clube do Remo, né? Ex-jogadores que trabalharam com ele, né?
4: Porque ele conhece muito bem, né?
0: O Sávio é um exemplo disso, né? Agora o Pavani. A mesma coisa faz o Guto Ferreira lá no Vila Nova, que lidera a Série B, né? Aliás, ontem o Vila Nova venceu com um gol no último lance do Janderson. Jogador do clube do Remo. Então também tem uma base azulina lá no Vila Nova.
4: E tem jogador que ele quer ver, o Tagliari, tem o Talisson, né? Tem aí
0: zagueiro, Tagliari tipo, de volta.
4: Né? São jogadores que tem para ele ver, ele quer observar melhor, né, Guerreiro? E os dois que chegaram aí, que ainda não estão com certeza naquele nível, eu estou falando do Edson Fernando e o Matheus, né? O Felipe, que é o zagueiro. Vamos aguardar amanhã na... Como ele vai começar esse treinamento contra a Tuna amanhã, Guerra?
0: Muito bem. Você quer ouvir logo o Matheus Felipe?
4: É o Matheus Felipe logo, né? Logo ele tá... Nós acabamos de falar nele, então...
0: Pronto, ele foi apresentado hoje, é isso?
4: Isso.
0: De uma forma oficial, né, pelo Clube do Remo.
4: É, a imprensa não pode estar no clube do Remo, né? Na sala de imprensa. Eu estou achando muito estranho isso, Guerreiro.
0: É, vamos lá. Vamos conferir, então, a fala do Matheus Felipe, novo zagueiro do clube do Remo. Vamos lá.
5: Matheus, aproveita a oportunidade já para te apresentar ao torcedor azulino e ter a chance de vestir aí a camisa do Remo nessa Série A do Campeonato Brasileiro.
6: Cara, agradeço aí pela oportunidade que o clube do Remo me deu. Agradeço também pela recepção que todos os companheiros me deram, tanto os jogadores como a comissão e os funcionários. E agora é trabalhar firme para que logo, logo possa estar representando as cores do Remo.
5: E de volta ao Brasil, né? Você estava no Vietnã. Muda muito o estilo de jogo, as características...
6: Cara, foram 10 meses, óbvio que o futebol é muito diferente, mas acredito muito que não vai demorar eu me readaptar ao futebol brasileiro, porque já tive passagens longas aqui no futebol brasileiro, mas como eu falei, me adaptar o mais rápido possível.
5: E foi bacana te ver chegar, Matheus, e já começar a trabalhar aí, né, para ter um entrosamento melhor, readquirir a melhor forma física também. Isso demonstra o quanto que você quer, o quanto antes está à disposição do técnico Léo Condé.
6: Sem dúvidas, foram um período assim de duas semanas curtindo minha família, mas acredito que aos poucos vou me adaptando.
5: Conta para o torcedor um pouquinho das suas características, é aquele zagueiro, até pela comemoração, demonstra o lado xerife de ser ali atrás. Como é o Matheus dentro de campo?
6: Cara, o Matheus Felipe que faz um jogo simples, não tem muito o que inventar, porque a gente sabe que ali atrás é zero risco.
0: Está aí o Matheus Felipe, novo jogador do Clube do Remo, apresentado oficialmente hoje pela assessoria de imprensa do Leão Azul. E a Tuna amanhã vai com o time mesclado, não é só sub-20. Recebi informação agora da assessoria da Tuna e o próprio Urbano confirmou. Tem jogadores ainda remanescentes que têm vínculo, têm contrato, além da garotada da base para formar um time mesclado para este treino contra o Clube do Remo amanhã, 19 horas, no Mangueirão. Você falou, né, Cachado, que o Patrick conversou com você ontem, nós apresentamos aqui o Patrick no cartaz esportivo, mas ele também se mostrou decepcionado com a seleção brasileira, Cachado? Fala um pouco disso.
4: Todo mundo, né, Guerreiro? É. Ficou decepcionado, ele acha que agora é esquecer e trabalhar nesses 4 anos aí, valorizando mais jogadores, né, que disputam, que trabalham aqui no futebol brasileiro. Não sei se o Cacá entende também só assim, dessa forma. Porque jogadores que jogam na Europa, não é, rapaz? Todos lá, nós vimos o que aconteceu nesta partida de domingo, que é impressionante. Quem viu o Brasil, quem te viu e quem te vê, né, Guerreiro? Né?
0: Pois é, o Brasil vai começar um novo ciclo, vamos ter amistosos, né? Data FIFA no final de setembro, início de outubro. O Ancelotti já está no Canadá, ele mora no Canadá, né? Então ele já está lá de férias no Canadá e vamos ver como é que vai ser esse novo momento da seleção brasileira. A gente pode ter um mínimo de esperança, perspectiva, otimismo para este novo ciclo da seleção, Cacá?
2: Só a médio prazo, Guerreiro. A curto prazo, claro que as eliminatórias só vão começar daqui a 2 anos, não é?
0: Isso.
2: Mas, de qualquer maneira, vai ser uma renovação muito grande, né? Mexe na zaga.
0: Vamos lá. Vamos ver aqui quem está fora já. Quem está fora? Na minha opinião, o Alisson já deu, já chega, já deu para o Alisson.
2: Já era há muito tempo.
0: Danilo, Marquinhos.
2: Também.
0: Quem mais? Casemiro.
2: Também.
4: Rafinha.
0: Não, Rafinha talvez ainda tenha.
2: Talvez, talvez. O Rafinha está com problema físico há muito tempo. Ele vinha não jogando no Barcelona por causa desse problema físico. Mas o Rafinha é um bom jogador.
0: Ele
2: não pode jogar.
0: O que a gente tem de novidades...
4: É mais fácil de saber quem pode ser, né?
0: Estevão, Endrick... Eu acho que o Bruno Guimarães ainda tem o que entregar.
2: Ainda tranquilo.
0: Gabriel Magalhães. Tem alguns jogadores que podem entregar um pouco mais para a seleção brasileira, e essa é a nossa expectativa, que a gente saia dessa entressafra, longa entressafra do futebol brasileiro. Bom, Paulo Sérgio Pinto, está tudo bem aí, César? Está animado?
3: Na paz.
0: Tá, como é que está? Você está vendo, torcendo por quem? Pela Suíça ou pela Colômbia?
3: Colômbia.
0: Pela Colômbia, eu também, pela Colômbia. Todo mundo pela Colômbia?
4: Isso.
0: Todo mundo
2: eu torcendo. Também.
0: Todo mundo torcendo pela Colômbia. Bom, vamos falar do Paysandu, né? Dinho
3: França,
0: Menezes.
3: Marrocos, seria Marrocos.
0: É.
3: Seu outro, Bélgica e...
0: Você quer saber os jogos, os confrontos? Vou repetir para você aqui. Tá. Nós temos neste momento, os seguintes confrontos...
7: França, Marrocos, Espanha, Bélgica, Noruega, Inglaterra, Argentina e provavelmente Colômbia.
0: Então, neste momento, nós temos 5 seleções da Europa garantidas... Uma seleção da África e uma da América do Sul, tá certo? França, Espanha, Bélgica, Noruega e Inglaterra, as seleções europeias. A seleção de Marrocos representando a África, a seleção argentina representando a América do Sul. Temos uma vaga em aberto que pode ser a sexta europeia ou a segunda sul-americana, tá certo? Vamos aguardar, né, esses próximos capítulos aí. Dinho Menezes.
8: Fala, Guerreirão.
0: Tudo bem, Dinho?
8: Tranquilão, na paz.
0: Vou fazer a pergunta para você também. É. Você está torcendo por quê? Pela Colômbia ou pela Suíça agora?
8: Eu estou vendo aqui. Poxa. Olha, a Colômbia está dando uma pressão aqui que eu vou contar uma coisa para você. Mas o Paysandu deu pressão e acabou perdendo.
0: Pois é,
8: né?
0: Tá feito isso.
8: Eu já tô assustado com isso, mas eu acho que... Eu estou torcendo para a Colômbia.
0: E a Argentina está sendo ajudada pela arbitragem na Copa, Dinho?
8: Eu pensei que só eu achava que era uma implicância minha, não, mas não, os outros também estão vendo o que eu estou vendo. Eu acho que, pelo menos no primeiro gol da Argentina aí, eu acho que foi pênalti, né, Guerreiro?
0: Agora, por falar em implicância, a CBF está implicando com o Paysandu, não quer mudar o horário do jogo?
8: É, eu vou te contar, tem que mandar um pedido por Sedex, porque se for direto, nada. O Paysandu pediu o jogo para 18 horas domingo, eu acho até... que isso ia tirar um pouco do torcedor da Curuzu. Ela não abriu mão e manteve o jogo para 16 horas, no que eu acho até bom para o Paysandu. Então, jogo mantido, Curuzu, 16 horas e não 18, como queria o Paysandu, Guerreiro.
0: Pois é, hoje mais um trabalho forte, né? Olha só, muito forte.
8: É isso?
0: Só, trabalho forte, só para você sentir o impacto. Do
8: que
0: trabalho
8: é isso,
0: hoje.
8: Fera? Mas quando ele decidiu o impacto, que ele avise antes, né?
0: Se não, pô. E aí eu acompanhei a entrevista, daqui a pouco a gente vai reproduzir aqui
8: isso.
0: Também o
8: Eu vou
0: Júnior
8: passar
0: Rocha.
8: Por MP3, que é para tirar melhor e mais rápido, Guerreiro.
0: Perfeito. A pergunta que não quer calar. O ambiente no Paysandu, você que esteve lá, como é que estava pós-treino de hoje, esse começo de semana visando o Guarani, Dinho?
8: Olha... Eu acho que é um ambiente de respostas, né?
0: Uhum.
8: O grupo quer dar uma resposta. E daqui a pouco você vai ouvir o Júnior. Eu conversei com o Júnior e ele foi bem claro na entrevista dele. Bem claro falando da seleção e do Paysandu. Só não entende quem não quiser. Eu muito, muito antes das definições internas do clube, eu já venho dizendo que o Castro não veste mais a camisa do Paysandu. Não sei se vocês lembram.
0: Lembro,
8: o Castro
0: lembro.
8: Não vê. E tomei conhecimento que nem Belém está mais. Então o Júnior não descarta nem colocar sub-17 se preciso for. Né? Que ele acredita que ele vê essa meninada do sub-17. Mas com ele, preguiçoso, não trabalha.
0: É, aliás, ele fez essa referência até na coletiva.
8: Daqui a pouco
0: com relação à seleção brasileira.
8: Aqui.
0: É, falando até da seleção brasileira. Não adianta sete correrem, sete... se disponibilizarem a entrega total, enquanto que 4 ficam na preguiça. Né?
8: Na sombra do boi, como você gosta de dizer.
0: Exatamente, na sombra do boi. Aí não dá, no futebol não tem como. Né? Ele citou até que mostrou como é que a seleção argentina joga, porque jogam em função do Messi, né? A entrega absoluta de todos, para que o Messi possa ficar mais solto, flutuando e tudo mais. Enfim, achei muito interessante a coletiva, daqui a pouco a gente vai repercutir, mas hoje o treino foi, espero, né, Dinho, também de finalizações, né? Acertar o caminho do gol, né?
8: É porque...
0: Se não acertar o caminho do gol, complica. precisa. É,
8: exatamente. E esse, Guerreiro, foi um problema, cara. E esse vem sendo, não foi o problema, vem sendo o problema nos últimos jogos do Paysandu, né? Paysandu é aquela história, vai com a menina pra festa, aí fica sapateando, dançando, se exibindo sozinho, porque hoje os caras ficam rodando sozinho, a mulher fica distante, eu não sei como é esse negócio da dança hoje, aí roubaram a moleca do irmão. É mais ou menos isso que o Paysandu faz. Quando ele olha, já era. Acabou, porque o time adversário foi lá e das poucas vezes que teve oportunidade, colocou para dentro. E é isso que ele não quer mais que aconteça. E essa vai ser uma reação do Paysandu a partir de domingo contra o Guarani de Campinas e o Bugre no estádio Vovô da Cidade, Guerreiro.
0: 16 horas na Curuzu, domingo, Paysandu e Guarani, Castilho. E o Paysandu com o que ele tem.
8: Ô, Guerreiro, você toca aí o Marco com o Castilho, só para eu colocar do ponto e mandar pro Alex, Paulinho e o Roberto, tá bom?
0: Você pode mandar aqui pro Ian, que ele já tá aqui, tá no prelo.
8: Deixa
0: aí,
8: com
0: né?
8: Gente.
0: Tá bom?
8: Deixa com a gente.
0: Pra gente apresentar já o Júnior Rocha falando. Mas, Castilho, este Paysandu que vai jogar contra o Guarani será, eu diria, o mesmo Paysandu que começou o jogo contra o Ipiranga. Não tem como mudar. Paysandu depois vai ter tempo para pensar em novidades para o jogo contra o Amazonas no final do mês. Mas é este Paysandu que precisa dar resposta domingo. Não tem novidades, não tem contratação, não tem reforço para o jogo contra o Guarani. Tem este time que jogou contra o Ipiranga e perdeu uma carrada de gols.
2: É, eu acho que no Paysandu é preciso estabelecer um binômio. Comprometimento, olha bem a colocação, comprometimento e empenho, melhoria da parte ofensiva. Porque não pode uma equipe criar o número de oportunidades que o Paysandu criou no jogo de domingo e não fazer um único gol, Guerreiro.
0: Concordo.
2: Com a seguinte situação, esse mesmo poder ofensivo, esse mesmo ataque do Paysandu, goleou algumas equipes, inclusive na Copa Verde, Copa Norte. Então, o que é que aconteceu? Tem jogador que está desinteressado, por isso que eu digo, é comprometimento, está entendendo? Está dentro daquilo que o Paysandu quer, que é o grande objetivo deste ano, que é o acesso para a Série B novamente. Então, o Júnior vai ter de escolher bem. Quem não está comprometido não entra, porque é melhor você entrar com comprometimento do que jogador desinteressado.
0: Agora, Castilho, o Paysandu, neste olhar para o mercado, vai atrás de dois zagueiros, porque precisa, né? Perdeu o Quintana e dispensou o Castro, né, nesta situação embaraçosa no aspecto disciplinar. Então perdeu uma dupla de zaga. Tem hoje o Yarley e o Bruno Bispo, mas precisa de contratações para a zaga. Precisa de contratações para o meio e para o ataque. O nome do William Potker, que estava na Ponte, né, já não está mais, porque já não tem mais se apresentado na Ponte, por causa dessa crise da Ponte Preta, que é muito grande, muito séria.
8: Guerreiro.
0: Oi.
8: Só para avisar o operador que está no MP3 aí no Gmail, para ele se preparar, que já a gente vai ouvir o Júnior.
0: Perfeito. Já estamos aqui também com imagens do Júnior. E já vamos colocar a partir do momento que o Dinho Menezes começa a questionar o técnico do Paysandu Esporte Clube. Mas voltando a este tema, o William Potker pode ser uma opção para o ataque se efetivamente vingar. O Paysandu tem as suas dificuldades financeiras e o presidente ontem mesmo disse aqui, né, para nós, disse no Bola na Torre domingo também e nas redes sociais do Paysandu, que não fará loucuras, vai contratar, vai qualificar, mas sem fazer loucuras. Então, como desatar este nó? Para desatar este nó, o Paysandu, para ficar mais sereno, mais tranquilo, ele precisa ganhar do Guarani no domingo. E a partir daí, focar então nesta melhora, nesta qualificação de elenco para os 5 jogos finais. O Paysandu tem 3 jogos em casa, contando este com o Guarani, e 3 fora, para conquistar os 10 pontos que precisa para se garantir na segunda fase da Série C. Então, Cacá, não é um caminho fácil, está tudo embolado, está todo mundo colado. Ontem eu vi, e o Dinho até se referiu junto ao Júnior com relação a este jogo, a derrota do Amazonas em casa, rapaz. Perdeu em casa pro Itabaiana, né?
9: Que está lá embaixo.
0: E com um gol espetacular, rapaz.
8: O gol que o Pelé não fez, né?
0: Exatamente, um gol sensacional. Quem foi que marcou, rapaz? Um jogador que atuou aqui, rapaz. Eu quero me lembrar agora o nome dele. Vou já ver aqui na minha cola. Quem foi, Jerônimo? Me ajuda aí. Bora ver se o Jerônimo me ajuda. Mas eu quero destacar isso. Então, tá esse perde-ganha. E o próprio Júnior Rocha falou sobre isso. É um perde-ganha danado. Esse gol do Amazonas, do Amazonas não, do Itabaiana, foi marcado pelo Rodrigo Alves. Rodrigo Alves do Remo, né? Jogou no Remo, né, Cachado? Jogou no Remo, Rodrigo Alves. Fez um gol do campo de defesa dele. Impressionante. O gol que...
8: Fabrício Moura e o Rodrigo Alves, dois que marcaram.
0: O Rodrigo Alves fez o primeiro do meio campo e depois o Fabrício Moura marcou o segundo. Então, não dá. O Paysandu precisa voltar a ganhar. Precisa voltar a pontuar se quiser se classificar, Cacá.
9: Sem dúvida nenhuma, né? A distância para frente é mínima, né? Agora é o Brusque que é o primeiro colocado, mas a distância para baixo também é mínima, um pontinho. Então, nada mais do que ganhar do Guarani. É ganhar ou ganhar. Não tem alternativa, voltar a ser uma equipe aplicada, saídas rápidas pelos lados do campo e velocidade e acertar o caminho do gol.
0: Muito bem, vamos então acompanhar aqui em áudio e vídeo o Júnior Rocha conversando hoje com o Dinho Menezes. Vamos lá. Júnior Rocha na área, já aqui no cartaz esportivo, ouvindo o treinador do Paysandu. Aí o Júnior. Só falta o áudio, né? Já estamos com imagens do Júnior.
10: Ou que estavam atrás de nós ali encostados. Então a gente não tem mais gordura, né? A gente queimou o que tinha, nós estamos... juntamente com outras equipes aí, a um ponto do nono colocado. E isso tem nos incomodado bastante, obviamente. A gente acostumou aqui a vencer, né? Vários jogos difíceis e confrontos diretos. A fazer com que nosso torcedor saísse da Curuzu aqui, vibrando, torcendo e cantando conosco. E isso aí deu uma incomodada em nós, a gente não está conseguindo fazer isso. A gente tem performado à altura de criar boas oportunidades, de ter volume de chances e a gente não está conseguindo concluir. Isso também nos incomoda demais, porque a gente tem repetido treinos de finalização, de preenchimento de área, de movimentações ofensivas, de movimentações defensivas também, que a gente vem levando os gols aí, né? Depois a gente vai estudar e olhando de cima a gente vê que são gols de bobos, né? Mas... nada supera o trabalho, nada supera o trabalho. E é o que nós estamos fazendo aqui, continuando com as mesmas convicções de dia a dia, de forçar os atletas a se desenvolver, a fazer com que todos estejam comprometidos, né, com o clube. E nós não vamos mudar. Eu acho que é essa forma da gente trabalhar. E eu tenho falado as mesmas coisas na vitória e na derrota. Eu sempre vejo o copo meio cheio, não vejo o copo meio vazio. Acho que nós estamos no bolo ali para classificar, são confrontos diretos agora, né? Nós pegamos Guarani, depois pegamos Amazonas, depois pegamos Confiança, e depois vamos pegar Ferroviária, Ituano, vai todos os confrontos diretos. Todo mundo está brigando por alguma coisa nessa fase de competição, e aí nós temos que mostrar por que nós estamos no Paysandu. Mar Calmo nunca fez bom marinheiro, e nós temos que provar o porquê nós somos contratados, e dar a resposta o mais rápido possível, principalmente diante do nosso torcedor, né? Que é o grande protagonista de estudo.
11: Esse Guarani é um adversário histórico para o Paysandu, já decidiu até título de Série B, o Paysandu foi feliz na época, e é um jogo, como você falou, confronto bem direto, e claro, uma vitória dá uma moral do caramba para uma equipe como o Paysandu, mas também uma derrota pode abalar ainda mais o que está sendo construído. Pegando um pouco do exemplo da eliminação do Brasil, contra a Noruega, em que muita gente falou que o time foi muito pacífico em campo dentro de uma decisão. Faltou uma marcação mais pesada, uma marcação mais próxima. É, entender o jogo 90 minutos, trazendo isso para a realidade do Paysandu, num jogo como esse contra o Guarani. Não pode ter essa passividade, né? Tem que jogar firme os 90 minutos, mais os acréscimos, porque é um jogo difícil.
12: É. Bruno, é sempre difícil falar da seleção brasileira, porque a gente não está lá, né? Então, tu não está no dia a dia ali, tu não sabe como é que o treino se desenvolve, qual que é a estratégia. Mas uma coisa fica evidente para todo mundo, né? Quem sou eu para falar, né? Quem sou eu? Mas fica evidente que não tem mais espaço para preguiçosos no futebol, entendeu? Sobrecarrega demais o setor defensivo. E a gente tem frisado e colocado isso muito aqui. Então, assim, nós não podemos ter um grupo que se cuida e um grupo que não se cuida. Não dá. Não dá para ter um grupo que quer muito e um grupo que não quer. Ou um grupo que vem com tal objetivo para o clube e um outro que não vem com esse mesmo objetivo, sabe? Não dá, porque no futebol é assim, ó, na vida, na história da liderança, isso lendo muito e buscando essas opiniões de vencedores, de líderes, assim. E no futebol, que é um esporte de alto rendimento e coletivo, não causa desunião, né? Desunião, não, ela não é causada, a falta de união, ela não é causada quando tu perde jogo, ou tu empata, ou tu ganha. Mas principalmente quando tu perde, não é nesse momento. As derrotas ali, tu pode ter certeza que as pessoas no futebol, tô falando isso futebol porque eu tô nesse esporte de alto rendimento, eles se abraçam mais quando tem esse momento que nem agora. Eles não se abraçam quando falta confiança um no outro. Então tu não pode ter dois grupos. Um que corre muito, se dedica muito, e um que não se dedica muito. Não dá certo. Porque hoje, 8, 9 não carregam 2. Entendeu? 7 não carrega mais 3. Ou 7 não carrega 4. São 11 atletas, né? Estou colocando mais os de linha. O goleiro faz parte, então vamos botar o goleiro. Então, quando não há confiança um no outro, que é onde o negócio não anda. Por isso que não dá para ter 2, 3 grupos num grupo só de atletas.
13: É isso mesmo. Está certíssimo. Então, é por aí. Não dá, né, Cacá? Ou o grupo se fecha ou desmorona todo o projeto.
9: É, agora, aparentemente, não é só quem já saiu, Guerreiro.
13: É.
9: Essas declarações aí são umas declarações engraçadas, né? Tudo passava a imagem de que era um grupo coeso. Segundo, que era um grupo trabalhador. E essas declarações aí do Júnior deixa bem claro, né? Tem gente que está trabalhando e tem gente que está embrumando.
13: É, agora quem está no grupo é quem está trabalhando, né, Dinho? Só quem está trabalhando. Exatamente. Quem não está trabalhando já está afastado, né?
14: Exatamente. Ele, pelo jeito, não faz mais conta com esses que até aqui estão afastados. Tanto que quando perguntado sobre o Castro, ele disse que eu só falo com quem está aqui comigo.
13: É, e você já disse que o Castro nem em Belém está mais?
14: Então, pois é, então já fica difícil a situação do Castro, porque a história é o seguinte, a decisão, a atitude é para servir de exemplo para os outros.
13: Muito bem, é isso aí. Paulo Sérgio Pinto, vai ter mudança na diretoria da federação, sensação?
3: É o seguinte, Guerreiro, por força do estatuto da federação, a nova diretoria que assumiu no dia 29, o presidente, ele solicitou que os diretores colocassem seus cargos à disposição, né? Então, vai haver avaliação e, em breve, com certeza, novos diretores serão anunciados ou se permanecerá essa mesma equipe aí.
13: O Isabelense vai jogar mesmo no modelão? Não tem condições de usar o Edilson Abreu no Parazão do ano que vem? Sensa.
3: Guerreiro, segundo as informações, para revitalizar o estádio todo, para ficar, como diria aquele nosso amigo, um brinco de ouro da princesa, é um pouco mais de R$1 milhão, de 800 a R$1 milhão. Então, já...
13: Você vai investir quanto?
3: Oi?
13: Você vai investir quanto?
3: Se for procurado, posso até dar esse milhão aí, mas bora ver.
13: Tá certo.
3: Olha, Guerreiro, eu tive informação de que não houve ainda uma manifestação da gestão municipal. E que os dois gestores, de Castanhal e de São Isabel, já conversaram e teriam feito um acordo aí para que o isabelense jogasse lá no Modelão, na primeira divisão do Paraense 2027.
13: Muito bem.
3: Vamos aguardar.
13: Vamos aguardar.
3: Isso, inclusive, segundo informações repassadas, está deixando até chateado o presidente atual do isabelense, porque havia uma promessa de que, se o isabelense chegasse à primeira divisão, os jogos aconteceriam lá no estádio Edilson Abreu.
13: Quais são os jogos indefinidos do Paysandu que você destacou, hein, César?
3: No Brasileiro Feminino da Série A3, contra o Atlético Piauiense, e pela Copa do Brasil, Sub-15 contra o Palmeiras. Já tem dia, porém ainda não tem local. Contra o Atlético Piauiense será no dia 25, um sábado à tarde, contra o Palmeiras no dia 26, um domingo à tarde.
13: Muito bem. Jair Ventura pode ser técnico do Vasco, é isso mesmo, Jerônimo?
15: É isso mesmo, porque o Vasco, depois daquele não... Você acompanhou aquilo, Fernando Seabra? Ele acertou com o Vasco, né? O problema foi o Vasco acertar com o Coritiba, 4 milhões de reais. Que tinha que pagar e ele não quis pagar, o Vasco não quis pagar. Agora está tentando o Jair Ventura, que também está empregado, é técnico do Vitória. Né?
13: Bom, hoje... tem jogo pela Série B do Brasileiro, né?
15: É para fechar a 16ª rodada, Atlético e Operário. O Vila Nova é o novo líder, né?
13: Sim, é o
15: agora,
13: time do...
15: venceu ontem, foi para 31, exatamente, do Jair Ventura, né?
13: É, o Vila Nova é o time...
15: O Jair Ventura já...
13: Não, o time do
16: Gordiola.
15: Gordiola. Confundi aí.
13: Exatamente.
15: Bem, então, está com 31, Novo Horizontino e Criciúma com 30, são os dois que estão coladinhos ali com ele, o Fortaleza é o quarto com 28.
13: Muito bem, terminou o tempo regulamentar de Suíça e Colômbia, né?
15: 0-0, e vou lhe falar uma coisa, terminou, está muito bom para o Colômbia que terminou, porque a Suíça estava em cima agora. Né?
13: Muito bem, vamos para a prorrogação então. Carlos Castilho, 18...
16: Vai para pênalti, Guerreiro.
13: Vai para pênalti? 18:55 no horário para a coalhada... Certinho, Cacá.
16: Já no ponto.
13: Liberou geral, Cacá.
16: Tá, ok. Um abraço.
13: Tchau. Valeu. Vamos girar os eletrizantes. Em nome de Portugal, Laboratório Amaral Costa, Nova Autopeças, Beneficente Portuguesa do Pará, Peças Automotivas, Autoplex, Cimentos Bizu, Cachaça 51, SESI Pará e a SEB. A última do Clube do Remo, Paulo Cacheado.
17: Pois é, mudou a programação do Clube do Remo. Agora o Clube do Remo, amanhã às 19 horas, faz o seu jogo treino de portões fechado no Mangueirão contra a Tunaluso Brasileira. Na quarta, treina pela parte da tarde. Tem coletiva amanhã, Guerreiro, 15h45, amanhã à tarde. Sexta-feira, treina pela manhã, sábado e domingo é repouso. Ama forte, é resistência.

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4: Em Brasília, 19 horas. Está no ar a Voz do Brasil. As notícias do governo federal que movimentaram o país no dia de hoje.
5: Olá, boa noite.
4: Boa noite para você que nos acompanha em todo o país.
5: Terça-feira, 7 de julho de 2026.
4: Vamos aos destaques do dia na Voz do Brasil.
5: Economia e exportações.
4: Brasil e Estados Unidos promovem mais uma rodada de negociações sobre a aplicação de novas tarifas a produtos nacionais. Luana Karen.
6: O prazo final para o governo dos Estados Unidos definir a aplicação de novas tarifas sobre produtos brasileiros é 15 de julho.
5: Pets e saúde mental.
4: Meu SUS Digital oferece teleatendimento gratuito para quem enfrenta dificuldade em parar de jogar. Graziele Bezerra.
7: O atendimento é gratuito e confidencial e realizado por psicólogos ou terapeutas ocupacionais com apoio de médico-psiquiatra quando necessário.
5: A partir de amanhã, contribuinte pode consultar lote especial de restituição automática do imposto de renda.
4: O pagamento dos valores será feito no dia 15 de julho. Graziela Mendonça.
8: O lote automático beneficia contribuintes que não eram obrigados a declarar o imposto de renda em 2025, não entregaram a declaração, tiveram o imposto retido na fonte em 2024 e tem até R$1.000 a receber.
5: Hoje, na apresentação da Voz do Brasil, Luciana Vasconcelos e Luciano Seixas.
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5: As negociações entre os governos do Brasil e dos Estados Unidos continuam em andamento a respeito da aplicação das novas tarifas comerciais.
4: Os dois países também avançaram nas discussões sobre cooperação no combate ao crime transnacional.
6: Brasil e Estados Unidos realizaram mais uma rodada de negociações a respeito da aplicação de novas tarifas sobre produtos brasileiros. Trata-se de uma sobretaxa de 25% sobre diferentes produtos exportados pelo Brasil. Em alguns casos, a taxação pode chegar até 37,5%. O ministro do Desenvolvimento, Indústria, Comércio e Serviços, Márcio Elias, afirmou que as negociações seguem em andamento e que estão concentradas na defesa dos interesses comerciais do país.
9: Não sairemos da mesa de negociação em momento algum e não permitiremos jamais que um tema que não diga respeito à relação comercial, à relação econômica, à boa relação política que o Brasil sempre teve com os Estados Unidos, ela deixe de presidir ou orientar as conversas, né? Não há espaço para discussão de outra natureza que não seja a defesa da soberania e a defesa dos reais interesses do Brasil.
6: Segundo o ministro Márcio Elias, a reunião foi uma continuidade às conversas iniciadas na semana passada. Os temas foram divididos por áreas e uma das frentes tratou também da cooperação no combate ao crime transnacional.
9: Há um reconhecimento de que é possível avançarmos nesse ponto. O Ministério da Justiça aqui no Brasil fez um trabalho. Nós já tínhamos apresentado na visita do presidente Lula ao presidente Trump e hoje nós detalhamos um pouco mais esse plano bilateral.
6: O prazo final para o governo dos Estados Unidos definir a aplicação de novas tarifas sobre produtos brasileiros é 15 de julho. Outra reunião entre os dois governos deve acontecer esta semana. Reportagem Luana Karen.
5: Vício em jogos de azar é prejudicial à saúde mental e financeira dos apostadores.
4: O aplicativo Meu SUS Digital oferece acompanhamento e tratamento.
5: Um teste identifica os sinais e, por meio do aplicativo, é feito o encaminhamento com consultas online com especialistas.
7: Seduzida pela promessa de dinheiro fácil, a educadora Zélia Fernandes apostou online pela primeira vez em 2024. Com o passar do tempo, os ganhos deram lugar à dívida e à mudança de comportamento. Ela só parou de jogar no início deste ano.
10: Quando eu perdi um dinheiro, no qual que eu precisava muito dele, a conta estava toda zerada, eu tinha perdido.

0: perdido tudo. E eu falei assim, eu não posso ficar assim.
1: O quadro de saúde enfrentado pela Zélia tem nome, ludopatia. Distúrbio psiquiátrico de quem tem compulsão por jogos de azar. Uma pesquisa da Universidade Federal de São Paulo aponta que quase 1,5 milhão de brasileiros acima de 14 anos apresenta algum sinal deste transtorno. Com a expectativa de atender até 600 pessoas por mês, o aplicativo Meu SUS Digital começou a oferecer teleatendimento gratuito para quem enfrenta esta enfermidade, como explica Marcelo Quimatti, diretor do Departamento de Saúde Mental, Álcool e Outras Drogas do Ministério da Saúde.
2: A pessoa ela vai saber se ela tem problemas ou não com jogos e apostas. Ela vai primeiro ser acolhida, vai fazer uma marcação de atendimento, vai passar por um acolhimento e depois vai entrar num programa de cuidado.
1: Para utilizar o serviço, é preciso acessar o aplicativo e realizar um autoteste, com perguntas que ajudam a identificar sinais de risco. Nos casos mais graves, o ciclo de cuidados inclui até 13 consultas por vídeo, com duração média de 45 minutos. O atendimento é gratuito e confidencial e realizado por psicólogos, psicólogos ou terapeutas ocupacionais com o apoio de médico psiquiatra quando necessário. Marcelo Quimatti aponta sinais de quando procurar ajuda.
2: Ela deixa de ter algumas outras atividades, ela começa a comprometer a renda pessoal ou familiar ao longo de um mês. Quando ela começa a perder e ela continua jogando para recuperar o que ela perdeu. Quando uma pessoa ela começa a fazer isso, ela já está com um problema bem instalado.
1: O Meu SUS Digital pode ser baixado gratuitamente nas lojas Android ou iOS ou acessado na versão web em meususdigital.saude.gov.br. Reportagem Graziele Bezerra.
3: E a Polícia Federal realiza operação para investigar operações ilegais em empresas de aposta online, as chamadas bets.
4: A Operação Véu de Maia investiga um suposto esquema de lavagem de dinheiro e evasão de divisas envolvendo 87 empresas.
3: Foram cumpridos 9 mandados de busca em municípios de Goiás, São Paulo e Rio Grande do Sul.
4: Os investigados podem responder por crimes como lavagem de dinheiro, evasão de divisas e organização criminosa.
3: A Receita Federal abriu consulta à restituição automática do Imposto de Renda.
4: A partir de amanhã, os contribuintes podem checar se têm direito ao lote especial de restituição automática.
3: Ele é destinado a contribuintes que não apresentaram declaração e possuem um cronograma próprio.
5: O lote automático beneficia contribuintes que não eram obrigados a declarar o imposto de renda em 2025, não entregaram a declaração, tiveram o imposto retido na fonte em 2024 e têm até R$ 1.000 a receber. Para receber, é necessário que o CPF esteja regular e vinculado a uma chave Pix. Para saber se tem direito, a consulta poderá ser feita pelo site ou pelo aplicativo da Receita Federal a partir desta quarta-feira. Também será possível conferir a declaração simplificada feita pela Receita e incluir informações, se necessário, além de fazer ajustes antes da conclusão do processamento. O órgão orienta que a consulta seja realizada apenas pelos canais oficiais para garantir a segurança das informações. O pagamento vai ser feito no dia 15 de julho, diretamente na conta vinculada à chave Pix do tipo CPF. Graziela Mendonça para a Voz do Brasil.
4: A Receita Federal ressalta que este lote especial de restituição automática não faz parte do calendário regular de restituições.
3: Os lotes regulares continuam sendo pagos normalmente aos contribuintes que entregaram a declaração dentro do prazo legal. O próximo lote regular está previsto para o dia 31 de julho.
4: Começaram hoje os pagamentos do seguro defeso referentes a períodos de proibição da pesca anteriores a 2026.
3: No valor de um salário mínimo por mês, o seguro é destinado a quem precisa interromper a atividade durante o defeso para proteger a reprodução dos peixes.
6: Márcio Luiz Nascimento é pescador em Santa Catarina e ele conta como se prepara para o período de defeso em que a pesca fica proibida.
7: A gente que é pescador, a gente sempre pensa no inverno, né? Que é para nós esse período agora, então a gente tem que se programar, guardar uma moedinha trocada, né? para se manter sustentável, que a família...
6: Nos períodos de defesa, ou seja, a pausa devido à reprodução das espécies, os pescadores artesanais têm direito ao seguro defeso, no valor de um salário mínimo mensal. Nesta terça-feira, começaram os pagamentos referentes aos períodos de defeso anteriores a 2026. Os valores estão sendo depositados em parcela única para pescadores artesanais que tiveram o direito ao benefício reconhecido e aguardavam a emissão do pagamento. Têm direito os trabalhadores que já solicitaram auxílio dentro do prazo, cumpriram todos os requisitos e tiveram o pedido aprovado pelo Instituto Nacional do Seguro Social, INSS. Os pescadores artesanais podem consultar a situação do pagamento pelo aplicativo Carteira de Trabalho Digital ou pelo portal Emprega Brasil no endereço empregamaisbrasil.trabalho.gov.br/trabalhador. Quem ainda possui pedidos em análise pode acompanhar o andamento do processo pelos canais oficiais Meu INSS, site e aplicativo e Central 135. Reportagem Gabriela Noronha.
4: E também sobre o assunto, eu e Mariana Jungmann conversamos mais cedo com a presidente do INSS, Ana Cristina Silveira. Vamos ouvir.
8: Presidente Ana Cristina Silveira, um prazer ter a senhora com a gente aqui na Voz do Brasil mais uma vez. Vamos falar então de seguro defeso? Ele começou a ser pago aí para os pescadores. E aí a minha primeira pergunta é, ele vai ser pago agora para pescadores de todo o país ou isso varia de acordo com cada região, com cada tipo de pesca, por exemplo, se de rio ou de mar?
9: O seguro defeso pescador artesanal, ele vai ser pago para todo o país, para quem fez o requerimento até outubro de 2025, junto ao INSS. Já foi feita a análise e a gente está pagando entre 7 a 11 de julho de 2026 a 121 mil pessoas, no valor de 721 milhões de reais.
4: E quem está apto a receber?
9: Todos que fizeram a solicitação dentro do prazo até outubro de 2025, que levaram as documentações necessárias, porque a partir de novembro de 2025, a competência passou a ser do Ministério do Trabalho e Emprego. Então, a partir daí, será pago pelo Ministério do Trabalho.
8: Agora, presidente, se o pescador tiver um emprego com carteira assinada, por exemplo, ele pode receber o seguro mesmo assim?
9: Não. O seguro defeso pescador artesanal, ele é direcionado a profissionais, a pescadores profissionais, que exercem a pesca como única fonte de renda. Ele não pode receber nem benefício assistencial, nem outro benefício previdenciário, exceto o auxílio acidente e pensão por morte de um salário mínimo.
8: Eu faço essa pergunta porque a gente lembra que alguns pescadores, às vezes, também trabalham em outras atividades rurais. Mas, então, nesse caso, seguro defeso só para quem tem a pesca como atividade exclusiva.
9: Isso, quem exerce a pesca de forma profissional, sozinho ou com sua família, em regime de economia familiar.
4: Presidente, quais são os documentos que o pescador deve apresentar ao INSS para solicitar o seguro e por onde ele começa a fazer esse pedido?
9: Então, a partir de novembro de 2025, ele vai fazer esse requerimento no portal Emprega Brasil ou na carteira de trabalho digital, uma vez que a gestão do seguro defeso pescador artesanal passou a ser do Ministério do Trabalho e Emprego. A documentação permanece a mesma. São os documentos pessoais, o registro geral de pesca a partir de um ano e também o comprovante de contribuição referente ao o produto que ele comercializa.
8: E, aliás, aqui é muito importante a gente lembrar que os pescadores precisam manter os seus registros atualizados. Isso é feito com o Ministério do Trabalho, não é feito com a Previdência Social, mas é sempre bom a gente reiterar aqui a importância de que eles tenham um registro regularizado para que eles possam ter direito ao seguro defeso, né, presidente?
9: Isso, ele faz a partir de um aplicativo do Ministério da Pesca e Agricultura e ele tem que ter esse registro há mais de um ano para poder ter direito ao seguro defeso pescador artesanal.
8: Perfeito.
4: E os pescadores que já fizeram pedido e não receberem, podem recorrer? Como é que procede nesse caso?
9: Então, essa pergunta ela é muito importante, porque nesse período de 7 a 11 de julho de 2026 serão pagos os pedidos já analisados, mas ainda não analisamos todos. Nós vamos analisar o restante nos próximos 60 dias. Então, só cabe recurso quando o requerimento for negado. Então, enquanto estiver em análise, não cabe recurso.
8: Muito bem, nós conversamos com Ana Cristina Silveira, presidente do INSS. Presidente, muito obrigada pela sua entrevista aqui à Voz do Brasil.
9: Eu agradeço, é um prazer estar aqui com vocês na EBC e na Voz do Brasil.
3: O câncer de mama é a principal causa de morte por câncer entre mulheres no Brasil e no mundo.
4: E para tratar os casos mais agressivos da doença, foi aprovado esta semana um novo tratamento, que consiste na aplicação, na ampliação do uso de um medicamento já disponível no país.
10: Pacientes com câncer de mama poderão usar uma nova medicação para o tratamento da doença. A Agência Nacional de Vigilância Sanitária aprovou uma nova indicação terapêutica para o medicamento Enhertu, Trastuzumab deruxtecana, que já é registrado no Brasil para câncer de mama. A indicação é para o tratamento auxiliar de pacientes adultos com câncer de mama HER2 positivo, que apresentam doença invasiva residual mesmo após quimioterapia e cirurgia. O câncer de mama é o tipo de câncer mais diagnosticado no mundo e a principal causa de morte por câncer entre mulheres. Aqui no Brasil, entre 10% a 19% dos casos há a presença do HER2, o subtipo associado à maior agressividade e pior prognóstico. A nova indicação da Anvisa se baseou em estudo que demonstrou melhora clinicamente relevante na sobrevida livre de progressão. Os resultados mostraram redução de 53% no risco de recorrência invasiva ou morte com o uso do Enhertu. Daniele Popov para a Voz do Brasil.
3: E a Anvisa alerta que as canetas emagrecedoras de tirzepatida, contrabandeadas do Paraguai e comercializadas ilegalmente no Brasil, não têm a mesma eficácia e segurança dos medicamentos registrados no país.
4: Segundo a agência, não há evidências de que esses produtos sejam equivalentes aos aprovados para uso no Brasil.
11: A Agência Nacional de Vigilância Sanitária informou que não há comprovação de que as canetas de tirzepatida contrabandeadas sejam equivalentes aos medicamentos registrados no Brasil. Uma análise realizada pelo Centro de Informação e Assistência Toxicológica da Unicamp testou marcas vendidas ilegalmente em redes sociais no país. Segundo a Anvisa, os testes realizados identificaram apenas a presença do princípio ativo, além da concentração e da estrutura molecular da substância. A agência explica que para comprovar que dois medicamentos são equivalentes, é preciso fazer estudos específicos em centros credenciados. Esses testes avaliam, por exemplo, como o medicamento é absorvido pelo organismo, quanto da substância chega à corrente sanguínea e quanto tempo ela leva para ser eliminada. A agência também informou que as análises feitas pela Unicamp não verificaram aspectos como a absorção do medicamento, a presença de impurezas ou contaminantes, a esterilidade do produto e o cumprimento das boas práticas de fabricação. Por isso, segundo a Anvisa, não é possível concluir que as canetas tenham a mesma eficácia, segurança e qualidade dos medicamentos aprovados para uso no Brasil.
12: Thaís de Araújo, para a Voz do Brasil.
3: O Ministério da Saúde e o IBGE realizam a terceira edição da Pesquisa Nacional de Saúde.
4: A coleta de dados vai até 30 de novembro.
3: A pesquisa reúne informações sobre as condições de saúde da população, fatores de risco, acesso aos serviços de saúde e determinantes sociais.
4: Nesta edição, aproximadamente 140 mil domicílios serão visitados. O questionário individual será aplicado a um morador com 15 anos ou mais.
3: Desta vez, a Pesquisa Nacional de Saúde vai contar com coleta de sangue e urina em uma amostra da população de 15 mil a 20 mil participantes com 35 anos ou mais.
4: Entre os exames previstos estão hemograma, hemoglobina glicada, creatinina, ácido úrico, sódio e potássio, além de sorologia para chikungunya e dosagem de chumbo e mercúrio.
3: Proprietários de imóveis rurais podem acessar por meio do aplicativo Meu Imóvel Rural documentos e informações sobre seus imóveis em um único ambiente digital.
4: A plataforma permite também o compartilhamento de dados com bancos e cooperativas, além de informar sobre condições climáticas.
13: Proprietários de imóveis rurais podem reunir em um único aplicativo documentos e informações que antes precisavam ser consultados em diferentes sistemas públicos. Disponível gratuitamente para celulares Android e iPhone, o acesso é feito com a conta GovBR. O coordenador-geral da Secretaria de Transformação do Estado do Ministério da Gestão e Inovação em Serviços Públicos, Carlos Guedes de Guedes, destaca as vantagens do serviço.
14: O agricultor agricultor hoje tem na palma da mão os seus documentos, os documentos da propriedade.
13: Além de consultar dados do Cadastro Ambiental Rural, do Sistema Nacional de Cadastro Rural, do Sistema de Gestão Fundiária e do Cadastro Nacional da Agricultura Familiar, o aplicativo permite emitir o Certificado de Cadastro de Imóvel Rural e compartilhar informações com cooperativas, instituições financeiras e assistência técnica, sem informar a senha da conta GovBR. Duas novas funcionalidades ampliam os serviços oferecidos pelo aplicativo. O Tô em Dia verifica possíveis pendências que podem dificultar o acesso ao crédito rural e orienta como regularizar a situação. Já o Produção Certa reúne informações que ajudam o produtor no planejamento da produção, como detalha o coordenador Carlos Guedes de Guedes.
14: Se ele planta milho, o zoneamento climático vai dizer para o agricultor qual é a melhor época de plantar milho e que ali ele vai poder pegar o crédito rural oficial, ali ele vai poder pegar o seguro rural, porque ele está plantando na hora certa. Da mesma maneira, se ele planta, né, milho, ele quer saber o custo de produção do milho, ele vai ter a informação a partir dessa parceria com a Conab, onde está o custo de produção e o preço do milho nos principais centros produtores e consumidores do país. E se ele quiser saber a previsão do tempo, ele consegue também ver essa informação a partir do Zoom no município da localização da propriedade.
13: O aplicativo Meu Imóvel Rural atende tanto os agricultores familiares quanto médios e grandes produtores rurais. Reportagem Caroline Blaut.
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3: Filmes e festivais de cinema nacionais podem se inscrever para receber apoio do Banco Nacional de Desenvolvimento Econômico e Social, o BNDES.
4: Serão destinados recursos a 5 filmes de longas metragens e a 3 festivais de cinema nacionais.
3: Saiba como participar na reportagem de André de Barros Lima.
16: O banco vai patrocinar 15 filmes de longas metragens divididos em 5 categorias: ficção grande público, ficção destaque de crítica, documentário, animação e selecionado em festival internacional. O edital também vai apoiar 3 festivais de cinema nacionais e vai contar com reserva de vagas pelo critério de indução regional para participantes da cadeia produtiva do audiovisual das regiões Norte, Nordeste e Centro-Oeste. As inscrições para o edital de cinema do BNDES estão abertas até o dia 13 de agosto. Você pode obter mais informações sobre o edital no site bndes.gov.br. Reportagem André de Barros Lima.
4: Audiovisual nacional na palma da mão.
3: A plataforma Tela Brasil, que reúne filmes, documentários e animações brasileiras, agora está disponível na loja de aplicativos do sistema Android.
4: O catálogo reúne 555 obras, incluindo longas, curtas e produções premiadas internacionalmente.
17: Já está disponível para Android e iOS o aplicativo do Tela Brasil. Agora é possível assistir a produções nacionais de filmes na palma da mão. O Tela Brasil é a primeira plataforma pública de streaming do audiovisual nacional. No aplicativo estão reunidas de forma gratuita mais de 500 obras brasileiras entre 1910 e 2025. O acesso é feito apenas com o login na plataforma gov.br. O aplicativo oferece praticamente os mesmos recursos da versão para navegador, como busca por títulos, navegação por categorias, criação de listas, histórico de exibição e reprodução automática. A plataforma também possui recursos de acessibilidade na maior parte do catálogo dos filmes, como legendas descritivas, audiodescrição e tradução em libras. O acervo reúne obras audiovisuais brasileiras, abrangendo diferentes gêneros, como ficção, documentário, gênero animação e experimental. São produções em longa, média e curta metragem. Há ainda uma seleção especial com produções e coproduções brasileiras que marcaram presença no Oscar desde 1960. Para assistir, basta acessar o site telabrasil.cultura.gov.br ou buscar o Tela Brasil na loja de aplicativos do seu celular. Reportagem Edinaldo Júnior.
3: O Ministério da Cultura, em parceria com o CNPq e o Ministério do Trabalho e Emprego, lançou uma chamada pública para implantação de incubadoras da economia criativa.
4: A medida atende a quem trabalha com expressões artísticas e entidades culturais.
3: Pesquisadores e instituições de todo o país já podem enviar projetos científicos e tecnológicos que ofereçam suporte técnico e de formação a trabalhadores, coletivos e empreendimentos culturais.
4: As propostas devem ser enviadas até o dia 10 de agosto. O resultado será divulgado no dia 30 de outubro.
3: O edital completo com as regras de participação já está disponível na página do Ministério da Cultura, em gov.br/cultura.
4: E essas foram as notícias do Governo do Brasil.
3: Uma realização da Secretaria de Comunicação Social da Presidência da República.
4: Com produção da empresa Brasil de Comunicação.
3: Fique agora com as notícias do Poder Judiciário e do Congresso Nacional. Uma boa noite.
4: Boa noite para você e até amanhã.
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18: Você vai ouvir agora notícias do Poder Judiciário.
19: STF valida lei da Bahia contra desinformação sobre epidemias e pandemias.
20: Justiça Eleitoral inicia convocação de mesários nesta terça-feira.
19: STJ afasta possibilidade de reconhecimento de papiloscopistas da Polícia Federal como peritos oficiais.
20: Boa noite, eu sou Marcela Luiza.
19: Eu sou Walter Lima.
20: O Supremo Tribunal Federal decidiu que é constitucional a lei da Bahia que estabelece multa para a divulgação de informações falsas sobre epidemias e pandemias.
19: A decisão foi tomada por maioria de votos em sessão do plenário virtual. Judite Aragão.
21: A lei baiana prevê multa de R$5.000 a R$20.000 para quem divulgar informações falsas por meios impressos, televisão, rádio ou plataformas eletrônicas, sem citar a fonte primária. A norma também alcança quem produz ou dissemina esse conteúdo de forma dolosa e quem utiliza mecanismos automáticos para ampliar a circulação das informações falsas. A ação foi proposta pelo Partido Liberal, que alegava invasão da competência da União para legislar sobre telecomunicações e radiodifusão, além de violação à liberdade de manifestação do pensamento e à liberdade de imprensa. Mas prevaleceu o voto do ministro Alexandre de Moraes. Para a maioria, a lei trata principalmente da proteção da saúde pública. Temem que estados também podem legislar. Segundo o ministro, a referência aos meios de comunicação é apenas acessória e não transforma a norma em legislação sobre telecomunicações.
20: Justiça Eleitoral inicia convocação de mesários.
19: Eles vão atuar nas eleições deste ano. Fábio Ruas.
22: As juízas e os juízes eleitorais têm até 28 de agosto para publicar edital com a nomeação das mesárias e mesários que vão atuar no primeiro e em um eventual segundo turno das eleições 2026. A carta de convocação vai informar a função a ser desempenhada, além de data e local da eleição e do treinamento. Em caso de impedimento legal, a pessoa tem até 5 dias para recusar. As mesárias e mesários têm direito a 2 dias de folga para cada dia trabalhado. Auxílio alimentação de R$ 65,00 por turno. Tem preferência em caso de empate em concursos públicos que tem essa previsão no edital e pode contar como atividade extracurricular em universidades conveniadas.
20: STJ afasta possibilidade de reconhecimento dos papiloscopistas da Polícia Federal como peritos oficiais.
19: Esse reconhecimento poderia levar a um movimento de equiparação salarial. Fátima Uchoa.
0: O papiloscopista tem a função de identificar pessoas, por exemplo, por meio das impressões digitais. A decisão da segunda turma do STJ reformou o acórdão do TRF1 que havia mantido a sentença favorável à ação civil pública do Ministério Público Federal para invalidar atos administrativos da Corregedoria Geral da Polícia Federal que proibiam o reconhecimento dos papiloscopistas como peritos. Para o ministro relator Teodoro Silva Santos, os papiloscopistas policiais federais não estão incluídos no rol de peritos oficiais de natureza criminal previsto em lei, que menciona apenas peritos criminais, médicos legistas e odontolegistas.
20: Brasil bate recorde histórico na contratação de jovens aprendizes, segundo o Ministério do Trabalho e Emprego.
19: E o Judiciário Trabalhista contribui com essa conquista, fortalecendo o acesso ao mercado de trabalho. Rossini Gomes.
1: O Brasil registrou 726 mil jovens aprendizes contratados entre janeiro e abril deste ano. Para a Justiça, esse balanço é reflexo das iniciativas de combate ao trabalho infantil. Por isso, atualmente, mais de 10 tribunais regionais do trabalho desenvolvem ações para incluir quem tem entre 14 e 24 anos no mercado formal, por meio do programa Jovem Aprendiz. Dentre os direitos trabalhistas e previdenciários estão carteira de trabalho assinada, 13º salário, vale transporte e férias no mesmo período da escola ou da faculdade. A Justiça do Trabalho quer garantir acesso seguro ao emprego com formação educacional.
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20: Uma boa noite.
19: E até amanhã.
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2: Está no ar o Jornal do Senado.
23: Eu sou Paula Groba.
24: Eu sou Humberto Pinheiro.
23: E estes são os destaques de hoje do Jornal do Senado, que começa agora.
24: Senado aprova e segue para sanção aumento de penas para crimes sexuais contra crianças em ambiente virtual.
23: Partidos podem ser incluídos em fiscalização contra lavagem de dinheiro.
24: Avança no Senado criação do Programa Nacional Metano Zero.
23: Boa noite.
24: Boa noite.
23: O avanço da inteligência artificial trouxe novas possibilidades, mas também abriu espaço para crimes cada vez mais sofisticados.
24: Para enfrentar essa realidade e reforçar a proteção de crianças e adolescentes, o Senado aprovou um projeto que aumenta as penas para diversos crimes sexuais, inclusive quando a tecnologia é usada para produzir ou manipular imagens e outros conteúdos de exploração sexual infantil. O texto segue agora para sanção presidencial. Repórter Pedro Pincer.
25: Nos casos de produção, reprodução, direção, fotografia, filmagem ou registro de conteúdo de violência sexual contra criança ou adolescente, assim como a sua venda ou exposição, a pena atual é de 4 a 8 anos de reclusão e multa. O projeto eleva essa punição para 4 a 10 anos de reclusão e multa. O texto ainda aumenta a pena em um terço se a venda ou a exposição ocorrer por meio da internet, das redes sociais ou de outras tecnologias da informação e comunicação. O relator, senador Fabiano Contarato, do PT do Espírito Santo, informou que entre janeiro e julho de 2025 foram registradas 49.336 denúncias anônimas de abuso e exploração sexual infantil.
26: Nesse cenário, temos que o incremento de penas, sua inserção no rol de crimes hediondos e a ampliação de condutas delitivas promovidas pelo projeto são medidas adequadas e necessárias.
25: O texto também aumenta a punição para quem oferece, troca, disponibiliza, transmite, distribui, publica ou divulga material de violência sexual contra criança ou adolescente. Hoje, a pena prevista para esses atos é de 3 a 6 anos de reclusão e multa. O texto proposto permite aumentar a pena para 4 a 10 anos de reclusão e multa.
23: O senador Plínio Valério, do PSDB do Amazonas, cobrou a votação que amplia a autonomia do Banco Central e inclui o PIX na Constituição. A proposta foi aprovada pela Comissão de Constituição e Justiça em junho. E o senador, que foi relator, lembrou que já expirou o prazo solicitado pelo governo para analisar o texto antes da votação em plenário.
24: Para Plínio Valério, além de fortalecer a autonomia financeira e orçamentária do Banco Central, a PEC garantirá que o PIX permaneça sob responsabilidade exclusiva da instituição, vedando sua terceirização e garantindo a gratuidade para pessoas físicas.
5: Está no nosso relatório. O PIX é do Banco Central. O Banco Central não pode terceirizar e não pode cobrar jamais, taxar jamais pessoas físicas. Garantia maior do que essa não há.
23: E segue para a Câmara dos Deputados um projeto de lei que facilita a importação de bens destinados à pesquisa científica e tecnológica. A proposta busca desburocratizar o processo de importação de insumos por pesquisadores e instituições credenciadas, além de ampliar os mecanismos de isenção tributária.
24: O texto também determina que o CNPq envie periodicamente dados sobre as importações à Receita Federal e à Secretaria de Comércio Exterior para fins de fiscalização e estatística. Além disso, permite que pesquisadores entrem no país com bens científicos como bagagem acompanhada, desde que credenciados. Para o relator, senador Isalci Lucas, do PL do Distrito Federal, o objetivo é dar mais transparência e agilidade ao processo de importação, sem criar exigências desnecessárias ou contrariar outras leis.
23: A Comissão de Segurança Pública aprovou o projeto de lei que inclui os partidos políticos e suas fundações no rol de entidades sujeitas aos mecanismos de controle e fiscalização de lavagem de dinheiro.
24: A proposta quer aumentar a transparência e evitar que recursos de origem criminosa financiem a atividade política no país. Repórter Bruno Lourenço.
6: Os partidos políticos e suas fundações podem passar a ser fiscalizados pelas regras de combate à lavagem de dinheiro. A Comissão de Segurança Pública aprovou a proposta que obriga as legendas registradas no Tribunal Superior Eleitoral a prestar informações sobre movimentações financeiras aos órgãos de controle. A relatora, senadora Ivete da Silveira, do MDB de Santa Catarina, defendeu o endurecimento das regras para garantir a integridade do processo democrático.
7: A experiência recente de investigações de grande repercussão nacional evidenciou que estruturas partidárias podem se tornar canais de circulação e ocultação de valores de origem criminosa, com reflexos diretos sobre a lisura das campanhas e a igualdade de condições entre competidores.
6: O texto dá aos partidos políticos as mesmas obrigações de rastreabilidade financeira já aplicadas a bancos, corretoras e joalherias, entre outras. O projeto baseou-se em propostas da campanha Unidos contra a Corrupção.
23: Muito mais potente que o gás carbônico na retenção de calor na atmosfera, o gás metano é um dos principais responsáveis pelo aquecimento global. Grande parte dessas emissões vem da decomposição de resíduos orgânicos em lixões e aterros, além da agropecuária e de atividades industriais.
24: Para reduzir esse impacto ambiental e transformar parte desses resíduos em energia renovável, a Comissão de Assuntos Econômicos do Senado aprovou a criação do Programa Nacional de Metano Zero. A proposta também incentiva a coleta seletiva e o reaproveitamento de materiais recicláveis e orgânicos. Repórter Márcio Maturana.
8: Para reduzir as emissões de metano, incentivar a coleta seletiva e estimular o reaproveitamento de resíduos recicláveis e orgânicos, a Comissão de Assuntos Econômicos aprovou a criação do Programa Nacional do Metano Zero. O gás é um dos principais responsáveis pelo aquecimento global. A proposta do Metano Zero pretende também estimular tecnologias capazes de transformar resíduos agropecuários, industriais e urbanos em energia renovável. O autor do projeto é o senador Fernando Dueire, do PSD de Pernambuco.
9: Esse projeto, senhor presidente, cria um ambiente de segurança jurídica, de previsibilidade para investimentos. Estimula tecnologias como a biodigestão, a anaeróbica e a recuperação energética de resíduos. ouvidos. Fortalece a participação das cooperativas, mecanismos transparentes de certificação, governança e comercialização de créditos ambientais.
8: O texto segue para a Comissão de Meio Ambiente com emendas do relator, o senador Eduardo Braga, do MDB do Amazonas. Uma delas dá caráter voluntário à certificação de origem metano zero para empreendimentos que comprovarem redução de emissões de gases do efeito estufa.
23: E o Brasil vai ganhar uma Universidade Federal do Esporte. Após a aprovação do Senado, foi sancionada a lei que cria a universidade. A instituição terá sede em Brasília.
24: A universidade vai atuar no ensino, na pesquisa, na extensão e na inovação em ciência do esporte. Repórter Henrique Nascimento.
10: A proposta também prevê a formação de profissionais para áreas como treinamento de atletas, gestão esportiva, políticas públicas, saúde, educação e para desporto. Para o atleta paralímpico Leomon Moreno, a criação da universidade pode abrir novas oportunidades para quem vê no esporte um caminho de formação e transformação social.
11: Eu fico muito feliz de ter saído de Ceilândia aqui em Brasília, ter ganhado a vida através do esporte, que eu e todos os outros atletas teremos a oportunidade de poder nos capacitar, nos graduar e contribuir também para que o nosso país seja o país do esporte. Quando a gente alinha o esporte, a educação, transformando em cultura dentro do país, a gente constrói ótimos cidadãos, olhando principalmente para a pessoa em si e não para um detalhe.
10: A proposta foi aprovada pelo Senado em junho, com voto favorável da senadora Leila Barros, do PDT do Distrito Federal. Ela defendeu a formação esportiva como instrumento de cidadania.
12: O esporte, ele é mais do que formar atletas. Nós temos aqui uma nata de grandes atletas e para-atletas que representam com muito amor a nossa pátria. Mas, para além disso, a promoção da cidadania. Nós sabemos o que o esporte fez nas nossas vidas, o quanto o esporte é um braço na saúde, na segurança pública, na educação. Um dos maiores legados que eu trago para a política é o seguinte: na política, infelizmente, a gente não ama todos, como na vida a gente não ama todos. Mas eu aprendi no esporte que o meu era coletivo. A gente tem que se respeitar.
10: Segundo o Ministério da Educação, a previsão é que a universidade comece as aulas em 2027.
24: Com edição de Paula Groba e trabalhos técnicos de Eliseu Caires, o Jornal do Senado fica por aqui. Acompanhe agora as notícias da Câmara dos Deputados. Boa noite.
23: Boa noite e até amanhã.
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13: Câmara aprova a criação de Programa Nacional de Combate ao Câncer.
14: Comissão rejeita substituição do dinheiro em espécie por moeda digital.
13: Deputados garantem ressarcimento de violência doméstica pelo agressor.
14: Boa noite. Já está no Senado o projeto aprovado pelas comissões da Câmara que determina o ressarcimento pelo agressor de despesas provocadas por violência doméstica. A repórter Maria Neves tem os detalhes sobre a questão.
16: A Comissão de Constituição e Justiça da Câmara dos Deputados aprovou o projeto que obriga companheiro agressor a ressarcir sozinho os danos causados à mulher vítima de violência doméstica, com a sua parte da divisão dos bens. O objetivo da medida é preservar o patrimônio da mulher. De acordo com o autor da proposta, deputado Jonas Donizete, do PSB de São Paulo, há casos em que agressores condenados pela justiça propõem pagar o ressarcimento dos danos causados à mulher com o patrimônio comum do casal.
17: A aprovação desse projeto é muito importante porque a mulher vítima de violência já é um sofrimento muito grande, sofrimento físico, sofrimento psicológico. E teve uma causa na justiça que a pessoa entrou porque estava tirando o próprio patrimônio dela para fazer aí a reparação da violência. Então esse nosso projeto ele deixa claro que toda reparação que tiver financeira vem do patrimônio do agressor, da pessoa que praticou o ato de agressão, porque é um absurdo a vítima pagar para ela mesma.
16: Atualmente, o Código Civil já determina que nos casamentos com regime de comunhão parcial de bens, as obrigações provenientes de atos ilícitos não podem entrar na reparação. Isso significa que o agressor deve pagar sozinho pelos prejuízos causados. A Lei Maria da Penha também já estabelece que o ressarcimento de mulher vítima de violência não poderá trazer prejuízo ao seu patrimônio ou de seus dependentes. Ainda assim, especialistas afirmam ser necessário deixar mais explícito que a vítima não pode contribuir para reparar os prejuízos causados por parceiros violentos. De acordo com Jonas Donizete, a ideia do projeto foi proposta pelo Centro de Estudos Judiciários do Conselho da Justiça Federal. Da Rádio Câmara de Brasília, Maria Neves.
0: Ayrton Faleiro, do PT do Pará, cobra a aprovação urgente do projeto de lei que combate a misoginia. Ele argumenta que o Congresso precisa se sintonizar com o sentimento das ruas e com as demandas urgentes da sociedade antes do encerramento do semestre legislativo.
14: Para ilustrar a necessidade inadiável da aprovação da lei, Ayrton Faleiro cita o caso de uma mulher estrangulada pelo marido, encontrada morta com um filho de um ano mamando em seu peito. O congressista pede à Câmara que supere visões conservadoras e aprove a lei contra a misoginia.
18: Justiça.
0: Adriana Ventura, do Novo de São Paulo, denuncia a suposta parcialidade de órgãos de controle que estariam paralisando investigações criminais envolvendo familiares de autoridades do Poder Executivo para evitar impactos no processo eleitoral.
14: Segundo Adriana Ventura, existe um aparelhamento generalizado envolvendo a Procuradoria da República e as cúpulas dos três poderes, resultando no arquivamento de denúncias. Ela cobra a instalação de comissões parlamentares para investigar a situação e colocar um fim à impunidade.
0: Márcio Gerri, do PC do B, contesta a contratação de uma operação de crédito de R$1,3 bilhão entre o governo do Maranhão e o Banco do Brasil. Ele aponta que a liberação dos recursos em ano eleitoral exige transparência sobre a finalidade e o impacto da nova dívida.
14: Márcio Gerri cita a decisão judicial que chegou a suspender o empréstimo, depois liberado pelo Tribunal de Justiça do Maranhão, sem análise de mérito da ação. O parlamentar pede que o Banco do Brasil não compactue com a transação, a fim de preservar o equilíbrio do jogo democrático no Estado.
0: Otone de Paula, do PSD, critica a atuação de uma promotora do Ministério Público do Rio de Janeiro durante um evento da Associação dos Conselheiros Tutelares do Estado. Ele acredita que a representante do MP desrespeitou a organização ao contestar uma apresentação musical que fazia referência a Deus.
14: Otone de Paula argumenta que houve intolerância contra as manifestações religiosas. O parlamentar também presta apoio à direção da entidade organizadora e critica a relação entre o Ministério Público e os conselhos tutelares.
18: Segurança Pública.
0: Coronel Crisóstomo, do PR de Rondônia, comemora a criação de uma comissão especial para analisar a proposta que reduz a maioridade penal para 16 anos em casos de crimes graves e hediondos. Na avaliação do legislador, a proposta atende o anseio de 80% da população brasileira.
14: Coronel Crisóstomo defende a redução da maioridade penal por acreditar que a medida vai interromper o aliciamento de menores por facções criminosas. O deputado lembra que, para infrações mais leves, continua valendo o Estatuto da Criança e do Adolescente.
18: Saúde.
0: Os deputados aprovaram a criação de um programa para combate ao câncer. A repórter Paula Bittar acompanhou a votação.
1: A Comissão de Constituição e Justiça da Câmara aprovou uma proposta que prevê a criação do Programa Nacional de Combate ao Câncer e de Assistência a Portadores. A medida busca ampliar a prevenção, o diagnóstico e o tratamento da doença no país. O programa será executado pelo Ministério da Saúde. Entre as prioridades estão realizar campanhas educativas, fazer exames para detecção precoce da doença e ampliar a oferta de tratamento de alta complexidade em todas as regiões do país, com o objetivo de reduzir as desigualdades no acesso aos serviços de saúde. O texto também prevê apoio do poder público à pesquisa científica e à inovação tecnológica voltadas à prevenção, ao controle e ao tratamento do câncer. O relator do projeto, o deputado Átila Lira, do PP do Piauí, considerou a medida conveniente e oportuna.
3: Recursos nós temos leis orçamentárias pela obrigatoriedade com gasto de saúde e com um programa como esse, eu não tenho dúvida que nós vamos ter mais recursos tendo destinado para a gente combater o tratamento e também a prevenção e dar mais estrutura aos nossos hospitais e também às nossas pesquisas para que a gente possa ter mais vacinas, mais drogas e mais estruturas, máquinas e inovações na área do combate ao câncer.
1: A proposta que cria o Programa Nacional de Combate ao Câncer e de Assistência a Portadores já pode seguir direto para o Senado, a menos que haja recurso para votação antes pelo plenário da Câmara. Na Rádio Câmara, de Brasília, Paula Bittar.
2: Comissões.
14: Ismael, do PL de Santa Catarina, pede a criação de uma comissão especial para debater projetos em defesa das comunidades terapêuticas. Ele argumenta que o tema merece mais atenção por envolver entidades que acolhem milhares de jovens em tratamento contra a dependência química.
0: Ismael sustenta que a comissão deve aprimorar a legislação, regulamentar o funcionamento e garantir padrões de qualidade, fiscalização e financiamento das comunidades terapêuticas. Ele também defende a expansão das parcerias com sistemas públicos de saúde e de assistência social.
14: Osmar Terra, do PL do Rio Grande do Sul, condena a autorização de plantio e uso de maconha para fins medicinais no Brasil. Segundo o parlamentar, as autoridades responsáveis pela decisão usurparam a competência do Congresso para legislar em nome do povo sobre o tema.
0: Segundo Osmar Terra, a substância agrava surtos e está associada, em sua avaliação, à maioria das interdições de jovens no país, além de contribuir para o aumento de acidentes fatais no trânsito gaúcho. Ele pede ao Congresso que anule as decisões da Justiça e de órgãos reguladores sobre o tema.
2: Direitos Humanos.
14: Luiz Lima, do Novo, do Rio de Janeiro, alerta para o crescimento de mais de 90% no número de moradores de rua no Brasil desde 2022, segundo dados do Cadastro Único. O deputado responsabiliza o governo federal, afirmando que a situação reflete a queda no poder de compra da população.
0: Luiz Lima questiona as explicações apresentadas pelo Ministério do Desenvolvimento e Assistência Social, Família e Combate à Fome, que aponta o desemprego entre as causas do problema, enquanto o próprio Executivo Federal afirma que a taxa de desocupação caiu.
14: Ranieri Paulino, do Republicanos da Paraíba, pede a sanção do projeto que cria a Semana Nacional da Ética e da Cidadania. Segundo o deputado, que é autor da proposta, a iniciativa busca estimular a reflexão sobre respeito e tolerância em contraposição aos discursos de ódio.
0: Ranieri Paulino afirma que o projeto aprovado pelo Congresso incentiva o diálogo em escolas, universidades e órgãos públicos na primeira semana de todo o mês de maio. Ele acredita que as pautas humanitárias estão acima das diferenças partidárias e devem unir o país em torno de propostas positivas.
14: Patrus Ananias, do PT de Minas Gerais, anuncia o relançamento da Frente Parlamentar em defesa da soberania nacional, orientada pelo fortalecimento do Estado Democrático, pela participação social e pela implementação de políticas públicas de inclusão.
0: Coordenador do Grupo Parlamentar, Patrus Ananias defende que um país forte precisa de investimentos na educação e no SUS, com tributação justa e resistência a pressões políticas externas. O legislador defende ainda a União Nacional para proteger as riquezas nacionais e a dignidade dos brasileiros.
2: Consumidor.
14: A comissão rejeita a possibilidade de extinção de dinheiro em espécie. A repórter Silvia Munhato explica a questão.
4: A Comissão de Desenvolvimento Econômico da Câmara dos Deputados aprovou o projeto de lei que proíbe a extinção do papel moeda e a substituição dele por moeda digital. Foi rejeitada a proposta que buscava a extinção gradual. A relatora, deputada Bia Kicis, do PL do Distrito Federal, diz que é importante manter o papel moeda.
15: O papel moeda ainda desempenha função relevante para milhões de brasileiros, especialmente para populações vulneráveis, para cidadãos com limitado acesso a serviços financeiros digitais e para aqueles que habitam em localidades com insuficiente estrutura tecnológica. Ademais, o dinheiro em espécie constitui importante instrumento de liberdade econômica, inclusão financeira e segurança operacional, funcionando como alternativa em situações de falhas tecnológicas, indisponibilidade de sistemas eletrônicos ou interrupções de serviços.
4: A relatora, no entanto, suprimiu o trecho que limitava o acesso do Banco Central aos dados de transações e contas particulares. Outra emenda excluiu a exigência de aprovação do Congresso Nacional, por maioria absoluta, de proposta para extinguir o papel moeda. A proposta que não permite a extinção do dinheiro em espécie ainda será analisada pelas comissões de Finanças e Tributação e de Constituição e Justiça e de Cidadania. Da Rádio Câmara de Brasília, Silvia Munhato.
2: Meio Ambiente.
0: Milton Tato, do PT de São Paulo, coordenador da Frente Ambientalista, critica o esvaziamento do mês do meio ambiente e repudia o retrocesso na pauta ecológica e a aprovação de projetos que enfraquecem a fiscalização, a preservação e o combate ao desmatamento.
14: Milton Tato condena a Câmara por ignorar as 35 propostas de conservação sugeridas pela Frente e pela sociedade civil e por esvaziar o debate sobre o desenvolvimento sustentável, ameaçando a biodiversidade e distanciando o Brasil das metas globais de enfrentamento da crise climática.
2: Relações Exteriores.
0: Tadeu Venere, do PT do Paraná, critica a atuação de parlamentares brasileiros nos Estados Unidos, acusando integrantes da oposição de agir contra os interesses nacionais ao discutir tarifas comerciais. Para o deputado, a postura favorece interesses estrangeiros e prejudica o Brasil.
14: Tadeu Venere acrescenta ainda que integrantes da oposição colocam interesses políticos acima dos interesses nacionais. Na visão do deputado, esse tipo de conduta enfraquece a direita e pode ter consequências políticas e jurídicas.
2: Trabalho.
0: Átila Lins, do PSD do Amazonas, apresentou projeto que cria regras para o auxílio fardamento de policiais militares, bombeiros militares e guardas municipais. O congressista esclarece que a proposta uniformiza e critérios de concessão anual do benefício para evitar disputas judiciais nas corporações.
14: Átila Lins pontua que o texto preserva a autonomia de estados, do Distrito Federal e de municípios na regulamentação das despesas. Ele acrescenta que a proposta prevê pagamento em caso de promoção quando a mudança de função exige novos padrões, insígnias ou peças do uniforme.
2: Transportes.
0: Pompeu de Matos, do PDT do Rio Grande do Sul, defende dois projetos voltados à proteção dos ciclistas. As propostas, segundo ele, preveem a criação de espaços seguros para bicicletas nas rodovias e o planejamento de vias que garantam mais segurança para quem pedala.
14: Pompeu de Matos também propõe aumentar as penas para motoristas que atropelarem ciclistas após dirigir embriagados, participar de rachas, trafegar em alta velocidade ou fugir sem prestar socorro. Ele explica que as medidas buscam reduzir acidentes e preservar vidas.
0: Merlong Solano, do PT, comemora o início das operações de exportação em grande escala pelo porto de Luiz Correia, no litoral do Piauí. Segundo o deputado, o funcionamento do terminal encerra uma longa espera e amplia a capacidade logística do estado para o escoamento da produção.
14: Merlong Solano acredita que o porto deve reduzir os custos de exportação, além de impulsionar a geração de empregos no Piauí. O parlamentar também destaca a participação do governo estadual e da iniciativa privada na viabilização do empreendimento.
2: Economia.
0: Comissão da Câmara aprova a inclusão da Confederação Nacional do Transporte no Conselho Deliberativo do SEBRAE Nacional. Mais informações com Sofia Peçanha.
5: A Comissão de Indústria, Comércio e Serviços aprovou o projeto que inclui a Confederação Nacional do Transporte no Conselho Deliberativo do SEBRAE Nacional. Atualmente, o Conselho conta com representantes da Confederação Nacional da Agricultura, da Confederação Nacional do Comércio e da Confederação Nacional da Indústria. A medida busca incluir o setor de transportes, que, segundo o deputado Gilmar Tato, do PT de São Paulo, autor do projeto, é um elo vital entre as diversas atividades econômicas, facilitando o escoamento da produção agrícola e industrial, além de viabilizar o comércio e serviços. Apenas em março de 2025, o setor de transporte rodoviário de carga atingiu mais de 20 mil novos CNPJs cadastrados como microempreendedores individuais, sendo o setor com o maior número de pequenos negócios criados de acordo com o levantamento realizado pelo SEBRAE, como ressalta o deputado Guilherme Uchoa, relator na comissão.
19: Além disso, a expressiva participação das microempresas nesse setor reforça a necessidade de inclusão da sua representação no Conselho.
5: O projeto busca reconhecer a importância estratégica do setor de transportes, ampliar a pluralidade de vozes no colegiado e permitir que as demandas específicas do setor sejam devidamente debatidas no âmbito da entidade. O Serviço Brasileiro de Apoio às Micro e Pequenas Empresas, mais conhecido como SEBRAE, é uma entidade privada que promove a competitividade e o desenvolvimento sustentável dos empreendimentos de micro e pequenas empresas. Agora, o projeto que inclui e a Confederação Nacional do Transporte no Conselho Deliberativo do SEBRAE Nacional será analisado pela Comissão de Constituição e Justiça. Da Rádio Câmara de Brasília, Sofia Peçanha.
2: Desenvolvimento Regional.
14: Juliana Cardoso, do PT de São Paulo, condena a prestação dos serviços da Sabesp e denuncia que moradores enfrentam falta de água, ausência de coleta de esgoto e cobranças indevidas. Segundo ela, há comunidades que recebem tarifas de esgoto, mesmo sem contar com rede de coleta.
0: Juliana Cardoso cobra explicações da Sabesp, a revisão das cobranças e mais fiscalização dos serviços. A deputada também pede a ampliação do acesso ao saneamento básico, afirmando que vai continuar acompanhando a situação no estado de São Paulo.
14: Ao prestar contas de seu mandato, Ricardo Maia, do MDB da Bahia, declara que viabilizou a inauguração de uma unidade de pronto atendimento em Ribeira de Pombal e a entrega de veículos para o município de Tucano.
0: Ricardo Maia também ressalta que participou de obras de pavimentação, reformas de escolas e unidades básicas de saúde nos municípios de Heliópolis e Fátima. Ele afirma que os investimentos vão ampliar a infraestrutura e melhorar o atendimento público na região.
14: Ao fazer um balanço das entregas do governo federal em Salvador, Lídice da Mata, do PSB da Bahia, destaca avanços nas áreas de mobilidade e cultura. Entre as ações, a deputada cita o início da operação assistida do VLT e a reinauguração do Teatro Castro Alves.
0: De acordo com Lídice da Mata, os investimentos em infraestrutura e transporte público contribuem para a revitalização urbana da capital baiana. A parlamentar menciona ainda a implantação de uma pista de skate de padrão internacional no subúrbio ferroviário de Salvador.
2: Agricultura.
14: Daniel Almeida, do PCdoB, registra o primeiro festival gastronômico do Aipim, em Entre Rios, na Bahia. Ele acredita que o evento fortalece a agricultura familiar, valoriza as comunidades quilombolas e incentiva a produção derivada da mandioca.
0: Daniel Almeida também celebra a edição de número 73 da Festa dos Vaqueiros do município de Curaçá. Na opinião do deputado, a tradição, além de movimentar a economia local, contribui para preservar a cultura nordestina.
14: Daniel Trzeciak, do PSDB, comemora a reabertura, depois de 16 anos de espera, do Teatro 7 de Abril, em Pelotas, no Rio Grande do Sul. O congressista lembra que o espaço, de 192 anos, é o quarto mais antigo do Brasil e foi tombado pelo Instituto do Patrimônio Histórico e Artístico Nacional.
0: Daniel Trzeciak critica a demora na entrega do Teatro 7 de Abril à população, mas afirma que a casa será fundamental para fomentar a cultura local, valorizar o passado e impulsionar novos investimentos. Mas afirma que a casa será fundamental para fomentar a cultura local, valorizar o passado

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3: 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Rabetas, lanchas, motos aquáticas e flutuantes não podem estar na área de banho dos veranistas. Uma parceria da Defesa Civil, Bombeiros e Capitania dos Portos vai sinalizar a área de banhistas na Praia do Tucumaré para garantir a tranquilidade de todos. Como explica o Coronel Marcos Norati, coordenador da Defesa Civil Municipal.
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1: Tudo bem, amigos do rádio? Boa noite. Tô chegando aqui no Som da Clube com o nosso Estação Clube. A partir de agora, muita alegria, música e informação. A pegada Clube é a pegada mais gostosa do seu rádio. Rogério Brasil na área, tamo juntinho até a meia-noite, com muita música boa, muita alegria e informação. Você que tá aí comigo, aquele abraço, obrigado pela audiência. Zap Clube liberado no 991-62-2480, para você estar conosco nessa noite especial de terça-feira. Bom demais estar com você, aumenta o volume, tá chegando música boa no Som da Clube. Maninho Vaqueiro, participação da Thalita Mel, Vaqueirão.
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0: 8 e 12.
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2: O expediente nos órgãos e entidades da administração direta e indireta do Poder Executivo do Pará será reduzido nas 4 sextas-feiras restantes de julho de 2026. Nos dias 10, 17, 24 e 31, o funcionamento ocorrerá das 8 às 14 horas, conforme decreto assinado pela governadora Rana Gassantuma no dia 3 de julho. A medida alcança as repartições da administração estadual, mas determina a manutenção de escalas em áreas consideradas essenciais ou de atendimento contínuo. A família da adolescente que comemorava os 15 anos na casa de festas Palafito, bairro Cidade Velha, em Belém, cobra que o proprietário do estabelecimento assuma os prejuízos causados pelo acidente acontecido no último sábado, dia 5. Durante a celebração, que reunia cerca de 230 convidados, parte da estrutura do imóvel cedeu, deixando 11 pessoas feridas. Segundo familiares, além de arcar com os custos da festa estimados em R$40 mil, o proprietário também deveria prestar assistência às pessoas que ficaram feridas. A casa de festas permanece interditada. A Defesa Civil informou que realiza uma nova vistoria para identificar as causas do desabamento e avaliar as condições estruturais do imóvel. 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

Fala Clube, tá em primeiro lugar, Pagode dos Moreiras, Lábios Divididos, encerrando o bloco. Daqui a pouquinho eu tô de volta com mais músicas pra você, ligados aqui no Som da Clube.

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Vem pra cá, vem pra clube. Isso é Lia Soares, a hora que você quiser. A música do Pará tocando aqui no nosso Estação Clube. Mandando um abraço especial pra galera que tá acompanhando a gente em casa, no trânsito, no trabalho, levando a gente aí no seu carrão. Obrigado pela carona. Tamo junto, é sempre bom tá com você. Aumenta o volume, vem pra cá. Alok, Mami, Mami.

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Sara Clube tá sempre em primeiro lugar. Te amo demais, Cúmbia do Amor. É a Raquel Teixeira aqui no Som da Clube, a mais ouvida de Marabá. Tamo junto, hein? Com você no Som da Clube. É assim, é gostoso demais estar com você. Mandando abraço, pessoal, nas cidades vizinhas da nossa querida Marabá. Tá todo mundo sintonizado no Estação Clube. Sempre bom estar com você. Dá aquele ganho. Tá chegando mais sucessos. Cássia Garcia, Pará Encantado.

0: 8:50.
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2: O arquiteto e artista visual Jeová de Barros previu o desabamento de um prédio histórico no Centro Comercial de Belém, na Travessa Padre Eutíquio, esquina com a 13 de maio, ainda no domingo, horas antes de o espaço ir ao chão, no início desta segunda-feira, dia 6 de julho. Em vídeo, o arquiteto mostra os danos à estrutura do imóvel, rachaduras e fissuras nas janelas, além do péssimo estado de conservação da fachada. O registro mostra fragmentos da fachada do prédio na calçada, que mostra o colapso da estrutura. Questão de tempo para desabar, diz a legenda do vídeo. E a previsão se confirmou horas depois, no início desta segunda-feira. O local abriga um conglomerado de lojas, sendo a maior uma de maquiagem. Os partidos políticos já podem realizar propaganda intrapartidária para as eleições gerais de 2026. A modalidade, permitida a partir deste domingo, dia 5, é destinada exclusivamente aos filiados que disputarão a indicação da legenda durante as convenções partidárias. Também é permitida a instalação de faixas e cartazes nas proximidades dos locais onde acontecerão as convenções, desde que o material seja retirado logo após o evento. As convenções partidárias serão realizadas entre 20 de julho a 5 de agosto, período em que partidos e federações oficializarão seus candidatos e definirão eventuais coligações. 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